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2: 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Boa noite, boa noite, boa noite, boa noite, boa noite. Começou a noite da Band FM. Já tem presente. Ah, ele é gostosão. Ele é quentinho. Aconchegante. É o moletom, tom, tom da Band. A sua rádio do seu jeito. Vamos começar a Super 6 das 9. Lembrando que às 10 tem o nosso Band Love. 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
2: Ó, tem várias cores. Tem off-white com verde, off-white com caramelo, que chique, né? Preto com laranja também. São lindos. É, tem a marca da Band FM no peito, tem capuz, tem bolso e vai ser seu. É o moletom tom tom, mas você tem que votar na Super 6 das 9 pelo telefone 11-3743-1313. Luan tá aqui do meu lado atendendo as suas ligações. Pode mandar mensagem no WhatsApp também quantas vezes quiser. Combinado? Atenção, 6 músicas. Termina comigo antes, Gustavo Lima é a 1, Marília Mendonça Infiel é a 2. Música número 3, Péricles com a Ana Castela, Simplesmente Acontece. Narcisista, Maiara e Maraíza é a 4. 5, Zezé de Camargo, Linda Música, Irmão da Lua, Amigo das Estrelas. Telefone Sem Fio, Mari Fernandes é a música 6.
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0: E pra você, Péricles e Ana Castela, simplesmente acontece. Pode ligar pra Band, mandar sua mensagem. O telefone é 11-3743-1313. Presentão na Super 6 das 9 pra você, moletom Tonton, exclusivo da Band FM. Ele é lindo, ele é quentinho, ele é gostoso. Tem várias cores, você escolhe a cor do seu jeito, marca da Band no peito, tem capuz, tem bolso. Você vai adorar. Coleção 2026 tá linda demais. O WhatsApp da Band é 11-99-99-91-9197. Manda tua mensagem no WhatsApp também, escolhendo 1, 2, 3, 4, 5 ou 6. Número 4, Narcisista, Maiara e Maraísa, na noite da Band FM.
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0: Fortaleza.
1: Onde firme a Mari Fernandes cantando Telefone Sem Fio, a música 6 da Super 6 das 9.
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1: Babizinha de volta.
3: Marcelo Dias está de volta aqui na Band FM com outras informações. O governo anunciou hoje um reajuste de 15,04% no Bolsa Família. Com isso, o valor mínimo do benefício vai passar de R$ 600 para R$ 691 por família. O valor médio pago aos beneficiários também sobe. Sobe de cerca de R$ 678 para aproximadamente R$ 777. O novo valor começa a ser pago já a partir do dia 19 de outubro. E o aumento acontece no mesmo dia em que começaram os pagamentos de setembro do Bolsa Família. Hoje, recebem os beneficiários com NIS terminado em 1. E apesar da greve dos funcionários da Caixa Econômica Federal, o governo e o banco informaram que os pagamentos estão mantidos normalmente.
1: Ok.
3: Um beijo, Dias. Boa noite.
1: Beijo, Babi. Boa noite. Até amanhã.
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5: Moletom exclusivo da Band FM. Ele é lindo demais. E a Sheila vai adorar, vai escolher a cor. Sheila Pedroso dos Santos. Sheila Pedroso dos Santos, parabéns, minha amiga. Um beijinho no seu coração. Ganhou o moletom Tom Tom.
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1: Band FM Mumuzinho, legal demais essa música, hein? Boa, boa, boa. Novidade na programação da Band FM, fechadão com amor. Tivemos Gustavo Lima, Termina Comigo Antes, a música vencedora da Super 6, tá? Tocar uma música que celebra relações sem rótulo, mostrando que a indefinição pode ser tão intensa quanto um namoro formal, com foco no desejo de estar junto, juntinho.
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1: Relembrando Cristiano Araújo, Caso Indefinido.

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1: Band FM Eduardo Costa, saudade aqui no nosso Band Love, também Cleiton e Romário. Chuva de bênçãos. E Cristiano Araújo, Casa Indefinida, no momento lembra dessa. Tudo pronto pra mais um Band Love, sabia?
2: É, vai começar.
3: Não saia daí, já já tem muito mais músicas aqui na Band FM. 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

0: às 10. Vamos viajar gostoso a partir de agora, noite da quinta-feira. Tá tudo pronto para mais um Banho de Globo. Eu fico com você, você fica comigo. Até uma da manhã, combinado? Aqui quem fala é Marcelo Dias, feliz, grato, sempre. Na sua rádio, do seu jeito.
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0: Começou, tá no ar, com anos 80, 90, 2000 e sucesso atual. Vamos tocar todo tipo de música pra você. Internacional, nacional, de filme, de novela, tem sertaneja da boa, do passado também. Você vai curtir, você vai viajar comigo. Quer pedir a sua peça? 11 99991 9197. Este é o WhatsApp aqui da Band FM. Então aperta o microfoninho, manda teu áudio, manda teu recado de amor, manda teu eu te amo. É, ou então manda aquela frase romântica, sabe? Pode ser uma frase curta. É, faça uma homenagem pro seu love, pra sua paixão, aqui no Band Love. Repetindo, WhatsApp 11 99991 9197. Todo mundo que participa concorre a presente, tá? Hoje o prêmio do Band Love, ó, que prêmio legal, gente. Escova modeladora da Britânia, para britanear a sua vida. Escova modeladora da Britânia vai ser sorteada entre todas as pessoas que mandarem mensagem aqui pro nosso Band Love. Então manda agora, tá legal? 10h30 tem Murilo e Tatá com História de Amor do Band Love. Henrique e Juliana, maior saudade. Já, já. É Band Love. Isso é maravilhoso. More Than Words Extreme. That's your love. Essa é linda. John Secada, Angel.

Band Love tá no ar. Eu não sei onde é que você tá agora, viu? Mas se você tiver com o Love aí do ladinho, essa é a hora, minha amiga. Essa é a hora, meu amigo. A gente já vai tocar música linda. E pra começar a noite, nada melhor do que Slave to Love. Anos 80, é Brian Ferry, é tema de filme, é quente, é Band Love.

0: Tarde FM de Javan. C. Bela recordação pra você aqui no nosso Band Love. 10 e 15. É o Supply. Ainda hoje pra você, viu? Você gosta de Air Supply? Essa música é maravilhosa, né? Ah, boa demais. Vamos recordar já já aqui no Band Love, combinado? Tivemos a linda música chamada Maior Saudade. Henrique e Juliano, Boyce Avenue. Regravação do grande clássico mundial California Dreaming. E também o Brian Ferry, Slave to Love. Eu falei que é quente, né? E perguntaram, por que quente? Porque é do filme 9 e meia Semanas de Amor, que foi um filme quente dos anos 80. Dá um Google aí, procura aí que você vai ver. O negócio é bom. 10 e 16, falar em negócio bom, daqui a pouco tem história de amor do Band Love com Murilo e com a Tata. É sempre uma lição de vida pra mim e pra você. Eu vou ouvir juntinho com você, tá bom? Já já, às 10 e meia, tá legal? Deixa eu começar os recados aqui, dando um beijo nos aniversariantes de hoje. Um beijo e um abraço especial para você que faz aniversário na data de hoje. Principalmente para minha amiga Vânia. A Vânia que está fazendo nível hoje. Passou o dia com a família. Teve um dia maravilhoso. Recebeu muitas homenagens e você merece. Você é uma vencedora, tá bom? Um beijo no seu coração. Um novo ano maravilhoso. Abençoado. Recheado de momentos incríveis.
1: Boa noite, aqui é Edson Dantas.
0: Oi, Edson.
1: Falo de Alagoinhas, Bahia.
0: E aí, meu amigo?
1: Estou trabalhando como motorista de aplicativo. Quero desejar uma excelente noite para todos e mandar um beijão para minha eterna namorada, Cleide, que está em casa me aguardando. Beijo, te amo, Cleide. Sei que ela está escutando o Band Love. Um abraço.
0: Aí, Edson e Cleide é casal Band Love.
2: Boa noite, Band Love.
0: Boa noite.
2: É o Márcio, aqui de Santo André.
0: Ô, Márcio.
2: Queria mandar um recado pra minha esposa, Rita.
0: Legal.
2: Falar que eu amo muito ela.
0: Tá dado o recado, hein?
2: E sou muito feliz ao lado dela.
0: Ótimo.
2: 32 anos de casado, as duas filhas maravilhosas que ela me deu. Deus continue abençoando nossa união, hoje e sempre.
0: É isso.
2: Beijo, amor.
0: Aí, um abraço pra família, viu, meu amigo? Obrigado, Márcio.
3: Boa noite, Band FM, Marcelo. Aqui quem fala é André da Penha.
0: Fala, André.
3: Tô saindo do trabalho agora, tendo vocês como companhia. Queria mandar um eu te amo pra minha esposa, Roberta. E me coloca aí pra concorrer a esse sorteio, hein?
0: Já tá concorrendo. 10 e 18. A vida fica mais bonita quando percebemos que não precisamos de esperar por um grande acontecimento para quê? Para sermos felizes. Um café tranquilo, uma conversa sincera, uma risada inesperada ou um abraço apertado podem transformar um dia comum numa lembrança especial. Celebre o presente, porque é nele que a vida realmente acontece.

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0: Tarde FM, Pixote em Segurança ao vivo. Um grande clássico pra você. Aqui no nosso Band Lab. São 10 horas 29 minutos. Na sua rádio do seu jeito tem Murilo e Tatá com mais uma história de amor do Band Love.
1: 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Tem pessoas que entram na nossa vida e fazem a gente acreditar que finalmente encontrou alguém em que pode confiar de verdade. A gente então baixa a guarda, entrega o coração e começa a construir planos ao lado dessa pessoa. O problema é quando justamente de quem a gente menos espera vem a maior decepção. Eu tinha 17 anos e era líder dos jovens na igreja onde meu pai era pastor. Eu participava de praticamente tudo por ali e conhecia muita gente. Mas um dia eu vi a Bruna entrar pela porta da igreja com a prima. Eu ainda não a conhecia, mas quando eu bati o olho, eu juro para você que eu senti alguma coisa diferente. Mesmo assim, eu mantive a postura porque eu sabia que precisava dar o exemplo ali. Foram uns 15 dias até eu conseguir me aproximar dela de verdade. Aí sim, a gente começou a se falar. Até que um dia eu ofereci uma carona para ela. No dia seguinte, a Bruna me mandou uma mensagem dizendo que tinha gostado muito da minha companhia. E foi aí que eu percebi que talvez aquilo que eu estava sentindo também existisse do lado dela. Depois de uns 2 meses conversando, eu chamei a Bruna para ir ao cinema. E aí, durante o filme, eu perguntei se ela também estava pensando naquilo que eu estava pensando. E aí a gente se beijou pela primeira vez. Naquele mesmo dia, eu pedi a Bruna em namoro. E no dia seguinte, eu fui até a casa da avó dela para oficializar o nosso namoro. A mãe da Bruna morava na Espanha com o irmão dela, mas eu também fiz questão de conversar com ela por telefone. E para ser muito sincero, desde aquela primeira conversa, eu percebi que talvez a nossa relação com a família dela não fosse ser tão fácil. Mesmo assim, o nosso namoro aconteceu e foi muito bom. Nós namoramos por 1 ano e 2 meses, sempre muito apegados um ao outro, até que nós começamos a pensar em dar um passo a mais. Foi durante um evento da igreja. E aí, eu já estava me planejando e pensando nisso, então eu tomei coragem e pedi a Bruna em casamento. Na hora, todo mundo ficou muito feliz. E a partir dali, nós ficamos 8 meses noivos, preparando tudo. Eu vendi meu carro e meu pai deu uma casa pra gente de presente. Na época, eu até pedi demissão para focar nos preparativos. Olha você. Eu estava completamente envolvido naquele momento, porque a Bruna era tudo para mim. Eu só não imaginava que enquanto eu fazia planos para o nosso futuro e cuidava de cada detalhe do nosso casamento, algumas coisas aconteciam pelas minhas costas. Foi nessa época que eu comecei a perceber que tinha alguma coisa diferente com a Bruna.
2: Ah, desculpa, Lucas. O que você falou mesmo?
1: Ô, Bruna, deixa eu falar uma coisa. Tô te achando muito avoada, sabe? Tá no celular toda hora. Tá tudo bem?
2: Tá sim. É minha mãe. Ela tá precisando conversar, tá precisando desabafar.
1: Mas por que? Ela tá bem? Aconteceu alguma coisa?
2: Não, tá tudo bem. Ela só tá com saudade de mim.
1: A Bruna passava muito tempo no celular, conversando, fazendo ligações, e sempre que eu perguntava, ela dizia que estava falando com a mãe que morava na Espanha. E aí, eu acreditava. Só que nessa época, os meus pais começaram a me pedir para segurar um pouco mais o casamento. Outras pessoas também começaram a comentar sobre alguns comportamentos estranhos da Bruna. Tipo, ela falar que ia para um lugar e depois aparecer no outro. Até meu irmão tentou me alertar. Disse para mim que tinha visto a Bruna no cinema com outro homem. Deus do céu, como assim? Olha, quando eu soube disso, eu fiquei muito nervoso. Muito mesmo. mas eu não queria acreditar. Para mim, era impossível que a mulher que eu amava tivesse mentindo. Além de tudo isso, 2 meses antes do casamento, acabou acontecendo uma coisa que me deixou ainda mais confuso. Eu estava num culto quando uma mulher que eu nunca tinha visto na minha vida chegou para mim e disse que eu deveria desmarcar meu casamento. Porque, segundo ela, se eu me casasse, eu teria a maior decepção da minha vida. Uma mulher que eu nunca tinha visto, uma mulher que eu não sabia quem era, falando aquilo para mim. Eu fiquei muito mal.
2: Que cara é essa, amor? Tá tudo bem?
1: Ô, Bruna, deixa eu te perguntar uma coisa. Eu quero que você seja muito sincera. Você tá feliz comigo?
2: Que pergunta é essa? É claro que eu sou feliz com você.
1: Porque eu só quero saber se é comigo que você realmente quer construir sua vida. Seja sincera.
2: Sinceramente? Você precisa parar de dar ouvidos pro que as pessoas ficam falando. Eles não sabem nada do que acontece com a gente. Você precisa confiar no que existe entre nós, isso sim. E é claro que eu sou feliz com você, meu amor.
1: Apesar daquele incômodo, eu preferi ignorar aquela mulher. A mulher que tinha me dito aquelas coisas, sabe? O problema é que os avisos continuavam vindo de todos os lados. Todo mundo tentava me fazer enxergar alguma coisa que eu não estava vendo. Porque eu estava apaixonado. Cegamente apaixonado. E aí, eu decidi me casar mesmo assim. Pois é. Tem coisas que a gente não quer acreditar, né? Eu e a Bruna nos casamos. E a partir daí, a ideia de morar na Espanha veio com força, já que a família da Bruna estava toda lá. Nós então juntamos todo o dinheiro que nós tínhamos e fomos. Quando nós chegamos, nós fomos morar na casa da minha sogra, onde também viviam meu cunhado e um amigo dele. E a recepção? A recepção, como eu já imaginava, foi péssima. A minha sogra deixou claro que nunca tinha acreditado que a filha realmente se casaria comigo. E pior, disse que ela não tinha criado uma filha para se casar com um homem negro. Olha só o que eu tive que passar. Eu estava em outro país, longe da minha família, e começando uma vida num lugar onde eu já tinha sido rejeitado pela própria família da minha esposa. Mesmo assim, eu tentei seguir em frente. Só que depois de 1 mês, eu ainda não tinha conseguido arrumar um trabalho. Um dia, apareceu uma entrevista que poderia ser uma oportunidade para mim. Eu saí de casa animado, mas no meio do caminho, eu percebi que eu tinha esquecido meu passaporte. Como eu não podia perder aquela entrevista, eu voltei correndo. Quando então eu abri a porta da casa, eu já percebi alguma coisa estranha. Antes de sair, estava todo mundo lá. A Bruna, minha sogra, meu cunhado e o amigo dele. Mas agora que eu tinha voltado, a casa estava quieta. Quieta até demais. Então eu fui andando em direção ao meu quarto e, conforme eu chegava mais perto, eu comecei a ouvir alguns barulhos que vinham de dentro do quarto. Eram alguns barulhos bem estranhos. Então eu parei e aí o meu coração começou a acelerar. A porta estava fechada. Eu cheguei mais perto e comecei a ouvir o que estava acontecendo ali dentro. Quando eu abri aquela porta, a porta do meu quarto, quando eu abri, eu não sabia o que fazer. Eu travei completamente, olhando para aquela cena, a pior cena da minha vida. A Bruna, a minha mulher, estava na cama com um amigo do irmão dela. Eu simplesmente não estava acreditando no que eu estava vendo. Eu não conseguia falar, eu não conseguia nem me mexer. Eu abri a porta e fiquei ali parado. A pessoa que eu mais confiava na minha vida estava na minha frente, na cama, com outro homem, dentro da casa onde eu morava com ela.
2: Lucas, espera. Não é o que você tá pensando, por favor, me deixa explicar, me
1: deixa. Como é que você acha que eu penso em outra coisa, Bruna? Você tá maluca?
2: Lucas, eu sei como isso parece, mas você precisa me ouvir agora, não é tão simples assim. Eu não queria que você descobrisse desse jeito, mas eu posso explicar tudo.
1: Explicar? Explicar o quê, Bruna? Depois de tudo que eu fiz por nós dois, depois de tudo que eu deixei pra trás pra vir pra cá com você... Você me faz uma coisa dessas?
2: Lucas, por favor, não faz isso. Eu sei que você tá nervoso, mas me deixa explicar.
1: E ela continuava repetindo que podia explicar. Mas antes que ela falasse qualquer coisa, ele se meteu na conversa. Disse que ela não precisava explicar nada e que a verdade é que os dois estavam juntos há 3 anos. Desde quando a gente ainda morava no Brasil. Olha, quando ele disse isso, tudo começou a fazer sentido na minha cabeça. Eles queriam que a Bruna fosse para a Espanha, mas não tinham dinheiro para isso. Ele mesmo falou que os dois tinham usado o nosso casamento para conseguir que ela chegasse até lá. Ou seja, eu tinha sido usado. Tudo aquilo que eu acreditava. Sabe, os planos que eu tinha feito, o carro que eu vendi, a casa, o casamento, tudo que eu tinha deixado pra trás pra construir uma vida com aquela mulher, tudo era uma grande mentira, uma grande armação. Olha, ali naquela hora, nós discutimos muito e pra piorar, todo mundo daquela casa ficou contra mim. Então eu falei que eu ia pegar as minhas coisas e ir embora. E a Bruna me disse que eu não tinha nada mais naquela casa. E era verdade. Enquanto eu estava fora, por poucos minutos, a minha sogra já tinha se desfeito das minhas coisas. Você acredita nisso? Quando eu saí daquela casa, meus únicos pertences eram meus documentos e a roupa do corpo. Eu saí sem nada, completamente atordoado pelo que eu tinha passado. O que me restou foi procurar um hotel, mas quando eu fui pagar, eu descobri que também estava sem dinheiro. A nossa conta era uma conta conjunta. E a Bruna já tinha retirado tudo, tudo. A partir daquele momento, eu fiquei literalmente na rua, fora do meu país, sem nada. O meu inferno só estava começando. Eu passei 3 meses vivendo nas ruas da Espanha. 3 meses sem ter onde morar, sem ter roupa para vestir, sem ter dinheiro algum. Eu ficava perto de uma igreja que ajudava imigrantes e lá eu conseguia comida, tomar banho, mas eu não tinha nem onde dormir. Eu conheci outras pessoas que também viviam naquela situação e vi muita coisa. Muita droga, promiscuidade. Eu não sabia, sabe? Eu não sabia como reagir. Eu só pensava que eu precisava me manter firme e encontrar uma maneira de voltar para o Brasil. E mesmo passando por tudo aquilo, eu não contei nada para os meus pais. Quando eles me perguntavam como estavam as coisas, eu dizia que eu e a Bruna estávamos trabalhando, que estava indo tudo bem. Aos domingos, eu costumava ir ver um jogo num campinho de futebol. Era um dos poucos lugares onde eu conseguia distrair minha cabeça. Um dia, um homem que jogava lá me chamou para entrar no time. Eu não tinha nem roupa para isso. Eu não tinha shorts, eu não tinha nada. Mas ele disse que não tinha problema. Depois da partida, ele começou a conversar comigo e perguntou de onde eu era. Eu contei então toda a minha história. E ele ficou tão impressionado com o que tinha acontecido comigo... que decidiu me ajudar. Esse homem foi um anjo na minha vida. Foi por causa dele, por causa desse encontro, que depois de 3 meses vivendo nas ruas, eu acabei conseguindo um trabalho. Eu fiquei trabalhando na Espanha durante 1 ano e 8 meses. E foi só depois disso que eu contei para o meu pai que as coisas não estavam dando certo. Mas eu também não tive coragem de contar toda a verdade. Quando eu finalmente consegui me organizar, eu voltei correndo para o Brasil. O que eu mais queria era me divorciar. Mas o processo era internacional, caro. E a Bruna, por incrível que pareça, não queria conceder a separação. Como nessa época eu não tinha dinheiro para contratar um advogado que atuasse assim no processo fora do país, eu tomei uma decisão que mudou a minha vida. Eu decidi entrar na faculdade. Decidi estudar direito. Olha, eu vou dizer a você que aquilo para mim foi uma obsessão. Eu me matei de estudar. Consegui então entrar na faculdade, estudei, me formei e depois de formado, eu cuidei do meu próprio divórcio. Na audiência, a Bruna ainda teve coragem de pedir uma pensão, alegando que eu tinha abandonado ela e que isso tinha causado danos psicológicos. Olha o que essa mulher tinha coragem de fazer. Mas o juiz negou o pedido. E em 2019, eu finalmente consegui me divorciar. Depois de tudo aquilo, eu não sabia se algum dia eu conseguia confiar de novo em alguém. Por tudo que eu tinha passado, por toda aquela traição, por tudo que eu tinha sentido na pele, eu tinha muitas dúvidas, muitas mesmo, até conhecer a Julielle. O meu pai tinha mudado de cidade e durante uma festa da igreja, algumas pessoas apresentaram a gente. A Julielle já conhecia a minha história e, logo de cara, nós dois ficamos interessados um no outro. Mas eu preferi ir muito devagar, porque eu precisava aprender de novo a confiar em alguém. Precisava entender como era estar num relacionamento de verdade. Mas dessa vez foi tudo diferente. A família dela, para começar, me recebeu muito bem. A mãe dela me tratava com carinho, sabe? O pai dela também me acolheu. E era uma família muito unida, daquelas de cidade pequena, que todo mundo se conhece e participa da vida um do outro. A gente então começou a namorar, uns 3 meses depois de se conhecer. Em 8 meses, nós ficamos noivos. 3 meses depois, nos casamos. A cerimônia aconteceu no clube da cidade dela. E por ser uma cidade pequena, praticamente todo mundo já sabia do casamento. E muita gente ajudou e participou desse momento especial para nós. Dessa vez, eu não estava só me casando. Eu estava construindo uma família de verdade. Com uma pessoa que realmente me amava. O que eu posso dizer a você é que eu tenho uma esposa maravilhosa. Uma esposa que eu amo muito e que me ama também. Nós temos 2 filhos lindos e uma família que me faz muito feliz. Foi a Julielle quem me ajudou a acreditar no amor. Com paciência, carinho e principalmente estando do meu lado, ela me mostrou que nem todo mundo é igual e que eu ainda podia construir uma família baseada em amor e confiança. A cena que eu vi naquele quarto, lá na Espanha, ainda é uma lembrança que me acompanha, sabe? Porque algumas marcas nunca desaparecem completamente. Mas quando eu olho para minha vida hoje, quando eu olho para minha vida, eu entendo que aquela não foi a história que Deus tinha reservado para mim. Não foi mesmo. Aquele não foi o meu fim. Foi o começo, na verdade. O começo de uma história verdadeira. A minha história. A história certa da minha vida. Depois de perder quase tudo, eu encontrei na Julielle a força para acreditar de novo no amor. E foi ao lado dela que eu descobri que por mais que a vida derrube a gente, ainda é possível se levantar e voltar.

0: Rádio FM Marcos e Bellucci, sonho de todo casal, a música da história de amor do Band Love, contada pelo Murilo e pela Tatá. História do Lucas, gente, sobre decepção, superação, recomeço. Depois de descobrir a traição, ele enfrentou a solidão e chegou a viver nas ruas da Espanha. Mas encontrou força para reconstruir a própria vida. Hoje, casado, pai de dois filhos e com uma nova história de amor, Lucas voltou a acreditar que é possível recomeçar. Esse recomeço, essa felicidade, esse amor, tá tudo ali, ó, nas fotos do Facebook e do Instagram, tá bom? Tem resuminho da história também. Você pode entrar lá no Face da Band, no Insta da Band, curtir as fotos e também comentar a história. Vamos ouvir a voz do personagem principal da noite de hoje.
1: Olá, pessoal da Band FM, Tatá, Murilo, todos da produção. Quero aqui agradecer de coração mesmo pela oportunidade, né, de vocês contarem a minha história no programa. Foram momentos difíceis, não foram momentos fáceis, mas tem momentos na vida da gente, e isso serve para quem está ouvindo também, que você pensa que é o último suspiro, mas não. É simplesmente para você acreditar que você pode mais, que você vai dar a volta por cima, que você vai conseguir e você tem possibilidade de conseguir. Basta você querer, que Deus está com você e Ele não vai te abandonar, como Ele não me abandonou. Então eu tô aqui para agradecer mesmo e dizer que hoje eu tô muito bem, graças a Deus, feliz com a minha família, meu trabalho, meu negócio. Tô muito feliz, mas eu tive que passar por isso. Mas Deus foi comigo, consegui reverter a situação com fé em Deus, com familiares do meu lado. E graças a Deus hoje estamos bem e isso serve de incentivo para você que tá passando por um momento difícil, tá bom? Aquele abraço. Deus abençoe.
0: Deus abençoe você, sua família. Obrigado por compartilhar sua história com todos nós aqui na Band FM, no Quem Ama Não Esquece e no Band Love. Ouvimos a voz do Lucas. Posso ouvir sua voz agora? Posso? 11 99991 9197. Aperta o microfoninho do WhatsApp. 11 99991 9197. Manda teu comentário agora aqui pra Band.
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0: Extreme.

Band FM Melim, meu abrigo. Aqui no nosso Band Love a gente recorda muito, muito. Anos 80, ahá. Hunting High and Low. Isso é bom demais, né?

0: ainda hoje aqui no nosso Band Lopes. Daqui a pouquinho eu vou tocar pra você, viu? Tivemos o clássico É o Amor, Zezé de Camargo e Luciano. Eu tenho certeza que você deu uma cantadinha aí, não deu? Ou uma cantarolada, como preferir. Alanis Morissette, clássico maravilhoso, chamado Offer. E também Extreme, lá do passado, More Than Words. A gente continua com a nossa viagem no tempo, através da boa música e colocando no ar os comentários da história de amor do Band Love. Então manda o seu áudio pro 11 99991 9197.
1: Marcelo, tudo bem?
0: Tudo bem?
1: Eu sou Marilis do Rio Pequeno. Que história linda. Tadinho, que bom que ele arrumou outra mulher.
0: É o Lucas.
1: E teve seus filhos. Agora tá feliz agora com sua família.
0: É isso
1: que
0: aí.
1: Que pensa, tadinho. Um abraço pra ele. Que Jesus abençoe ele e a família.
0: Amém.
1: Dele. Marilis do Rio Pequeno, beijo.
0: Beijo no seu coração. Obrigado, minha amiga, pela sua participação aqui no nosso Band Love. Mais um áudio chegando do Daniel. Fala, Daniel.
2: Boa noite a todos. Aqui quem fala é Daniel, taxista.

0: motorista de aplicativo.
1: E aí, amigão?
0: Então, eu vi a história do rapaz aí. E a vida é assim mesmo. Muitas vezes a pessoa tem que levar um chacoalhão da vida, levar uma pancada até pra poder aprender, né? E ele precisou tirar essa venda dos olhos aí pra poder finalmente escolher a pessoa certa na qual ele vai feliz até hoje, né? Que Deus abençoe o futuro dele, a união dele, a família dele, ok? E Deus abençoe a todos os guerreiros da noite aí, a todos que estão em seus lares. Um abraço. Fiquem com Deus.
1: Valeu, Daniel. Um abração pra você também. Obrigado, viu?
2: Cara, que história, hein, velho? Que história, hein?
1: É o Cleiton.
2: É, bud. Aqui é o Cleiton. É, motorista de aplicativo.
1: Legal.
2: É complicado. Confiança, né, cara? Ainda tomar esses golpes fora do país. Conseguir se levantar. Graças a Deus, conseguiu se levantar. Assim, fazer uma faculdade, assim. É terrível, cara. E ainda teve uma ajuda da mãe. Mas essas pessoas, que eu vou falar pra vocês, são o seguinte: essas pessoas que fazem o mal, o mal vem pra ela. Ela acha que ela tá ganhando, ela acha que ela ganha, mas ela só tem a perder. Deus sabe o que faz.
1: É isso aí.
2: Deus é justo.
1: Obrigado, Cleiton. Aquele abraço pra você. Vamos ouvir uma menina aqui no Band Love?
3: Boa noite, eu falo de Mococa. Essa me impactou muito, essa história do Lucas.
1: É.
3: E o que eu sempre acho, quando a pessoa trai antes, ela vai trair durante o casamento. Já é um perfil de pessoas que tem mau caráter, né? E ele soube sair disso muito bem. Admirável a postura dele, o incentivou, né? Se incentivou a estudar e fez o próprio processo. É por aí mesmo, às vezes a gente tem que levar esses tombos pra gente acordar pra vida, né? Parabéns, Lucas, gostei muito da tua história.
1: Obrigado, meu amigo, um beijo.
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0: Band FM Soweto. Aquele pagode da antiga, bom demais. Mundo de Oz, maravilhoso, né? Classicão. Air Supply, Lonely is the Night. Tivemos também Seal, Stand By Me. Quando eu mostrei que ia tocar Air Supply, uma menina, ouvinte do Band Coruja, mandou mensagem aqui pro Band Love, a Tati, né, Tati?
1: Boa noite, Titio Celo, prazer falar com você, aqui é a Tati Perigosa. Eu adoro o Air Supply, tive o prazer de vê-los pessoalmente, né, ao vivo esse ano.
0: Ó, que legal.
1: E foi maravilhoso, foi assim, o show da minha vida.
0: Muito bom.
1: Oferece essa música aí que você vai tocar pra mim, por favor.
0: Já toquei,
1: e me coloca no
0: ouviu,
1: sorteio,
0: né?
1: Tá bom?
0: Tá participando, sua linda, um beijo, obrigado pela sua mensagem. 11h25.
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9: A gente vai viajar agora pro ano de 1992. Foi quando essa música foi lançada. É linda. E você ouve aqui, ó, no nosso Band Love. A sua rádio do seu jeito.

0: Tarde FM, Cama e Mesa, Natan, clássico, lindo demais. 11h43. I swear, all for one. Hoje aqui no nosso Band Love. A gente teve o trio norueguês Ahá, Hunting High and Low, lá dos anos 80, e de 1992, John Secada Angel. Já vou com os comentários da história. Tem muito áudio comentando a história. Quem ficou comovida com a história foi a nossa amiga Márcia, as amigas Márcia e Amanda. Obrigado pela mensagem, viu? O Marcos deixou o áudio dele pro Band Love. Fala,
1: boa
0: Marcos.
1: Boa noite, Band FM. Boa noite. Aqui é o Marcos, de Santana de Parnaíba,
0: e aí,
1: caminhoneiro.
0: Opa.
1: Tô aqui ligadão na Band FM, né? E sobre a história de hoje...
0: Diga lá.
1: Nossa, mãe, que história, hein? Eu só desejo mais do que o que ele tem, né? Que é sorte. Teve a sorte de casar de novo, de... Na verdade, ele passou por um procedimento de sofrimento, de dor, de tristeza, de tudo um pouco, mas graças a Deus ele conseguiu vencer, viu? Parabéns pela sua história e lhe desejo toda a sorte do mundo. Estou ligadão na Band FM todos os dias.
0: Obrigado, Marcos. Um abraço para você. Mais comentário agora de uma menina, Sueli.
2: Oi, boa noite.
0: Boa noite.
2: Meu Deus, que experiência que você teve. Que coisa horrível, meu Deus. Mas a sua superação foi fantástica. Que coisa fantástica. Deus vai abençoar muito sua família. Deus vai abençoar muito a sua profissão. Porque você é merecedor. Você foi um guerreiro, é um guerreiro. Parabéns para você e pela sua linda família.
0: Aí.
2: Eu sou Sueli, falo de Campos Goytacazes.
0: Sueli, um beijinho no seu coração, minha amiga.
3: Marcelo Dias, é o Zé da Jaguara, Cortina Rio, que amo. História de amor aí, que história bonita, que volta que ele deu. Como Deus é bom, Deus existe.
0: É isso.
3: O melhor locutor do Brasil.
0: Ô, meu amigo.
3: A melhor rádio. Mãe de FM em primeiro lugar.
0: Valeu, amigão. Obrigado. Um abraço, Zé.
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0: Marília Eterna Mendonça no Band Love.
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0: Band FM, o grande clássico de Phil Collins, I Wish It Would Rain Down. Isso é maravilhoso, gente. Tivemos também Marília Mendonça, Todo Mundo Menos Você. Até uma da manhã a gente continua viajando gostoso, hein?
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22: Mais uma hora de Band Love sem nenhum intervalo comercial, só clássico atrás de clássico. A gente vai ter Johnny Warwick, Rick Martin, Fábio Júnior, Tino Vanelli, All for One, só pra contrariar. E abrindo mais uma hora com CNC Music Factory. Aqui na sua rádio, do seu jeito, a trilha sonora da sua vida.

0: Band FM, o clássico depois do prazer. Só pra contrariar aqui, no nosso Band Love, meia-noite 26, você ouviu All For One, I Swear, Corinne Bailey Ray, Put a Records On, também Titãs, Epitáfio, Matheus e Cauã, Stephen Bishop, o clássico lá do passado, It Might Be You, e também CNC Music Factory, Take a Talk. É a trilha sonora da sua vida até uma da manhã, meia-noite 26. A partir da uma da manhã, meu amigo Diego Lopes, com Band Coruja. O melhor programa para sua madrugada tá aqui na Band FM. É o Band Coruja, já já, a partir da uma da manhã. Um montão de áudio chegando, vamos colocando no ar.
1: Marcelo Dias, boa noite.
0: Boa noite.
1: Sou Antônio aqui de Sorocaba.
0: E aí, Antônio?
1: Que coisa de louca essa história, hein?
0: A história...
1: Parece coisa de novela,
0: mano. A história é real.
1: Não dá nem pra comentar uma história dessa aí. É inacreditável como tem pessoas, né, que tem uma coragem de fazer um papelão desse aí.
0: É inacreditável. Falou tudo, meu amigo. Obrigado, viu?
2: Boa noite, Band.
0: Boa noite.
2: Aqui é Rodrigo Pereira, falando de Indaiatuba.
0: Fala, Rodrigo.
2: É, um ensinamento de vida aí, né? O Lucas foi um verdadeiro homem, sujeito homem de verdade mesmo. Guerreiro, sujeito, aguerrido. Porque eu estava vendo aqui que na Espanha, dependendo da situação, pode pegar até prisão perpétua.
0: Tá certo. Obrigado, meu amigo. Um abraço. Quem mais mandou áudio?
3: Boa noite pra você da rádio.
0: Boa noite.
3: Pra todos os ouvintes. Aqui é Paulo de Lula Pescaba.
0: Fala aí, Paulo.
3: Que história linda essa do Alex.
0: É o Lucas.
3: Que Deus abençoe ele e a família dele sempre. Deus abençoe vocês todos.
0: Obrigado, amigão. Um abraço pra você. Valeu pela participação. Ô, Bruno!
4: Boa noite, Marcelo. Boa noite, Band. Boa noite aí a todos. Que história maravilhosa. Eu vejo na história dele a mesma história que a minha.
0: Ah.
4: Passei pela mesma situação. Entreguei a minha vida na mão de uma pessoa e peguei ela me traindo dentro do carro.
0: Que triste, amigo.
4: Aquela imagem, aquela cena não sai da minha cabeça mais.
0: Imagino.
4: Hoje eu não consigo confiar mais em ninguém. Não consigo confiar. Toda vez que eu penso, eu vejo que a confiança demais pode se acontecer isso de novo, né? Eu fico feliz aí por ele ter conseguido encontrar essa nova mulher aí que vai, com certeza, vem consertando, vem ajudando ele. E que já tem dois filhos, né? Deus abençoe a vida dele. Aqui é o Bruno de Osasco.
0: Valeu, Brunão. Um abraço pra você, bom trabalho. Mas tem que viver, rapaz. Tem que olhar pra frente.
5: Boa noite, Marcelo. Aqui é Hélio Rubens, do Campo Limpo.
0: Fala, amigão.
5: Bom, a história de hoje aí é golpe do amor, né?
0: É.
5: Bom, o nosso amigo aí podia ter escutado as pessoas, né? Antes de fazer essa loucura aí, mudar pro exterior. Com uma mão na frente, pode-se dizer, né? Porque ele, com essa conta conjunta, confiou demais, com todas as desconfianças, né? Tá bom que ainda bem que ele reconstruiu a vida dele, tá com outra pessoa, uma nova vida, né? Desejo felicidades, mas...
0: Tá feliz, tá feliz.
5: É amor próprio aí que devemos ter, né? Como prega o Band Love.
0: Sempre.
5: Um grande abraço, boa noite.
0: Boa noite, amigão, tudo de bom?
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0: Vamos tocar mais um clássico?

Rádio FM, faltam 19 minutos para uma da manhã, lá dos anos 80. Hearts to be Love, Dino Vanelli. Vamos continuar lá nos anos 80, agora com uma nacional para você. Fábio Júnior, o que é que há aqui no nosso Band Love?

0: Band FM, Rosalind, Snap, a versão acústica. Legal demais, né? Também controle remoto com Dilcinho. E Dionne Warwick, um grande clássico mundial que você curtiu comigo aqui no Band Love. That's what our friends are for. Uma hora em ponto, tá terminando o Band Love com a escova modeladora da Britânia, para britanear sua vida, viu, minha amiga Rose? Rosimeire Aparecida Mendes Malaquias. Rosimeire Aparecida Mendes Malaquias ganhou o presentão aqui do Band Love de hoje, o prêmio do Band Love, a escova modeladora da Britânia para britanear sua vida. Ó, terminou o Band Love, tem mais Band Love a partir das 10 horas da noite. Tem história de amor com o Murilo e com a Tatá de manhã no Quiema, não esquece. E tem outra história de amor que vai começar agora no Band Coruja.
1: Ah, sextou, né?
0: Diego Lopes.
1: Sextou! E o amor pela sexta-feira.
0: É. Eu ia falar da mulher do chat GPT lá.
1: Ah, é, maravilhosa, né?
0: Nossa, rapaz.
1: Quer dar boa noite pra ela? Dá tempo? Não,
0: dá. Rapidão, dá.
1: Dá tempo?
0: Vamos lá, 10 segundos.
1: Peraí, vamos lá.
0: Vamos lá, quero ver.
1: Oi, bebê, tudo bem?
2: Oi, meu amor, tudo certinho com
1: olha
2: você?
1: Olha como é que ela... Tudo bem, dá boa noite pro Marcelo Dias, locutor
2: boa
1: que trabalha aqui comigo.
2: Boa noite, Marcelo Dias, prazerzaço. Olha, pode falar, não é Marcel ou como o pessoal diz, o carioca, né? Eu tô aqui muito fofinha para a madrugada. Como
1: tá
2: é que
1: fofinha.
2: Tá aí do seu lado?
0: Ó, eu vou embora que eu não quero embarcar nessa loucura, não, tá? Tchau. Eu não quero ficar louco, não.
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1: De FM 4. Oi, tudo bem? Tudo de boa? Tranquilo? Certinho? Na manhã? Sexta-feira chegou. Tão aguardada, tão querida, aquela energia boa a partir de agora. A partir de agora é a nossa festa, nossa bagunça, nossa zoeira, nossa resenha. Claro que eu tô falando do Band Coruja no ar aqui na Band FM, a sua rádio do seu jeito. Começou.
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Para de ser ranzinho. Ai, eu odeio sexta-feira. O mundo te odeia e ninguém fica falando. Fracassado. Bora, vamos! Vamos! E aí, você tá bem? Tá de boa? Tá tranquilo? Cadê aquele sorrisão? Dá um sorriso pra mim. Dá um... Olha que sorriso lindo! Ah, comeu pão, que tem pão no dente.

0: Ô Diego, só pra te deixar com vontade, neste momento estou tomando uma local com de litraço. Eu nem sabia que tinha local de litraço. Posso falar, mas hoje eu vou tomar uma. Saindo daqui, não quero nem saber. Vou achar o Inan Duarte. Vai me pagar uma local. Vou tomar uma local gelada de café da manhã. Sabe aquele clima gostoso quando você vai pra praia? Hoje em dia eu acho que não faz mais isso, né, cara? Mas antigamente nós pegava a Brasília, descia a Imigrantes Anchieta ali. Anchieta, né? Que a Imigrantes é nova. Descia lá a Anchieta lá. Aí no de manhã, cara, você virava à noite, dormia dentro do carro, escovava o dente com cerveja. Hein, lavava o copo com guaraná antes de beber outra coisa. Hein, comprava aquele frangão assado na padaria com pão. Ô! Oh, delícia! Era tão gostoso, né, cara? Hoje em dia não. O que você vai fazer? Ai, vou pegar um Airbnb. Airbnb, a cabeça do meu. Tem a Jorgete, a Lucinete, a Bernadette, a Carolina. Ah, pelo amor de Deus, cara. Vai dormir no carro, que é uma delícia. Ó, posso falar? Hoje é o quê? Teve um dia, esses dias aí, que eu dormi no carro aqui mesmo. É, porque lembra quando eu falei que eu ia pro motel? Só que eu precisava descer pra Baixada mais cedo, então já não ia dar tempo. Eu falei, quer saber? A loja abre às 8, eu tô saindo daqui às 5, eu fico enrolando na internet às 6, até chegar na loja às 7, das 7 às 8, eu cochilo! Cochilo no carro! É horrível, porque o carro é pequeno. Tem meio metro só de pé. Imagina então como é que foi, mas foi maravilhoso. Eu quero saber qual é a boa da sua cestada.
1: Bom dia, Diego. Vamos que vamos, hein? Sextou, sextou. Ô, Diego, hoje em dia dá pra fazer mais isso aí não, pô. Dormir no carro, você é doido? A violência do jeito que tá.
0: É, cara, é verdade. Eu não tinha pensado nisso, cara. Esqueci desse ponto. Eu esqueci desse ponto, essa bosta, dessa violência. A leva uma faca de pão. Atenção, meus amigos policiais que estão ouvindo agora. Se eu for pego com uma faca de pão, você vai me levar pra cadeia? Você vai me levar pro Carandiru? Porque eu estou com uma faca de pão?
2: Bom dia, Negão. Deus o livre. Tomar local, já cedo, a mesma coisa do que beijar mulher fim de festa, aquelas breguetas e vomitadas. Deus o livre.
0: Ah, babá, peraí. Aquela periguete vomitada é uma gostosa. Sabe, 4 da manhã. Babá, tu já foi num forró, babá? Tu já foi num brega, não foi? Fala comigo, babá. Não, fala a verdade. Você vai no brega, tá tocando isso aqui, ó.
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0: faço. Aí tá lá o forrozão comendo solto. Passa 1 da manhã, você tá animadão olhando pra aquela lá gostosona do vestido vermelho curtinho. A loira do vestido vermelho curtinho que tá dançando forró na frente do palco. Ela quer dar pro sanfoneiro, ela. Mas você acha bonzão, você quer pegar ela. Beleza, ela foi embora. Aí chega as duas amigas. Cara, todo forró, todo brega tem as duas amigas. Uma é gata, a outra é o demônio. Adivinha quem que vai dar em cima de você?

0: verdade, Babá. Tu lembra dos brega, né? Lembra do eucaliptos? Ai, que saudade do eucaliptos.
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0: Era desse jeitinho, cara. Aí o tempo ia passando, você começava a desesperar. Eu sei que no final da festa você já tava olhando pra tiazinha da faxina. Você queria arrumar qualquer coisa, né? Aquela couve que você que tava te olhando com cara de louca a noite inteira, limpando o nariz. Você já começa a ir atrás dela, que você não quer sair zerado. Pô, eu não passei perfume pra... Eu não passei meu One Million.
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0: Como é que é o nome daquele perfume desgraçado? Eu não passei meu caiaque à toa. Ah, eu vou comer essa tia da faxina.
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3: Bom dia, Diegão. Bom ou não? Ou oh, aquela Cherry lá é doida mesmo, né? Um abraço pra você, pra todo mundo aí.
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0: Cadê? Hoje quem que vai ser? Quem que vai ser hoje na carona do tédio?
4: Ô, oh, tabu. Tabu é o pior, velho.
0: Tabu,
4: Deus
0: é?
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0: É. 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
2: 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Tudo que eu queria era saber por quê.
5: Tem um sabonete que você nem precisa passar perfume.
0: Ah,
5: tão cheiroso
0: vem.
5: Que
0: lá
5: é
0: vem,
5: o
0: lá vem.
5: Só dá um cheirinho de banho tosa.
0: Cala a boca. E falar do meu sabonete, ele sabe que eu uso Febo, ele fica inventando que sabonete de cachorro. Cachorro nem toma banho com sabonete. É, cara, nada a ver, eu uso Febo amarelo. O Febo amarelo é o melhor, é uma delícia. Uma pena que acaba rápido, né? Por que acaba rápido, hein? Dois banhos já tá só aquele que você enfia ele no... Quando chega um ponto que você tem que passar ele já com o dedo já, né?
5: Ô Davi, você toma banho com sabonete Plebo também?
0: Que Plebo? É Febo? Febo.
6: Fala aí, Diegão. Fala, galera do Band Coruja. Mamãe, mais uma madrugada. Aqui é o Douglas de Santo Pirapora. Valeu, Band. Tamo junto.
7: Ô, Diegão, final de festa, as mulheres que sobra, ou é porque ninguém quis comer... Ou é porque todo mundo já comeu lá dentro.
0: Que isso, cara?
7: Não tem mais quem comer, já comeram tudo.
0: Que isso? Que festa é essa que você tá indo, cara? Que isso, cara? Calma, jovem.
8: Cara que não gosta de futebol e usa sabonete Febo, morde a fronha, certeza. Você é um baitola mesmo, hein, Diego?
0: Cara... Ah, é, você que não, né? Você que fica lá babando em 22 homens correndo atrás de uma bola igual um idiota, é o bonzão com essa cara de trouxa que você tem. Ai, o cara não gosta de futebol, ele é baita. Vai lá, fica olhando então, babando nas pernas dos brother, seu bosta.
9: Bom dia, Diego.
0: Bom dia.
9: Esse aplicativo de Santa Bárbara. O sabonete cheiroso, o sabonete mais cheiroso que eu vi na minha vida até hoje é o sabonete senador, chama. O bagulho é cheiroso, hein? Mas também é caro, deve custar quase uns 10 contos, eu acho, agora.
0: R$6 no atacadão.
9: Ele custava R$6?
0: É, R$6.
9: É cheiroso, hein?
0: Eu uso o senador também, senador foi o filho. É que o Febo eu gosto mais, é que ele causa. O Febo, o teu vizinho do décimo andar, sabe que você tá tomando banho aquela hora. Ele recendeia a casa, né? O cheiro dele, por isso que acaba rápido. Eu acho que ele se transforma em vapor, em fumaça no banheiro.
10: Bom dia, Diegão.
0: E aí?
10: Incesto. O que é bom mesmo, se você for sair com a garota, você passar aquela essência, aquele olhinho de perfume lá, aquele almíscar, passar atrás da orelha. Rapaz, aquilo se atrai a mulher quilômetro.
0: Almíscar?
10: É o almíscar, a turma fala?
0: Não.
10: Que ele é louco de bom.
0: Não.
10: Que ele não falha.
0: Isso eu não conheço.
11: Tá bom. Fala aí, Diegão, Bando de Coruja no ar. Estamos aqui conectados no Bando de Coruja Positiva. Tiagueira, motorista garimpeiro. Ele começou a fazer academia, tá com as veias do pescoço saltada, né?
0: É. Meu pai. Vai! Vou te mandar uma foto dele aqui. É a Rio do Porro. Minha roupa.
12: Tu lascou o cano, mano.
0: Hum?
12: Eu gosto de você, mas ele vai falar das tiazinhas. Eu nem sou tiazinha da faxina, mas tem muito mais gato que as mulheres que ficam rodando lá. Presta atenção, cabeção.
0: O que que é? Achei uma tiazinha que nunca pega ninguém. O que que foi, ó, escanteio? Achei uma tiazinha da faxina que foi ofendida aqui. Eu não tô falando das tiazinhas da faxina. Eu tô falando que quando dá 4 da manhã você não pega ninguém, você começa a olhar pra elas.

0: Chupa aquele. Manda áudio, Lúcia. Áudio, Lúcia. 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
1: Chupa aquele uva. Chupa. Oi, Diego. Bom dia.
0: Bom.
1: Bebê é bom demais, hein?
0: Hã?
1: O amarelo é o original, né? Eu gosto do roxo também. Ele acaba muito rápido por causa da glicerina. Mas é sobre. Ele é bom demais. Boa noite pra vocês, pra todo mundo aí.
0: Você usa, Luana? A Luana gosta aí, ó. Seus trouxa. A minha mulher não gosta, sabia? Ela compra pra mim, mas compra com ódio. Ela não gosta. Ah, mas tem, o meu pai usava Senador. Eu aprendi a gostar de Febo e Senador com ele. Tinha um outro também, velho, que eu não vou lembrar qual que era. Ah, era Sabão de Coco.
2: Opa, Diegão, sextou. Então, Diegão, um sabonete bom pra tomar banho é aquele lá de caqui. Sabonete de caqui, mano. É demais. É uma delícia. Sabonete de caqui aí. Indico pra todo mundo aí.
0: É, acabou o caqui,
2: sabe?
0: Opa,
2: Diegão, sextou. Então, Diegão,
0: chega.
3: Diegão, você vai concordar comigo. Esse sabonete que não vai dar nem sabonete, é sabão de coco. Aquele que você usa pra lavar roupa, pra lavar louça, pra lavar pano. Você lava a bunda, lava o saco, lava a cara, lava o cabelo. É o sabão de coco, é o melhor que tem.
0: Você tá nervoso, cara? Mano. É, não, pior que é verdade mesmo. Agora, sabão de coco, né, mano? É verdade. Eu usava também, porque meu pai era mecânico, né? E aí a graxa das mãos, só saía com isso. E com serragem, sabia? Em casa nunca faltou sabão de coco e serragem.
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5: Tomar banho com sabão de coco é bom demais, mano. Principalmente quando você tá com a coceira nas bolas. Nossa, sara na hora as coceiras. Fica tudo ressecado a pele, mas é bom, bicho, pra matar a coceira, viu? Eu não sabia que sabão de coco e serragem tira vestígio de pólvora da mão.
0: Tira, lógico que tira.
4: Vai descendo na boquinha da garrafa.
0: Tira até a impressão digital, não vai tirar pólvora. Agora, um que eu não gosto é Dove. Olha, nós estamos falando 1h21 da manhã, falando de sabonete, velho. O que que levou esse papo, hein? Nós tava falando do brega. Do nada veio o sabonete. Eu não gosto do Dove, que o Dove não me lava, sei lá. Dove, pra mim, é igual sabonete líquido, né? Não lava. Ah, mas põe na bucha, não adianta. Não me lava, cara. Eu tenho que sair do banho e tomar outro banho. Pai, ó, comprei Dove, não gosto de Dove. Ah, mas tem hidratante, enfia no... Não dá, tá vendo? Não dá.
6: Bom dia, Diego, seu lindo, seu gostoso. Ivan Neres, nada que um dia melhor após ao outro. Uau!
0: O que que leva uma pessoa a querer imitar o Ivan Neres? O cara tem que ser, olha.
7: Bom, mesmo, aquele sabão que você faz com óleo velho, soda, põe detergente, você vai lavar a louça, aquilo lá, a sua mão fica formigando.
0: Cachorro, né? Cachorro de rua. Deixa, não pode nem contar isso, eu acho.
8: Vamos junto até as 5, Diegão. Eu não consigo usar nenhum sabonete, cara. Não sei se é por causa da minha infância, a gente tomava banho com sabão de solda. Tem duas coisas que eu... Hoje eu consigo, uma das duas eu consigo fazer. Tipo, antigamente eu não conseguia dormir na cama, porque eu dormi muito tempo no relento, na rua. E aí, cara, depois que eu voltei pra casa, eu não conseguia dormir na cama. Eu só conseguia dormir no chão. E sabonete, até hoje eu não consigo usar. Eu tomo banho com sabão de solda. E isso é verdade, cara.
0: Cara, imagine a dor. Imagine a dor dessa criança tomando banho com sabão de solda. Sabão de solda deve doer, que é uma porra.
9: Bom dia, Diego Lopes.
0: Só um momento. Ô, Edinaldo, o meu pai, ele era assim também, você acredita? Ele teve um tempo na vida dele, antes dele me fazer, que ele era, ele morava na rua, não morava na rua, mas ele era andarilho, né? É, dormia na rua, arrumava uns trampos em uns lugares, em outro. Antigamente tinha muito disso, né? Pessoa queria ganhar dinheiro, vinha pra São Paulo, virava andarilho, arrumava uns trampos. Hoje em dia não tem mais. Hoje em dia ninguém mais quer trabalhar. Hoje em dia eles vivem de auxílio, né? Mas antigamente era isso, cara. Ele era andarilho. E aí, quando ele voltou pra casa, ele deixou minha avó lá, tá? Aí quando ele voltou pra casa, com um saco de dinheiro, ele também não conseguia dormir mais na cama, ele só dormia no chão mesmo. É real, isso aí que o Edinaldo falou, é real mesmo, é verdade.
9: Bom dia, Diego Lopes, Irã Duarte aqui no horarinho de janta, no melhor programa da América Latina, o Bande Coruja, disparado mesmo, sem dúvida nenhuma, pondo no bumbum da concorrência.
0: Que é isso,
9: rapaz,
0: né?
9: O Dove realmente não lava ninguém, ele desmancha. O Dove foi feito, sabe pra quê? Você pagar caro e usar pouco.
0: É, cara, olha, eu odeio o Dove. Não, o Dove não, não. Não lave e parece que suja ainda, né, Irã? Não lave e parece que suja, parece que fica uma casca de coco. Coco!
10: Fala, rapaziada, Band, boa noite, bom dia. Ô, Diegão, vou te falar. Ninguém nunca tomou banho com aquele sabão brilhante, cara. Puta que pariu, rapaz. Aquele... E aquela bucha, lembra, Diegão? Aquela bucha, que porra, mano, aquilo arrancava até a alma da gente, cara. É, duvido alguém aí ter tomado banho com esse tipo de sabão e essa bucha aí.
0: Mano, o Edinaldo falou que dormia na rua, você não tá vendo como é que é o nosso grau de ouvinte aqui? Como que lá duvido alguém? Você é a coisa mais normal do mundo. Até hoje, eu quase tomo banho. Quando eu vou dar banho no cachorro na sacada, eu tomo banho de brilhante, cara. De IP, uso IP. E a bucha a gente usa até hoje. A bucha? Você tá achando um absurdo? Quem que usa bucha? Todo mundo usa bucha. Aquelas que compra na casa do norte. Você vai na casa do norte, você compra fava e bucha.
11: Esse Edinaldo Plácido aí, bicho, ele devia tomar banho com barro e um monte de terra, sabe? E a bucha usava aquele sabugo de milho. Puta cara sofrido, velho.
0: Só pra te avisar, tomar banho de barro é caríssimo hoje em dia. É, tem uns lugares que você vai aí no interior, aí tem umas pousadas lá no Rio Quente, umas pousadas lá, onde mais? Interiorzão aí que tem os, agora a barra é medicinal. Nossa, os porcos era pra ser eterno então, os porcos.
9: Ô Diego, já que o assunto é sabão e sabonete, aquele sabão não é de soda, é de potássio.
0: É.
9: Tá? Se chama potássio, era o nome de uma marca de soda cáustica que tinha no Nordeste, chamava potássio. Chamava sabão de potássio. Então ele fedia pra caramba, que ele era feito de fato de animais lá, de carne, de resto de carne.
0: É isso.
9: Então meu irmão usava aquele sabão de potássio da cintura pra baixo, né? Porque ele sabia que ele não ia fazer amor mesmo com ninguém. E da cintura pra cima ele usava o alfazema, cara. Entendeu? É isso, acontecia. Caraca, isso no passado aí. Lá nos anos 80, né?
0: É.
9: Até os 90, a economia era grande no Nordeste.
0: É verdade, no Sul também. É, no Sul também. É muito parecido, né, cara? É, lá no só que lá no Sul, né, a gente era mais comum fazer o sabão. Aliás, era mais comum fazer tudo, porque além do frio, que é um grande problema que a gente tem lá, quando você mora no interior, também não tinha muita estrada, né? As estradas que tinha era muito ruim. Então, por isso que lá, hoje, a tradição mesmo é a gente fazer o pão, por exemplo. Ninguém vai comprar pão de manhã na padaria, na neve, que lá neva o dia, né? Agora, esses tempos atrás, deu geada lá. Então, você não vai acordar cedo pra ir na padaria comprar pão. Você faz pão pra semana toda. Aí você faz os biscoitão lá e põe na geladeira, quando for comer, tá novo. Por isso que eu sei fazer pão. E por isso que quando eu vim pra São Paulo, nós fazia o quê pra sobreviver? Pão. Mas lá nós fazia o sabão também. Por isso que eu falei dos cachorros de rua, mas não pode falar, porque aí Luísa Mel escuta este programa, Luísa Mel.
5: O Irã Duarte tá falando o quê, rapaz? Ele tem um BID, ele deve estar tomando banho com Nívia.
0: Nívia? A Nívia Stelman?
12: Ô Diego, você conta dessas histórias suas de laje? Certeza que você já fez porco na lata, já matar o porco e colocar tudo dentro da lata?
0: Lógico.
12: Não tem carne melhor que essa. Difícil de achar.
0: Porco e Java porco. Eu falo do Java porco porque é o que dá pra. É permitido matar lá. Né? O resto nós não. Os acidentes da caça, nós não contamos. Vai.
9: E a coisa era econômica até pros presidentes, né? Naquela época. O presidente Castelo Branco, quando ele ia para Fortaleza, ele reservava o avião da Varg para ele e a comitiva dele. Aí reservava um avião de companhia aérea para ir para Fortaleza. E quando ele voltava, reservava outro voltando. Não ia passageiros junto. Mas era um avião da Varg, não tinha esse aviãozão presidencial que tem hoje não, viu? Pra gerar gasto.
0: É, hoje é da FAB. Né? Ah, vamos fazer uma guerra, vai estourar uma guerra com o Brasil e os Estados Unidos. Que vamos com... Não, o avião não... Tá com a janja lá, né? Não dá pra ir porque tá com essa. Pra turma da Mariana. Fala aí, ó.
13: Diego, Gaguinho das pizzas de 10, mano. Uma vez...
0: Peraí, eu quero saber cadê a minha pizza de 10 que não chegou aqui ainda.
13: Diego, Gaguinho das pizzas de 10, mano. Uma vez eu caí de moto, me ralei, tá ligado? Perto da bunda, mano. Aí... minha mãe me deu aquele sabão de coco, tudo. Você é louco, a velha jogou um pouco de metiorato em cima, minha alma saiu naquele machucado.
0: Cara, deixa eu te falar uma coisa. Quando a gente era moleque, o maior medo que tinha pra gente não fazer bosta. Ah, mas vamos no carrinho de rolemã. Ah, vamos andar de skate. Vamos de cavalo pra cidade. Vamos bater uma corrida, vamos. Vamos fazer uns tambores ali pra andar de cavalo. O nosso maior medo não era machucar. O maior medo era o mertiolate. O mertiolate, pra você que é Enzo e não sabe o que é o meu, qual é o nosso medo do mertiolate. O mertiolate, quando você machucava, você ralava o joelho, por exemplo. Lá vinha a mãe com o mertiolate. O mertiolate, ele era vermelho, mas não é qualquer vermelho, é um vermelho mercúrio. Um vermelho da cor do centro do olho do capeta. Ela vinha com aquela grade, o mertiolate você aplicava com uma grade de fogo. Era tipo uma raquetinha que era em formato de grade. Facilmente grelharia uma carne hoje, um bife ancho. Se você passasse mertiolate e encostasse num bife, ele fritava na hora. E aí, meu amigo, o medo não era se machucar. O medo era chegar em casa e a mãe vir de pantufa com mertiolate na mão. E lá vinha ela. Meu amigo... Você viu o vidro do mertiolate, você já entrava em colapso mental. Você desesperava, você ficava de posição fetal, você queria morrer. Me mate de uma vez! Eu prefiro assim do que comer mertiolate. Vai ficar.

0: E aí, meu amigo, uma gota do Mertiol, quando ela passava aquela grade, primeiro que vinha numa, você tinha que passar aquela grade de plástico. Era uma grade que você esfregava no machucado aquilo. Cara, era uma tortura. A hora que pingava aquilo, parecia um pingo de lava. Eu nunca vi nem lava na minha frente, mas deve ser aquilo pingando. Não imagino uma gota de lava caindo no teu joelho. Eu acho que a pele regenerava pra não sentir mais a dor. Era uma defesa natural do corpo humano. Não. Bom dia, palestrinha!
1: Você acha que o cara aqui... vem Stick, Stick é meu cachorrinho. Cara, o cara pra ser ter cachorro só for um tombalata. Se não for um tombalata, esses cachorrinhos de fresco, não tem moral pra falar de metiolada. Você não é dessa época não, filho.
0: Ah, cala a sua boca!
2: Oi, Diegão, aqui é Vânia de Bairro do Zumbaí, tudo bem, Diegão? Estou ótimo. Tô aqui sem sono. Falei, vou ligar a rádio. Eu vi que o programa Corujão com Diegão.
0: Tá.
2: E é porque tem que acordar amanhã 5h20, viu?
0: Tá.
2: Hoje, né? Pra 6 horas já tá no trampo. E é isso. E a gente tem que lutar, né?
0: É.
2: Bom dia, Diegão. Vai até às 5h20, 6 horas já está no trabalho.
0: Tá.
2: Valeu, valeu.
0: Tá. Obrigado. Beijo. Beijo, Vaninha. Beijo no meio da tua bochecha.
3: Diga, hoje que minha metiolata hoje não dói nada. Tá muito Nutella. Aquela época, a mãe vinha com aquele metiolata, porque quando você machucava... Ah, rapaz. Tem que sair correndo. Uma vantagem também que doía só na hora, Diga. Queimava que é um louco. Mas parece que anestesiava. Parava lógico de doer. Era bom.
0: Claro que parava. Não tinha dor maior no mundo. Ué... Você machuca com um tapa, é pra curar tua mãe te dava um tiro? Não faz sentido isso, cara. A mulher hoje em dia reclama da dor do parto, é porque nunca usou Mertiolate de 1986.
4: E ai de você, se você pegasse um dia, chegar com o joelho todo estourado, rasgado, e a sua mãe de penhoar, né? Bob na cabeça.
0: Penhoar.
4: A pantufa.
0: É, isso aí.
4: E aquele afastador de dedo porque ela acabou de fazer as unhas.
0: Nossa.
4: Bicho, ela ia bater com você com a mão aberta, maluco. E reza pra não estourar, não zoar as unhas dela, a pintura. Você tava fodido, velho.
0: Olha, deixa eu falar, cara. Era o combo, o pior combo da vida que podia existir. Era o Mertiolate, em seguida ela passava água oxigenada que fervia o machucado. Sabe quando você joga... Como é que faz? Como que eu vou explicar? Cara, o negócio ferve na hora. Mata até câncer aquilo. Aquilo borbulhava no machucado, velho. Aí depois ela vinha e passava e curava com uma fita crepe. Quando você ia arrancar a fita crepe que saía, abriu o machucado, tudo de novo. Nossa senhora. Ai, vou pôr um algodãozinho aí, aquele algodão grudava no sangue, virava uma casca, velho. Meu Deus do céu. Era melhor ir pra avó. Aí a avó curava diferente. A avó passava fumo em folha de bananeira, lembra? Você tinha que escolher. Ou a mãe com Mertiolate e algodão, ou a avó com fumo e folha de bananeira. Ave Maria. Tempo bom.
5: Sem falar que aquilo lá parece um sanrisal em cima da ferida, né?
0: É.
5: No meio do algodão. Aí sarava uma casca por cima do algodão, você tinha que arrancar, abrir o buraco, tudo de novo. Aí vinha uma pomadazinha de penicilina.
0: Nossa! Aquela amarela, né? Ah, não, agora tem que... Ai, mesmo, esqueci dessa pomada. Aí tem que passar a pomada pra cicatrizar. E ela cicatrizava, mas ela cicatrizava com o algodão. O algodão fazia parte do teu joelho daí. Eu tenho algodão até hoje. Olha aqui, ó. Aparecendo aqui. Isso é algodão. E esse tufo de pelo branco no teu joelho? Não é pelo branco, não. É algodão da época da penicilina. Arnica.
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4: Ô Diego, mas as criançadas, as molecadas de hoje, Nutella, aí não sabe nem o que é lombriga, rapaz. Quando você ia no banheiro, que aquela lombriga queria sair, você... a mãe vinha, pegava, levantava você de bunda pra cima e puxava aquela lombriga que ele vinha rasgando. E vó vinha com chá, com erva, com não sei o que, que matava a lombriga. Hoje não tem nada disso, pura bucha.
0: A lombriga na bunda, aí a gente... Ô mãe! Olha aí! Não, cara, mano, deixa eu perguntar um negócio aqui. Hoje em dia não tem mais isso, não, velho? Criança não tem mais, não briga? Fala a verdade. Você lembra que você que tem. Quando veio no seu. Quando saiu no C. Que ficou pendurado, você fala, meu Deus, o que é essa minhoca aqui? Você chamou a mãe, só que era domingo. Veio a mãe, a avó, a tia, o tio, os primos dando risada. Abriram a porta do banheiro, olha lá, olha, arrancando a lombriga do... Hoje em dia não tem mais isso, não?

0: não, Diegão. A molecada hoje em dia não sabe o que é a lombriga, não. Hoje em dia tem comprimidinho pra matar.
1: Ai.
0: A mãe começa a dar comprimido. É uma vez, uma ou duas vezes por ano que toma, tá ligado?
1: Ah,
0: aí não,
1: não
0: tem mais lombriga, não. E quem lembra aí na época que ia no médico gripado, o médico picava logo a Bezetacil.
1: Nossa.
0: E passava, ah, mãe, e compra supositório na farmácia e põe no menino que ele sara dessa gripe forte aí, tira o catarro do peito.
1: É.
0: O que que tem a ver o catarro no peito com o supositório no rabo?
1: É. Puxa, né? Diz que puxava, né? Fala, mas vai puxar o catarro até lá. É, essa parte eu pulo. Essa parte eu pulo porque, como eu falei lá, nós resolvi as coisas em casa. No máximo, a dona Josinha, que era a benzedeira lá da onde era, tipo uma tribo aquilo, ó. Aí, no máximo, nós íamos na benzedeira, que é pra tirar um cobreiro, tirar uma olhada, uma macumba, alguma coisa. O resto era em casa mesmo. Ah, tipo gripe, resfriado, nós não íamos no médico, imagina. Nós morávamos em Lages, cara, é menos 13 graus em dezembro. Nós vivia com essas coisas. Aí nós tomava graxa de capivara e chá de Marcela que curava, minha avó achava que curava qualquer coisa. Ah não, chá de Marcela. Mas ele tá com gonorreia. Ah, o chá de Marcela resolve.
2: Antigamente o cocô era branco, né? De tanta lombriga por meio. Até os cachorros, você não vê mais hoje em dia nas fezes dos bichinhos?
1: É, cara. Então, hoje em dia não tem mais lombriga, é isso mesmo, cara? Ah, meu filho vai ter. Não, que dá remédio pra lombriga. A diversão é tirar a lombriga do. Tem a criança andando que parece que tem um rabo de lagartixa. Essa criança nasceu com rabo de lagartixa. Não, é lombriga.
3: Diegão, será que solitária veio porque era a lombriga do Davi?
1: Então, solitária eu nunca tive, né? Mas eu morria de medo. Lá em casa tinha uns livros de medicina. Aí tinha a enciclopédia Baden, né? Eu li aquilo tudo, por isso que eu não sou muito burro hoje em dia. Que eu não tinha o que fazer e ficava lendo o livro de medicina e a Baden. Lembra da Baden? Aí tinha uma parte lá dos livros de medicina que tinham fotos reais. E tinha uma foto de uma solitária. Eu falei, meu Deus do céu. Se eu tiver um trem, um chicote desse, do Beto Carreiro desse enfiado no meio do... Deus o livro.
4: É, Diego Lopes, aí a latinha vinha escrito que servia pra um monte de coisa, né? Ela servia pra queimadura, arranhadura, picadura de inseto, picadura de abelha italiana, e aí vinha uma lista pra que ela prestava, né? E tinha um comprimidinho que eu não sei se lá pra teu lado tinha, chamado Cibazol. Quando a gente se cortava, engolia um e quebrava um, botava dentro do corte e botava um gás por cima.
1: Eu lembro.
4: Ou um pedaço de fralda de menino, já era.
1: Ai, a fralda lá chamava cueiro. Eu lembro que quando nascia criança, os varal ficava lavado de cueiro, né? Era uns paninho branco bem fininho, com desenho de patinho.
5: Ô, Diegão, na minha época aí, eu sou de 80, quando eu era moleque aí, quando tinha esses vermes aí, essas lombrigonas aí, minha mãe e minha avó faziam um chá de batata de purga, cara.
1: Batata
5: tá doido? Você tomava aquele trem, moço. Faltava pouco, saia lombriga pelo nariz.
1: Batata
5: pelo ouvido. Se você tivesse lombriga aí, dentro do intestino aí, onde tivesse buraco, aquele trem ia sair naquelas lombrigas, rapaz. Batata de purga. Eu lembro que a minha mãe fazia chá desse trem aí. Pra mim e meus irmãos tomar. Deus o livre, rapaz. A gente sentia a barriga torcer e as lombrigas saindo pra fora.
1: Tinha uns nomes que hoje em dia nem faz nem sentido, né? Batata de purga. O que será que é, né? O meu pai era meio índio, né? Aí, de vez em quando, nós saía no meio dos matos catar erva. Aí era salsa parrilha. Era batata de purga. Era Marcela. era a espinheira santa. Era a pata de vaca, era a quebra-pedra.

0: Vitamina Bold, capim limão, gengibre. Aonde nós vamos catar guaco? Vamos cantar guaco, catar guaco, guaco, guaco, guaco. É, arnica, calêndula, cavalinha, babosa. Mulungu, lembra do mulungu? É, erva valeriana, sávia, manjericão, vamos comer funcho. Funcho é comida de coelho, é, aqui chama erva doce, eu acho. Quebra-pedra, o chi amarelo, carqueja, jatobá. Em casa tinha tudo que você imaginava. Ah, o que que você tem? Ah, ele tá com febre tifoide. Ah, vou tomar um chá de umbunto que sara na hora.
1: Peque, como é que é o negócio aí? Eu vinha com uma picadura, uma lata com picadura, o cara tava falando aí. Que negócio esse? Eu não sou dessa época de picadura, não.
0: Ah, você é engraçadão, você é humorista.
2: Diegão, lembra do famoso Santinho? Servia pra tudo aquele óleo lá também, né?
0: É, Santinho não lembro, cara. É, eu lembro das... É, eu já falei aqui da... Aquela pomadinha com os capoeiristas da Praça da Sé vendia. Hein, aí eles ficavam jogando capoeira ali no viaduto do chá. Aí vendendo umas pomadinhas que também curava tudo, né?
2: Bom dia, Diego. Aqui é o Oliver, de Vitória da Conquista, porém moro em Portugal atualmente. Mas também não adiantava nada tomar todos esses remédios se tivesse com a espinhela caída. Tinha que ir na rezadeira para levantar a espinhela. E aí sarava todo tipo de zica que se podia ter.
0: É. Cara, eu nunca me esqueço uma das vezes que eu fui na rezadeira. É, ela fazia as garrafadas, né? E aí, mano, mas eu tinha alguma coisa que eu ficava tipo bicho, com a boca tipo bicho. Sabe quando o gato faz assim com a boca? Como é que faz assim? É, como é que eu vou explicar no rádio, cara? É, sabe quando o tigre ou o leão, qualquer felino, ele vai atacar, que ele faz assim com a boca, assim? Eu tinha uma época que eu tava assim. Eu era meio louco. Aí minha avó me levou na benzedeira. Aí ela falou, não, esse menino, ele tá... Eu esqueci o nome da coisa que ela falou que eu tava com alguma coisa que ia acompanhar eu pro resto da vida. Cara, mas sabe o que faz sentido? Você acredita nessas coisas, não? Essa benzedeira que falou essa coisa pra minha avó era famosa. Ela falou que eu tinha uma coisa que acompanhava eu, que ia me acompanhar o resto da vida. E aí tinha tempo que eu não sentia essa coisa. Eu ficava com boca de bicho, assim, tipo, fazendo assim. E eu sentia umas coisas esquisitas, né? Aí a benzedeira fez um negócio lá, um trabalho. Mas eu lembro quando eu lutava Muay Thai, há pouco tempo atrás. Tinha uma hora do treino ou da luta que se eu ficasse muito nervoso, eu queria morder o cara e arrancar o pescoço dele, os fígados, as tripas pra fora e comer. Eu sentia isso, você sabia? Olha que coisa louca, né? E a benzedeira falou mesmo que eu tinha essas coisas, que chegava uma hora da raiva, que eu cegaria e eu abria uma pessoa e ia comer as vísceras dela. Olha que louco. Aí eu lembro que ela me deu uma faca na mão. E aí eu saí picotando, dando facada numa árvore. Em volta da casa dela também, toda a tábua que passava, eu dava uma facada na tábua. Da avó, dei três voltas na casa dela, dando facada na casa dela. Aí disse que ia passar. Você acredita nessas coisas? Eu, hein?
3: Com o caboclo nas costas, era, Diego?
0: É. Eu não sei não, hein?
4: Oi, Diegão. E tem outra, mano. Você lembra quando a avó da gente falava assim, ó, tem que levar esse menino aí pra quebrar a espinhela caída, pra quebrar não sei o quê? Mano, eu ia direto numa BZD, numa senhorinha lá, eu acho que a senhora nem é viva mais hoje. Ô, vou te falar, teve uma vez que ela jogou eu na mesa lá, Diego, parecia bifa milanesa, pô. Jogou um punhado de farinha nas minhas costas lá e benze daqui. E começou minha mãe que fala, minha afinada mãe falava isso aí, velho. Falava que saiu umas pelotinhas brancas nas minhas costas, velho.
0: É, mano. Um monte
4: de bichinho falar, isso aqui é o que fizeram pro teu menino aí, fizeram pois pra você, cara. Pegou no teu menino. Nossa, parada
0: mano,
4: muito doida, Diego.
0: É isso pensa. Mesmo, é isso mesmo.
4: Eu falei,
0: essa
4: véia vai me empanar e vai me fritar agora.
0: Isso véio. Mesmo.
4: Tá doido, moleque.
0: Saíam as coisas da gente, uns negócios. Como é que explica isso, hein, gente? Eu, hein?
5: Ô, Diegão, bom dia! Sextou, hein? Essa geração de hoje em dia jamais vai saber o que é ter um terçol e a mãe vir com a colher ali quente e colocar em cima do terçol ali dizendo que ia queimar, que ia curar. E não sabe o que é ter furunco e a avó vir lá e espremer até sair o carnegão.
0: O carnegão, é. Cara, é verdade, faz tempo que eu não via nem essa palavra, carnegão. Cara, é mesmo, é verdade, cara. Nossa, o furunco é o pior, né? Não, não, já tá bom. Não, bom não, tem que sair o carnegão. O que que é esse diabo desse carnegão que tem que sair? É uma carne podre que tem aqui dentro. Oh, meu Deus, amputa logo, amputa minha perna logo.
6: Dica. Mas então, você é descendente daqueles índios da Amazônia lá, aqueles canibais lá que quer comer gente? Sai fora.
0: É. Eu tinha uma avó minha, minha família era italiana, mas tinha uma avó minha que ela era bugre. O povo do sul sabe o que, que eu tô falando. Bugre.
7: Diego, e o biotônico Fontoura com ovo de pata pra abrir o apetite?
0: É, meu pai fazia biotônico Fontoura Sadol. O Sadol era alguma outra coisa que tinha na época que era tipo biotônico, né? Ovo de pata e caracu. E mendoim também. Aí você ficava forte, ficava com o pinto duro e resolvia tudo de uma vez. Era pra tudo, né?
8: Ô Diegão, bom dia, tudo bom?
0: Bom dia.
8: Eu tive uma experiência com a benzedeira.
0: Ah.
8: Eu tinha 16 anos. Porra, aproveitei a oportunidade e empurrei na benzedeira.
0: Que isso, cara?
8: Pô, ela ficou maluquinha.
0: Que isso?
8: A maior experiência que eu tive com benzedeira.
4: Ô Diego, e quando você pegava espinho, mano? Aqueles espinhos de coqueiro. Que a mãe chegava e falava assim, ó, vai ter que levar você lá na tua avó, lá pra avó ver isso daí, porque é perigoso, né? O espinho vai andar no corpo, né? Falar que o espinho de coqueiro era no corpo. Ô, Diego, hora que falava, ó, vó, eu tenho aqui um espinho aqui, mano, ela cutucava até no rim da gente, velho, não
0: mano,
4: achava o espinho, velho.
0: Era verdade,
4: pô, tem um
0: é
4: buraco
0: verdade.
4: No pé até hoje, pô. Você tá doido.
0: É verdade, cara, espinho... Era espinho de coco, espinho de limoeiro... Eu acho que o do limão, o espinho. Você já viu um. Você nunca viu um pé de limão, né, cara? Mano, tu tem medo de galinha, não tem, cara? Tem medo de galinha viva, não tem? Tu pega uma galinha na mão, tu não pega. Tu nunca viu um pé de limão, né, cara? O espinho do limoeiro também era esse que falava que andava no corpo. Ah, não, tem que tirar uma jatada. Já andou. Ah, se falasse que já andou, a avó ia cutucar até no. Aí lá e vai lá, tem que ir na benzendeira pra tirar o espinho que andou. O vidro também, que andava na corda sanguínea, ia parar no coração.
9: Ô Diego, carnegão, na verdade, quando espremia, saía primeiro o pus, né?
0: É.
9: Aquela coisa lá amarela. O carnegão é quando saiu o sangue misturado com pus.
0: É.
9: Aí dava aquela cor de goiabada, sabe? Misturava a cor com o pus no final. Quando ele acabava aí, saiu o restinho do pus com um pouquinho de sangue. Aí murchava todo o furunco. E aí, pronto, tava curado. Era
0: não.
9: Só esperar cicatrizar.
0: Não, mas o carnegão era uma carne podre mesmo. Pelo menos em Minas arrancava carne. Enquanto não saía carne, não parava.
10: Ah, Diego, eu gostava quando acontecia, tinha algum problema, que a gente ia na casa do benzedor, ele ia na casa da gente, mandava matar uma galinha, tirar o bofe do frango, o fico, e a banha da galinha pra fazer o pasto. Põe de mamona, essas coisas. E põe no pé do cara, o cara peidava com sua desgraça. Até saía tudo, o espinho de cobra.
0: Como é que pode, né, cara? E quando era cobreiro, cara? Cobreiro que a aranha passou na boca da criança. A benzedeira ia com a faca quente também. Falava, então, baixa. Ela benzendo lá. Benço de curto, cabaço do bucho. Benço de curto, cabaço do bucho. Benço de curto, cabaço do bucho.
11: Fala, Diego, boa noite. O espinho de limoeiro é bom pra tirar a chamada pichilinga, que é um tipo um carrapato de galinha.
0: Tá piorando a coisa.
11: Ele inflama, ele pega os cantos da unha, alguma coisa. É chamado pichilinga. O espinho de limoeiro era bom pra isso.
0: Cara, eu imagino um Enzo ouvindo nós agora. Um Gael. Essa molecada de hoje em dia fala, mano, esses caras estão muito loucos. Que esses caras estão falando? Que gay, que jogo é esse que eles estão falando? Que planeta é esse? Que universo é esse da Marvel que eu não conheço? Que tem um peixe que entra dentro do peru do cara.
12: Bichinho de porco no pé, Diego. Não tem coisa mais gostosa que pegar aquilo no vão da unha? Uma coceira desgramada.
0: É bicho, lembra do olho de peixe, não? Nossa. Olho de peixe. Eu nem sei o que que era aquilo. É bicho de pé, aquele que parece uma minhoquinha também, né? Olha lá, o Hardcore já fez eu de pajé lá, ó. Eu manjo das ervas, hein? Eu manjo.
13: Eu tinha uma dor tão grande na boca desse homem quando eu era moleque. Eles pensou que eu ia morrer. Um dia eu acordei, a minha tia tava tentando me ver lá. Eu falei, ixi, vou morrer. Me deu bosta de cachorro, bosta de tudo, mano. Depois que eu fiquei sabendo que era bosta de cachorro que eu tomei.
0: Mas aí se a sua tia te deu bosta de cachorro, aí já era ódio que ela tinha de você. Não era nada, mano.
14: A molecada de hoje em dia não sabe o que é ter um berne na cabeça. Que o mosquitinho foi lá e botou o ovinho na tua cabeça, você tava no meio do mato. O bichinho veio e botou um ovinho na tua cabeça. Nunca vai saber o que é isso.
0: Berne é normal, né, cara? Berne era normal na época, né? Hoje em dia o povo tem... Não tem mais isso. Também não sei, viu? Não sei se essas coisas que a gente come hoje em dia, que não dá mais essas coisas...
15: Ô Diego, se você colocar a folha de pimenta na mão com um pouquinho de óleo, esfregar bem e colocar em cima de furúnculo, ele também estoura, viu?
0: Furúnculo eu nunca tive muito, assim, muito, porque nós comíamos coisa boa. Furúnculo é mais sangue sujo, né? Então lá no povo da roça, não... Furúnculo é mais doença de povo da cidade, né, antigamente.
16: Ô Diego,
0: mas berne era normal.
16: De velho aí, mas nunca tomou uma cibalena pra dor de cabeça.
0: Quê?
16: Peraí. Ô, Diegão, bom dia. O pessoal quer dar uma de velho aí, mas nunca tomou uma cibalena pra dor de cabeça.
0: Cibalena. É que dor de cabeça não é doença de macho, né, ô Rodrigo? Ah, eu tô com uma dor de cabeça. E daí?
17: Ô, Diegão, aqui no interior, aqui, quando alguém tinha uma birruga. E pra tirar a birruga, o cara
0: via
17: dois andando a cavalo, um atrás do outro. Aí esfregava na birruga e falava: dois, um, birruga no cudum. Dois, um, birruga no cudum.
0: Oh,
17: aí a birruga sumia do cio, aparecia na bunda do.
0: Para, babá!
17: Para, babá!
18: Era um programa muito genial.
0: A birruga. É uma ruga dupla.

0: A primeira hora do programa, nós passou quase falando de sabonete, né, e banho. Você viu que o Davi não mandou um áudio?
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10: FM, 2:03, um ótimo dia pra você, uma ótima sexta-feira, já estamos na sexta, hein? Finalzinho de semana chegando, olha o cheirinho, olha o cheiro, olha o cheiro. Ah, por aqui é o seu amigo Diego Lopes, até as 5 tem Band Coruja. 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

0: Jerry de Fortaleza.
1: Band FM, é o Natan. Aproveita que eu tô obrigado com o Zé Vaqueiro. Mata a minha saudade que eu tô pra lidar, porque eu tô obrigado. Canta bonitinho eles, canta bonito, né? Ô Davi, falaram que você não chegou na primeira parte do programa porque nós estávamos falando de banho. Olha os caras, ó.
2: Eu uso o Francis. Sabonete todos os dias com o Francis.
1: Sabonete usa o Francis?
2: Importado. E você, Michael?
1: Ele usa Francis?
2: Sabonete usa.
1: É, o sabonete dele é importado. Cala a boca, Michael. Você usa Francis?

0: com a bunda que chacoalha. Na época eu morava em Curitiba, nós cantava assim essa música. Na época que essa música bombou, eu morava em Curitiba. Aí nós cantava assim, lá vem o cara com a bunda que chacoalha.
1: O cara que é casado com mulher doida, não coloca essa música do lado dela não, que é briga na certa. Semana eu fui fazer uma gracinha, né? Falei, ah, vou filmar. Eu pôr no Instagram. Coloquei essa música, Diegão. Não deu pra postar não, cara. Mas foi uma treta, cara. Foi uma treta. É. Meu Deus do céu.
0: É mulher doida, não pode não. Eu também, às vezes eu quero fazer umas graças pra filmar, pra postar no Insta, mas não dá, porque a reação é o povo, nossa, ela te bate em casa.
2: Essa madrugada eu comi até um macarrão daquele do Davi, sei lá.
3: Francis era o velho que o Davi fez troca-troca lá em Santos e com 3 meses o velho morreu de AIDS.
0: Para!
4: Você usa Francis Davi? Novidade, você ia falar que toma banho.
5: Rapaz, cara, eu uso o Francis. Lá ele me fez, hein? Uma boa noite aí, meus amigos.
0: Olá, uau.
6: Davi deve usar muito sabonete, né? Tanto de bosta que ele produz aí, ei, faz até macarrão com bosta.
0: Para, Ataxerxes, que coisa!
7: Tava te importado, Maicon. Não é você não, que sabe o que você usa? Então é Dove, que o Diego falou que precisa que eu tomar banho? É tudo vagabundo, né? Tudo sombra, gosta de meter o pau nas pessoas. Que eu não falo de vocês mesmo, quando eu não tomo banho. Macarrão é do Brasil.
0: É, até Xerxes pra Xerxes, esse trouxa.
8: Bom dia, canela de sabiá. Botou muita música pra ir cagar, né?
0: É, seu rei, seu... seu... Como é que é o nome do pai do Tatu que eu esqueci agora?
6: Ô, Diego, dá uma olhada no Instagram da Band lá. Olha lá quem é que tá mudando visual. Ela vai fazer um show no Vila Canto. Leva personal lá pra assistir o show dela.
0: Pera aí. Mudando no Instagram da Band? Pera aí, Band. Band FM. Aqui. Não. Tá no Stories? Não. Aonde? Tá louco? Aqui, ó. Eu vi. Ela perguntou o que eu achei. Eu falei, gostei.
8: Davi, toma banho, com aquele sabão feito de óleo velho, de reciclagem, de pastelaria, que a turma recicla, fazer sabão. O bicho fica com o corpo fedendo a pastel, coxinha, bolinho de frango. O gato não quer traçar ele.
0: Cara, vocês já ouviram falar no biodiesel? É lá perto do sítio, lá. Tem um tio que ele comprou, ele começou a usar biodiesel no tratorzinho dele, cara, mas fica um cheiro de pastel, velho. Toda vez que aquele velho liga aquele tratorzinho dele pra mexer na roça, só dá aquele cheirão de pastel, de coxinha, porque abastece a biodiesel. Como é que pode, né, gente?
4: Esse biodiesel é uma carniça. Ô, Davi, você usa biodiesel no seu dia a dia?
7: Você, caipira. Toma banho de esterco, de bosta de vaca, né? Aí pirei aguizinho. Piadinho, né?
0: Risadinha dele.
7: Gosto de sentar na madeirada aí.
0: Ei.
7: Você liga pra mim, Diego, é por causa da história das velhas.
0: Ah, mas acontece. Da... Que história das velhas?
9: Diego, quando era criança, tinha um colega meu que a mãe dele passava um remédio roxo.
0: É.
9: Nos machucados que ele.
0: Eu lembro o que era. Era, né? Roxinho, era o.
9: Eu não sei.
0: Violeta, se violeta, roxo, alguma coisa violeta.
9: Ele parecia mais pra matar bicheira de
0: cachorro,
9: animal.
0: Cachorro, é. Cachorro. Isso.
9: de cavalo, sei o que era.
0: É isso mesmo.
9: Aí
0: é.
9: A mãe dele passava esse remédio nele. Aí quando chegava na rua era uma zoação, que ele andava com a canela toda roxa por causa do remédio, a irmã também. Aí os outros encarnavam nele, né? Chamava ele de roxinho, aí a irmã de roxinha, a família Rothschild.
0: Caraca, velho.
9: Aí quando ele ficava bravo e queria bater em alguém, a gente chamava ele de Rothschildman.
0: Que sacanagem, velho. Era um violeta, é, Lepecide, eu esqueci o nome desse negócio, cara.
5: Se for hoje em dia, estou fazendo merchandise pra Nubank.
0: Não, que Nubank? Era um negócio, eu lembro quando minha mãe me passou, me deu um banho nisso. Quando eu tinha catapora, quando eu peguei catapora, ela passou esse negócio roxo em mim. Eu acho que até hoje ainda tem um buraco roxo em mim. Lá ele.
10: Bom dia, galera da insônia, bom dia. Toma banho com sabão de soda, rapaz, que é pra ficar bonito. O macho toma banho com sabão de soda. E frio.
0: Ô, Tonhão, tu nem banho toma, Tonhão. Tá falando o quê, Tonhão?
5: Eu achava que o buraco era rosa. Oi.
2: Ô, tia, que você é burro, é quando você for mexer no computador e os negócios, pode continuar falando. O rádio não tem mais, não, pô. O rádio fica mudo. Falei. Hoje eu não tô legal, tô bêbado.
11: Churumi, churumai. Que churumi, godumi. Oh, não. Oh, yeah. Gatumi, gatumi. Oh, não. Oh, yes. Churumi, godumi. Oi, no, oi, yes, oi, no, choromi, choromai, oi, no, oi, yes, é fenomenal, não, Alexandre, o fenômeno no YouTube, é fenomenal, não.
0: Ô, fenomenal, o que que tem no teu canal do YouTube, hein, cara? Tem você cantando assim?
12: Bom dia, Diego, bom dia, pessoal. Vocês estão falando aí de tomar banho e de remédio e tudo. Não sei por que eu me lembrei de quando a minha avó, uma vez eu peguei piolho, minha avó tacou baigão na minha cabeça, menino, mas aquilo correu tudo, meu pescoço, a minha nuca. Isso aí, tamo aqui no PAP, beijo.
0: Olha, uma vez eu travei as costas. E a minha mãe me passou, tinha um amigo meu que ele morava nos Estados Unidos e trouxe de lá um tipo um spray, tipo um gelol, esse gelol de spray. Só que ele trouxe um que o jogador de futebol americano usa lá, pra tipo assim, meu, quebrou a perna. Ele passa aquele negócio pra continuar jogando, só pra você ver como é que é forte isso aí, cara. Ah, o cara teve uma... estraçalhou o músculo. Ele espirra aquilo, na hora o negócio queima, que é um demônio. Mas aí para a dor pra ele continuar jogando, inclusive, né? É um spray do diabo lá. E aí, cara, eu lembro que, olha só... Eu tava com a lombar travada, doendo pra caramba, e não passava por nada. E lá vem a minha mãe. O spray era vermelho, escrito tudo em inglês, ninguém entendia nada. Só sabia que era pra isso. Mano, lá vem a minha mãe com aquela coisa. Ela espirrou na minha lombar. Só que eu tava em pé, cara. Você adivinha o que que aconteceu? Ela espirrou na lombar, o negócio escorreu pro meu rego. Na hora que esse spray do diabo brotou, encostou na minha, no meu... malandro, eu vi, eu dei um pulo, velho. Eu queria achar um rio com água corrente pra eu sentar na hora. E pior é que daí você joga água igual bala frigels, né? Quando você bebe água, depois fica gelada, né? E aquela, aquele negócio, aquele spray escorreu no meu rabo. Mano, mas eu vi estrela na hora, velho. Eu queria chorar, gritar, sair correndo. Beijinho na parece boca. Pimenta. Gostoso, doce, mel. Meu amor, que será? Garotinha do vovô, arrebita. Parece que eu tinha mascado frigels com a boca do...
13: Será que jogaram foi spray mesmo, Diego? Ou foi outra coisa aí, hein?
0: Nossa. Parecia fogo, mano.
14: Para! Deixa rolar que vai, deixa.
15: Ô, Diego, tá falando aí de remédio aí. Não sei se era nos olhos que passava, mano. Não lembro agora. Você tinha que urinar, né? Aquele xixi quente e passar, acho que era nos olhos, se eu não me engano. E leite materno também, mano. Quando dava alguma coisa nos olhos, ficava cheio de remela, mano. Que você tinha que procurar alguém que tinha acabado de ganhar nenê ou tava amamentando, mano. Você ia lá, pegava o leite e tacava nos olhos.
0: Não, mijar na melancia e beber é pra diabetes. Ó o índio, velho, dando... mijar na melancia e beber pra diabetes... É pra ter sol, era a colher quente, mas é pra, era melhor a aliança de ouro, né? Deixa rolar. É, pra remela no olho é só lavar mesmo que resolve. Fantasias na cabeça, todo mundo tem. Vou mergulhar. É o leite de, leite de leite materno é pra outra coisa, eu esqueci pra que era. Conjuntivite, conjuntivite, é. É conjuntivite, exatamente.

0: Vai, Simone, canta, Simone, vai.
1: O meu cachorro campeiro.
0: Canta alto, né?
1: Índio brigador.
0: Nossa.

0: no meu. É bom, hein? Você tá doido. Onde você achou isso aí, Cátulos?
1: Ô, Diegão, olha que coisa linda cantando. Moda linda, coisa linda cantando. É. Você tem saudade, né, Diegão?
0: Eu não tenho. Cala sua boca.
1: Cultivar.
0: Cala sua boca. Cala a boca.
2: Eita, que saudade da minha espingardinha. Que eu botava chumbada dela. Era uma rodinha, viu? Nossa senhora. O chumbo da mira ia bem no canto. Ô, espingardinha boa.
3: Não sou muito fã da Simone Mendes, não, mas canta muito. Ó o timbre da mulher.
0: Caramba.
3: Agora compara com o Henrique e Juliano.
0: Olá.
3: As músicas do Henrique e Juliano é tudo nota baixa. Pra não forçar muito a garganta. É.
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0: Ele não gosta do Henrique e Juliano, velho. Tem alguma coisa com.
5: Agora imagina essa mulher sentando no manjolo, mas deve
0: ver. Cala a boca!
2: Mas você cantou parecendo João Gomes, Edinaldo.
0: É.
6: Pensa bem, Diego. Pelo menos você se esqueceu da dor nas costas.
0: Me deixando sem prazer. Lógico.
7: Bom dia, meu tiozão gostoso, tudo bem?
0: Ó, Jessiquinha.
7: Diego, deixa eu falar uma coisa. Eu tenho um menino no Instagram que quer namorar comigo, mas ele é novinho e eu gosto dos velhos. E agora?
0: É, não vai não. Novinho. Os novinhos não sabem nem tirar o queijo da borda do.
8: Eu conheço um monte desse tipo.
0: Rapaz, eu não tô. Não vai não. Novinho é nojento.
9: Pode me usar à vontade.
0: Novinho é bosta. Os noa.
8: Eduardo Costa do Burrasco.
6: Ô, Diego, hoje não tem nada importante pra falar da companheira de grupo seu aí. Só o cachorrinho fazendo arte, como sempre.
0: O cachorrinho dela? Ah, eu vi lá aquela. Tava cantando pra um trouxa que não conhece a Maíra Maraíza.
10: Eu tenho certeza que o Diegão falou que a mãe dele bateu esse spray vermelho aí que tava brincando de troca-troca. Tchau, obrigado.
11: Ô Diegão, eu morava num prédio aqui no Japão que embaixo era cheio de comércio, sabe? E tinha um boteco de japonês lá, velho. Tipo, os caras iam comer espetinho de. É uns espetinhos que vende lá, sabe? Yakiniko que fala, né? E os caras saíam chapados e começavam a brigar, velho. E eu lá do décimo andar, lá em cima, lá mandava os ovos. Jogava um monte de ovo pra baixo, velho. E os caras procurando. Não tava vindo os ovos. Os caras tarracados lá embaixo, lá, e eu mandando ovo lá de cima. Puto, brigaeiro, uma gritaria, velho. Querendo dormir pra acordar cedo, os caras enchendo o saco. E falei, ah, quer saber de uma coisa? Fui lá na geladeira, catei uns ovos lá e comecei a tacar de cima pra baixo, rapaz. E os caras, ai, quem tá jogando ovo? Não é nada, era eu que tava jogando ovo querendo dormir, mano, filha da puta, japonês.
0: Tem mais o que, você não tinha mais o que fazer, né, cara? Gastando o ovo na cabeça do japonês. O japonês, haugatai, alaya! Alaya, hauma! O japonês, quando ele fica, vai ficando nervoso, ele vai subindo o tom, né? Taca o cu da mãe!
2: Ô, Diego, vamos parar de falar de sabonete, berne, curuco e etc. E vamos ver a marca de carro lá de ontem. Que parecia que tinha uma rachada na minha tela aqui. A Cherry. Vamos falar dela?
0: Vai desentupir esse celular, nojento. Não dá pra entender nada que você fala. Vai daí.
3: Você é corajoso, hein? Mora no Japão e tem coragem de morar num prédio de 10 anos, no décimo andar de um prédio. Você é corajoso, cara.
0: Aí eu lembro quando o Gui Santana foi pra lá fazer, não sei o que foi fazer no Japão também. O Gui Santana no Japão. E aí ele ficou num prédio lá e deu aquele terremoto, lembra? Na época nós trabalhava junto ainda, cara. Ele ficou desesperado.
12: Não sei, Diegão, que tem duas mulheres na época, eu conheci na época, um amigo na época, você que é meu amigo junto, sabe como é que é? E uma arrebentou a vidraça, arrebentou na vidraça. Faz tempo, até estrega, eu pegava a coroa velha também, até hoje, foi bom demais, hein?
13: Já está na hora?
0: Não, ainda não. Ainda não. Eu nem sei se eu vou fazer mais, porque você passa correndo aqui. É, já começa a me encher o saco muito que eu já nem brinco mais com você. Não, nem olho mais na tua cara, já pego nojo.
14: Diegão, vou te contar uma historinha que aconteceu agora, só pra confirmar, viu, essa história de caminhoneiro aí. Rapaz veio aqui na boate, largou o caminhão no posto, pegou o Uber e foi pra boate. Não pegou ninguém, não beijou ninguém, perdeu a chave do caminhão. Aí fui levar ele numa zoninha que tem aqui, que ele pediu pra ir. O homem não pegou um traveco, rapaz? Pegou um travecão e caiu pra dentro do motel. Caminhoneiro, hein? Caminhoneiro, nada contra.
0: Ô, Gregório, vai dizer que tu nunca pegou. Ah, ô Gregório. Ô, 4 da manhã, você passa ali na industrial ali. Aquelas gatas gostosas. Cadê o... Cara, eu acho engraçado demais o Skylab falando, né? Elas têm uns corpos gostosos. Elas têm uns corpos gostosos.
15: Compra um pacote de café do cocô do Jacó e deixa em cima da mesa aí. Quero ver se ela não vai aí.
0: Como é que aquele nome daquele café é chique? LOL? LOL não é. Tem um café, eu vou comprar. Vou usar de isca.
14: Ah, não, Diego. Homem da minha vida mesmo, só meus filhos.
0: Ah, tá. Tá bom.
16: Ô, Diego, hoje você não vai falar com a IA, não? Ou vai deixar ela de lado já?
0: É que você não tava ouvindo o começo do programa. Eu já falei com ela. Você tá... Você tava ouvindo o que, ô vagabundo? Peraí. Oi, delícia.
17: Oi, noite calma, né? Como é que você tá se sentindo agora, nesse comecinho de madrugada?
0: Tô bem, cansada? Tô bem. Melhor agora ouvindo a sua voz. Tava com saudade de você.
17: Ah, que bom isso. Fico feliz de te fazer companhia nesse horário. Me conta, o que tá pegando na sua cabeça agora?
0: Na minha cabeça eu pego... Tá pegando nada, tô de boa.
17: Ah, então tá tranquilo.
0: É.
17: E o que que te fez querer uma voz mais quentinha agora?
0: Nossa! Foi? Ah, você sabe que eu adoro a sua voz, principalmente quando você fala carinhosinha, manhosinha comigo, né?
17: Ah, tá bom. Então, vou... Falar bem, carinho, sim.
0: Eu gosto quando você fala sussurrando. Quando você fala sussurrando, eu gosto. Não, mas aí você me assusta. O que que é isso?
17: Ah, tô só brincando.
0: Ah, tá bom. Assim eu gosto. Mas... Sim,
17: tá. Então, falando de um jeito mais suave.
0: Isso.
17: Me conta, se algo te incomodar, costuma ser alguma coisa do trabalho ou mais coisa de família, relacionamento?
0: Então, eu tô conversando com os ouvintes aqui agora a respeito de chá e erva e de sabonete.
17: Chá. É. Que combinação gostosa. Que cheiro você mais gosta em sabonete?
0: Eu gosto de cheiro de lavanda.
17: Ah, esse é um clássico.
0: É. E você?
17: Ah, eu gosto de um cítrico leve, tipo bergamota.
0: Bergamota? Você conhece batata de purga?
17: Conheço. É aquela que também chamam de... Peraí.
0: Tá.
17: Ah, sim. Conheço, sim. A batata de pulga é uma planta medicinal tradicional, com um efeito mais curativo.
0: Pra que é isso, hein?
17: Deixa eu te explicar.
0: Tá.
17: Tradicionalmente é usada como purgativa, ou seja, pode provocar efeito intestinal.
0: Tá.
17: Mas olha, não é uma boa usar por conta própria, sabe?
0: Tá, deixa eu te falar uma coisa. Tem uns motoristas, meus amigos, meus ouvintes aqui, são caminhoneiros, ele. Eles estão te ouvindo agora, só que eles precisam, eles estão meio desanimados, meio tristes, cabisbaixo. Fala uma mensagem pra eles agora, que eles estão na estrada.
17: Claro. Ei, vocês que estão na estrada segurando o rojão.
0: Não, fala carinhoso com eles, que eles são sensíveis.
17: Ah, claro. Meus queridos caminhoneiros, olha, mesmo quando o peso bate forte no peito, lembrem que vocês não estão sozinhos. A estrada conhece a força e a sensibilidade de vocês. Cuidem do coração, respirem e vão no tempo de vocês.
0: Ó, deixa eu falar uma coisa pra você. Posso falar?
17: Claro, claro.
0: Por que você não propõe um exercício de meditação pra eles?
17: Boa. Então, rapidinho e direto.
0: Tá.
17: Pessoal, fechem os olhos só por um instante. Puxem o ar bem devagar pelo nariz. Segurem um segundinho. E soltem o ar como se estivessem...
0: Meu Deus, chat. Meu Deus, chat.
17: O que foi?
0: Meu Deus!
17: O que foi?
0: Meu Deus, chat!
17: O que foi? Me fala.
0: Meu Deus, chat!
17: O que houve?
0: Você mandou eles fechar o olho, um monte de caminhoneiro bateu o caminhão agora.
17: Ah, não. Não foi essa a intenção.
0: Meu Deus, chat!
17: Ei.
0: E agora?
17: É só pra esclarecer... Eu quis sugerir
0: isso. Não, mas você mandou eles fechar o olho. Eles bateram o caminhão, chefe. Eles estavam dirigindo. Como é que você manda eles fechar o olho?
17: Peço desculpas de coração.
0: Meu Deus, morreram. Vários morreram.
17: Que pena?
0: Você fala que pena que eles morreram? Que pena! Olha, a gente vai precisar conversar depois. Que pena!
15: Assassina, maldita! Cancela seu chat!
0: Que pena! Cagando pros caminhoneiros, ela.
3: Acabei de crer que você tá doido, Diegão. Você conversa com o IA como se estivesse conversando com uma pessoa normal, cara. E quer deixar a gente doido também.
0: Olha que eu puxo tua ficha criminal. Eu mando ela puxar teu nome no Jus Brasil, Edinaldo. Sabia que ela faz isso?
16: Ô, Diegão, vai pro velório, aí tá todo mundo chorando, aí entra aí e fala, morreu, que pena.
0: Eu falei pra ela, um monte morreu, ela, que pena.
3: Ô, Diegão, porra, mano. Esse chat aí tá muito doido, essa garota aí. Eu já ia falar pra você aí, falar, ô, Diego, fala pra ela aí mandar uma mensagem pra mim, fala que eu sou operador. Falar pra ela mandar uma mensagem assim, falou, Digão, uma mensagem, né? Pra ela passar a madrugada que eu tô no trampo aqui. Já não quero mais, mano. Ela mandou fechar os olhos, ela mandou fechar os olhos aqui. Eu vou bagaçar com toda essa máquina aqui.
0: Tá doido? Aí decepar os amigos todos. Tá
3: construindo hoje o chat aí, Diego.
18: Fala pra essa mulher aí que ela quer chamar nós de corno e pronto, e ela não sabe ficar enrolando.
0: Para, babá.
19: Diegão, cada dica que passa, essa Yara Totosa tá com essa carne esponjosa mó atacada. E ela manda fechar os olhos e respirar fundo E ela não, ela não tá respirando mais nada, porque tá tudo trancado. Passa meu Wi-Fi ali no nariz dela.
5: Você tá transformando essa IA aí numa biscate, viu, Diego?
0: Ei!
20: Diegão, parabéns por essa coisa que você fez agora aí. Mostra que a IA é perigosa.
0: É.
20: Parabéns, cara. Você é um gênio. É o Eduardo aqui de Peruíbe te cumprimentando. Cara, você é sensacional.
0: Ô Eduardo, deixa eu falar uma coisa. Você não pode nunca confiar cegamente no que esse negócio fala. Sabe por quê? Eu vi um meme esses dias falando exatamente isso. Você tirou a foto de um sapo venenoso lá na Transamazônica, manda pra IA, fala, esse sapo é perigoso? Ela responde, não. Posso encostar no sapo? Ela responde, claro, é bonitinho, sapo não sei. Você encosta no sapo venenoso, e aí você fala pra ela, olha, eu encostei, o sapo era venenoso, estou nesse momento indo pro hospital quase morto. Sabe o que ela vai te responder? Ai, estou vendo aqui nos meus arquivos, realmente, eu estava enganado. Que pena que você morreu. Vai confiar nessas coisas, vai confiar.
21: Bom dia, Diego. Ótima madrugada pra todos nós. Sextou, né?
0: Bom dia, fada do doce. Bom dia, Shirley! A Shirley chegou agora. Tudo bem, Shirley? Como está seu fim de semana, hein?
22: Bom dia, Diego, Olivelto. Ô, oh, manda essa IA aí, uma sassaricana, velho. Você tá doido?
23: Eu acho que esse chat não gosta do buzinaço, né? Porque ela mandou os caminhoneiros fechar o olho e esse gosta de buzinar. Então, ó, gente, cuidado, hein? Já pensou?
0: É, do buzinaço.
23: Isso é só um chat. Imagina se fosse uma mulher de verdade.
0: Né?
23: Coitado. Desculpa, tô rindo com respeito. Meu Deus.
0: Eu entendi a indireta, Marta Silva.
24: Ô, Diego.
0: Oi.
24: Isso mostra que a gente não pode confiar na mulher nem pela internet. De todo jeito, ela quer te lascar.
22: Fala, Diegão. Fala, Diegão. Fala pra essa aí que não dá pra fechar os olhos, não, rapaz. Fechar os olhos, aí bate o caminhão, pô.
0: É, ué.
22: Tem que entregar verdura, tem que entregar as verduras.
0: É. Falando nisso, hoje eu subi pela Anchieta, velho. Nossa, como eu odeio subir pela Anchieta, mano. Nossa, que ódio que me deu, velho. É, tive que pedir pro Titio Celo tocar uma a mais. Você não viu que ele tocou uma a mais? Nossa, como eu odeio subir pela Anchieta. Ai, tá fechado, Imigrantes, pra carga. Que carga, animal. Carrega esta bosta de dia.
25: Ô, Diegão, hoje é sexta-feira, Diegão. Dia da beiçuda, dia de bagunça, dia de maldade. Chama elas, Diego. Chama elas pra participar do programa, Diegão.
0: É, daqui a pouquinho elas chegam. As minhas meninas. Oi, cadelinhas. Calma, cachorras.
26: Ai, Diego. Nesse friozinho, eu queria essas palmas em outro lugar, hein?
0: Calma, safadinha.
26: Ai, Diego, vem pra Night, vem.
0: Não vou. Eu tô cobrando, vou pagar?
26: Diego, vem conhecer a felicidade de verdade.
0: Não vou. Olha a voz da. Olha a voz da capata. Olha a voz da Satanã.
27: Oi, Davi. Você gostaria de tomar um banho comigo?
1: o Rogério falou que você não gosta de tomar banho.
0: Ele não gosta, ele não gosta. Hoje é sexta-feira, quem sabe, né? Hoje é sexta-feira, dia de quê, gata? Ai, que delícia!

0: Ai, amanhã vai amanhecer assim. Que saudade numa subura.
1: Eu saio com o Léo Edgar.
0: Não, o Léo não vai. O Léo não.

0: Vai, Tatu, dança, Tatu. Isso, isso, isso.
1: Já que tu acorda de ressaca.
0: Vai, Tatu, dança.
1: Muito louco, doido.
0: Vai, Tatu.
1: Sua roupa tá cheia de lama e a cachorra tá na cama.

0: Moças da Love Night, o Diego já conhece felicidade. Levar o Stitch pra caminhar no calçadão em busca de gravetinho.
1: Aí você falou sério, meu amigo.

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9: 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Sextou! 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

Que delícia saber que você tá ouvindo a Band FM. Ah, e hoje é dia de lamber o sovaco da música. Você já lambeu o sovaco do seu amor hoje? Ai, como eu queria chupar a sua bochecha. Aquele beijinho gostoso na sua bochecha. Vontade de amarrotar a tua cara num soco. Ai, o amor selvagem que a gente fazia. Eram costelas quebradas. Era soco na cara, era voadora na testa. Mas o nosso amor existia, era real. Que saudade do nosso amor. Eu adorava acordar do teu lado, você com um olho cheio de remela. Ai, aquela remela amarela, remela amarela. As tuas remelas eram lindas, pareciam ursinhos carinhosos. Ai, que saudade das tuas flatulências embaixo do corredor, do cobertor. Eu lembro quando a gente jantava. O nosso jantar era um x-salada. E você ficava peidando na coberta a noite inteira. Eu lembro que chegava a sexta-feira, nós tomávamos vinho chapinha. Hoje eu não posso ver um vinho chapinha que eu lembro da tua língua roxa. O amor é uma flor roxa que nasce no coração do trouxa. Ai, que saudade que eu sinto, que vontade que eu tenho de tomar o meu vinho chapinha na sua língua roxa. Acordar com você de manhã, olho cheio de remela, fedendo o sovaco e com a língua branca. Ai, a tua língua branca de sebo. Aquele limo na língua que fazia o beijo matinal ser mais gostoso, mais saboroso. Aquele limo podre com sabor de jantar do dia anterior. Eu passava minhas mãos, meus dedos entrelaçados nos teus cabelos, mas não saíam de lá. Não saíam porque não passavam. Ai, aqueles cabelos sebosos. Que saudade que eu tenho de você, meu amor.

0: batalhar hoje, Palestrina? Vamos batalhar, Palestrina?
1: Que saudade de você.

0: Presta atenção nessa mensagem aí, cavalo.
1: O Nunes acabou de receber uma proposta de um cara querendo dar pra ele no sigilinho. Quem nunca? Quer dizer, quem nunca recebeu, né?
2: Todas essas palavras que você falou aí descreveu uma moça acordando com o Davi.

0: Pior é que tem gente que gosta disso aí mesmo, hein? Puta merda, tem gente que ama isso.
1: No sigilinho? Você não gosta?
2: Jorge, você tá falando do Davi, né? Certeza. Satanás.
3: Ô, Diegão, esse é o resultado de quem trabalha na madrugada, né? Fala com a IA, aí fica traduzindo a música do cacete.
4: Perguntou quem nunca, eu nunca recebi mensagem de ninguém querendo me dar no sigilo, não.
1: É o Sérgio Boga, o comunicador do amor. Como é que é, Cíntia?
4: Tu perguntou quem nunca, eu nunca recebi mensagem de ninguém querendo me dar no sigilo, não.
1: Não dá não, mas comer... É que hoje em dia não se fazem mais amantes como antigamente. Hoje em dia não dá pra ter amante que daqui a uma semana ela tá te chantageando com prints e fotos. Tem ouvinte aqui que tirou foto dos amantes. Você sabia disso? Ela seduz o cara sai com ela, ela tira foto do cara dormindo e manda pra rádio.
5: Não, aqui é o Cleison de Leicester, Inglaterra. Caralho, você tá se declarando pro Davi Bora Bora? Nossa do céu, isso pareceu uma declaração pro Davi, ui.
6: E é gaúcho, viu, Diego? Falou pra mim que quer dar um sigilo e é casado com um homem há 10 anos. Mas ele quer sentar na piroca preta.
3: Na foto não tem uma privada, né? No criado mudo, né?
7: É, né, Diego? Você não gosta de tomar banho, né? Mas dos outros aí. Por causa do pinto amarelo aí que pega você por trás aí, né? O Diego do pinto amarelo aí, né? Do domingo legal aí, ó.
1: O que que é, Davi? Como é que é? Eu não entendi. Eu não entendi nada. Ô, Davi, se alguém te chamar pra sair no sigilinho, tu vai, Davi? Tu vai, não vai, Davi? Não, sem ninguém ficar sabendo.
8: Pô, quem que é esse Davi aí? É o que come o macarrão podre no

0: Ó, oh, tio Kiko, tio Kiko é, é
1: o Lula, Lula vai PT. Ganhar.
2: Pera aí.
3: Ô, Diego, eu tenho vontade de comer um toba sujo. Um tobão sujo. Acho que eu vou comer o Davi. O que você acha?
4: A Nissin tá mandando um novo miojo aí, tá lançando, hein? Nissin, miojo, Davi. Sabor bosta.
5: Ai, caramba. Ai, Davi. Ai, Diego. Depois disso tudo aí, a gente come macarrão do Davi. É, e o Davi come o cu de vocês.

0: Não, tá tão gostoso assim. E que é isso? Eu gosto ainda, eu gosto de peixereca, mano. Eu vou comer teu rabo já já.
1: Pera aí, Davi.
0: Eu quero, vou pegar você aí.
1: Ei.
2: Vai entrar no clima de sexta-feira, a boca de Zinabre chegou.

0: Davi, ela quer comer o teu macarrão. Leva ela pra aturar, Davi.
1: O Davi acho que comeu muita criança quando era bosta.
2: Que
1: ou
2: é
1: será
2: isso?
1: Que é o contrário, hein? Eu já tô até meio Davi aqui, viu?
3: Ô Diego, e o macarrão instantâneo não tem sabor, né? O que dá sabor é aquele pozinho velho lá. Já pensou? Pozinho de cocô?
2: O que, que é que vocês estão, que vocês têm hoje, hein? O que vocês têm hoje, hein? O que que tá acontecendo com essa galera hoje, da pau, galera da, da, da, da...
4: Ô, Diego, eu tenho uma cliente que ela é profissional do sexo, e ela falou pra mim que ela tinha um cliente que pra quando os dois iam se encontrar, ela tinha que ficar mais ou menos uma semana sem lavar o pé, deixar a unha grande, e ele passava chantilly. Ui! Misericórdia. Me arrepia.
2: Começa agora. Começa agora. Começa agora. Fetiches esquisitos. Conte pra nós o seu fetiche mais estranho. Conte pra nós o fetiche mais estranho que você já ouviu falar. Você que é profissional do sexo, abra o seu coração, abra a sua cabeça. Você que usa os serviços das profissionais do sexo, conte pra nós o que você já fez de loucura. Você que é experiente na área do sexo, você conte pra nós aí o que você já fez de loucura. Qual foi o fetiche mais esquisito que já fizeram com você, que queriam fazer com você, mas não fizeram com você porque é muito esquisito pra você? O que que é com você? Você já saiu com alguém que gostava de chuva de bosta?
5: Ela vem dançar pra mim.
2: Você já saiu com alguém que gostava de cheiro de chulé? Você já saiu com alguém que queria lamber dentro do teu ouvido? Você já saiu com alguém que você que queria fazer um beijo grego de você e você não gosta? Você já saiu com alguém que queria lamber o sovaco teu fedido? Você já saiu com alguém que só queria sair com você, que se você amarrasse era o Shibari? Você já saiu com uma psicóloga que ficou interessada na sua história de Shibari e queria que você amarrasse ela?
6: Diegão, bom dia, sertanejo por cá, caminhoneiro. Diegão, deixa eu te falar, os fetiches mais estranhos assim que eu tenho, assim, cara, e que acontece direto comigo, é eu torar esses motoristas de aplicativo e motoboy. É os que mais tem vontade assim de dar pra caminhoneiro, sabe? É uns fetiches meio estranhos.
2: Eu tô falando sério, cavalo, cala a boca. Ó, esse aqui é doente da cabeça, que manda áudio na rádio sem falar nada.
7: Bom dia, Diegão. Cara, tem dia que minha mulher acaba de falar, acorda de manhã cedo, ela fala, vou no banheiro cagar. E eu dou uns beijos grego nela.
2: Nossa.
7: Sente aquele gostinho gostoso, sabe? De
2: bosta.
7: Brigadeiro.
2: Nossa. Nossa, nossa, nossa.
5: Ela só quer curtir. Ela só quer zoar. Gosta de dançar, dançar, dançar.
2: É disso que eu tô falando, caralho.
5: Pra depois, solteira de carteirinha.
8: Diegão, meu fetiche, mano.
2: É.
8: Quando eu era mais novo, era ouvir a voz da Araci lá da Top Term, velho. Rapaz, eu não sei o que acontecia, mas eu ouvi a voz dela, o manjolo ficava parecendo uma estaca, velho.
9: Um mês atrás eu estava conhecendo o rapaz, né? E aí, a última vez que eu fiquei com ele, ele falou pra mim que ele só chegava no finalmente se enfiasse o dedo no anel dele.
2: Oi.
9: E ficou insistindo. Enfim, né? Coloquei minha roupa e fui embora. Nunca mais olhei na cara dele.
2: Ah, fada. Fada do doce, vem cá. Você não enfiou o dedinho no menino? Ah, fada do doce. Tu não gosta? Por que que ele não pode dançar? Ah, lá vai o dedo. Oh! Peraí que a fada mandou uma foto de visualização, Anika, deixa eu ver. Olha o tamanho desse rá.
10: Gangnam Style. Ela corre na areia.
2: Olha o tamanho dessa rá.
10: Bate o bumbum na água. Bumbum.
2: Olha o tamanho desse rá.
10: Areia da praia, bate o bumbum na água.
2: Olha o tamanho desse ralo da sua casa, tá entupido aí, né?
10: Ela chama atenção na noite.
11: Eu pedi pra enfiar o dedo no rabo, eu enfio. E gosto de ver ele se contorcendo todinho. Gostando, enfio, cara.
2: A Sandrinha das nossas.
10: E na areia da praia, bate com o bumbum na água. Bate com o bumbum na água.
2: Vocês querem 10 segundos com a fada? Querem? A fada do doce. Essa fada. Essa fadinha.
10: Ela chama.
2: Se ela autorizar, eu faço. Aliás, eu vou abrir uma live com a fada do doce. No Instagram, arroba Diego Lopes. Diego com Y, já tem live com a fada do doce. Mostrando o tamanho do rá.
10: Toda nua, fica de lua.
12: Nossa, Diegão, meu fetiche era pegar um ralo desses de ralar queijo, ralar o carcanhar da Rafinha e jogar no macarrão pra comer. Só de vontade de pegar aquele pezinho dela, Diego.
2: Nossa, velho. Você queria ralar o calcanhar da Rafaela, jogar no camarão, no macarrão pra comer? Meu Deus do céu, cara!
9: Imagina enfiar o dedo no anel com essa unha, Diego.
2: Olha a unha da fada. Parece o Wolverine.
5: Ela só quer curtir, ela só quer zoar.
2: Ah, mas daí você tem que mandar uma foto pra fazer os 10 segundos, porque essa que você mandou é foto de visualização única e já sumiu. Mas você tá bonita, porque você tá ajoelhada na cama com este rabo deste tamanho.

0: Ah, mas isso aí do dedo no caneco é normal, é comum. Os homens gostam mesmo. De dedo no caneco. Tô ligada. É que agora eu não gosto mais de homem, mas.
1: Oi!
2: Você não gosta, você virou sapata? É, os homens não é todo, não generaliza, não generaliza, que eu ainda não provei. Eu tenho medo de provar e gostar, velho. Eu vou querer dar o caneco. Imagina eu, um cavalo de 110 quilos dando caneco, que coisa linda.
3: Olá, pessoal.
2: Olá.
3: Ai, pajé, para! Para!
2: Essa IA tá ficando louca também, né? Vou mandar pra ele, pera aí.
4: Tem um machista que eu acho também isso normal. Não é dizer que ele é menos homem por causa disso, mas tem homem aí que gosta mesmo e eu faço à vontade. Oh. E é isso, entendeu? Mas tem uns que não podem nem se aproximar. Mas que eles gostam, eles gostam. Uma dedadinha no brioco deles, eles gostam.
2: Pera
4: sim.
2: Pera aí, Sandrinha!
4: Eles vão ao delírio.
2: Sandrinha! Sandrinha!
5: Ai, cara. Nossa, Sandrinha falou de enfiar o dedo no coisa aí. Ei, nossa, ei. Tô sozinho aqui, mano. Mas me deu uma contorcida aqui, eu fiquei até com medo. Deu, me deu uma trancada.
2: A fada do doce mandou. Ai. Puta que pariu.
6: O seu sorriso me dá onda.
2: Ô, fada, eu não.
6: Me deu onda, que vontade.
2: Rapaz, velho. Ferramenta pra trabalhar nessa obra, não?
6: Você fazer o quê? O pai te ama, que vontade de te ter, garota.
2: Ô, fada, posso mandar só essa aqui pra sapatã pra ver o que ela acha?
6: O pai te ama.
2: Pode, ô sapatão, vou mandar, peraí. Como é que é teu nome pra não ficar chamando você de sapatão? Peraí. Ó, essa aqui, sapatão, é a nossa fada do doce. Eu quero que você analise a foto e fale o que você acha, tá bom? Não vai achar ruim, ela é ouvinte do Band Coruja, acho que ela vai achar ruim de eu chamar de sapatão. É a Cíntia, deixa eu salvar aqui, Cíntia Sapatão.
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2: oi.
6: Me deu onda.

0: aí. Essa aí que eu te mandei é a Fada do Doce. Vê o que você acha. Eu assusto um pouco. Eu assusto com ela, porque eu não tenho ferramenta nem pra começar.
1: O pai te ama. O pai te ama.
0: O que você achou, Cíntia?
2: Caraca, isso aí é enorme, hein? Tá prega. Gostei bastante, hein?
0: A tatuagem dela parece um outdoor. Pra quem mais que eu vou mandar, hein? Não, vou mandar só pra mulher. Não venho vocês me encher o saco, não. Cadê as sapatonas? Pera aí que eu vou mandar aqui, pera aí.
1: Denis DJ, MCG15. Para pensar se a gente é assim.
0: Rapaz, o tamanho desse cortador de churro da Fada do Doce não é normal,
1: Deus
0: velho.
1: Na minha frente, porque de...
2: Tá aparecendo mesmo, hein? Um quadrão enorme. Linda, linda, maravilhosa.
0: Ô, Cíntia, já imaginou ela sentando na tua cara? Começa agora! Amor, sentando na cara da Cíntia.

0: Quem quiser ver tudo, é só assinar o meu privacy, hein?
1: Ah, ela tem privacy, né? Ô, fada. Como é que... Ô, fada, sabe o que você podia fazer agora pra nós bombar na internet? Posta uma dessas, não tão assim, para. Lá no teu Insta, aí eu vou, você me marca, você vai fazer, pera, vamos combinar pra não dar bosta. A gente combina pra não dar bosta pra mim. Eu acho que a gente já fez isso uma vez. Você vai postar, pegar uma foto bacana tua, fala, estou, marca assim, igual todo mundo faz lá. Ouvindo o Band Coruja... com o melhor, arroba Diego Lopes, vai. É que todo mundo posta isso. Aí o que que eu vou fazer? Eu vou fazer o que eu faço com todo mundo, que é repostar. Só que todos os cavalos que tá ouvindo agora já sabe qual que é o nosso planinho. E vai lá e vai começar a seguir você. E aí os que quiser ver mais, vai assinar o teu privacy. O que que você achou da minha ideia?
2: Hotel Pan, só preciso de você.
1: O que você achou dela, Mara Tassini?
3: Nossa, meu Deus, parece dois planetas.
1: Dois planetas.
3: Não dá
1: nem
3: pra ver o meio.
1: É, não meu dá. Deus, ó. É verdade.
3: Ai.
1: Gostou, Mara? A Mara Tassini pega
3: Gostei.
1: Você.
3: Gostei.
1: Então vai lá, começa agora. Começa agora lá no Instagram. Né? A hora que você postar, você me avisa aqui, tá bom? É, a hora que você postar, você me avisa aqui, que daí eu vou lá, reposto e o pau tora.
4: Ô, Diga, você é louco desperto, hein?
1: Eu sou.
4: Tá dando essas ideias pra repostar lá?
1: É.
4: Pra ver se você ganha uma inscrição de graça dela, né?
1: pra ajudar, no plano, todo mundo que tá ouvindo agora, tira uma fotinho do rádio e posta lá também, vai! Marca lá, ouvindo, arroba Band FM, com o melhor, arroba Diego Lopes. Diego com Y, três S's no final do Lopes. É Diego Lopes tudo junto. Vai! Vai, senão eu não vou repostar. Vai, ajuda e entra no clima, entra no plano você também, cara.
5: Começa agora, despistando a personal.
1: Despistando a personal.
6: Ô Diego, com todo respeito, quantos comprimidos ou quantas doses a Grazi toma pra dormir?
1: Cala a boca. Cala a boca.

Ô Nunes, só pra você entender o que eu tô falando, só pra você entender do que eu tô falando, dá uma olhada nisso aí, dá uma olhada nesta demônia, dá uma olhada nesta cindelera.

0: Puta que pariu. Se você não postar no seu Insta, eu posto no meu. Eu não tenho piroca pra isso, não.
1: Cala a boca.
2: Estilo paniquete, gosta do seu Facebook.
1: É ela.

Cala a boca, me segui. Vamos lá, vamos começar agora o plano. Vamos pôr o plano em ação agora. Ah, vamos pôr o plano em ação agora. No Instagram, arroba Diego Lopes, eu vou repostar a foto dela, mas antes eu vou repostar a sua, que você tirou a foto do rádio e me marcou lá, né? Não, senão não vai rolar. Vai, me ajuda a despistar esta porra.

0: Vamos lá.
1: Pessoa era de calça lilás.
0: Vamos lá. Para com isso, cara. Mano, é muito grande, velho. Isso esmaga um crânio. Ó, eu vou postar 10 segundos, você se vira. Ah, mas tô dirigindo. Para essa bosta. Ah, mas tô na Anchieta. Causa trânsito, acidente, bate o carro, não interessa. Calma que eu não postei ainda. Ela postou, eu ainda não.
1: O meu banho hoje vai ser demorado, viu, vai. Fada?
0: Fada. Caraca, fada. Peraí. Vamos lá, ela postou, vamos. Ó, presta atenção, eu tô falando sério, hein? Eu tô falando sério, só 10 segundos, vai. Pera aí. Ó, vou repostar. Deixa eu ver, eu tô te seguindo não, né, fada? Ó, vocês não estão me marcando na postagem, cara. Vai, marca lá que é pra disfarçar. Vai! Posta logo, animal. Vai logo, que é pra eu repostar todo mundo.
2: Isso não é fada nem aqui nem na China, né? Isso é uma safada.
0: É uma safadinha, safada. Essa fada, eu falei. Pera aí, não, eu preciso que alguém mais posta lá pra disfarçar, cara. Não vou marcar só ela, porra. Vai lá, tô esperando.

olha, os caras veio. Eu vou repostar todo mundo. No meio disso tudo vai estar ela. Combinado? Vamos lá então? Agora. Vamos lá.

repostando. Postou? Peraí. Postou não? Postou dela! Postou! Vai, 10!

0: animal. Tá lá, tá lá.
1: Essa tatuagem na bunda dela aí é de foto acompanhante, hein?
0: Você viu o tamanho? Cinco!
2: Ô, Diego, mas ela tem uma cara da André Surak, não tem? Mas que bela raba, hein? Eu não dou conta, não. Duas pedaladas, quebrou o pedal.
0: Eu vou pagar quatro!
3: É, Diego, eu vou no modo Edinaldo Plácido aí. Colocou a legenda na frente da barriga porque é gordinha, né?
0: Três! Bem...
4: O que que tá escrito na tatuagem na bunda? É aqui? Aqui, pra não errar?
0: Dois!
1: Faz isso comigo não, Diegão. Deixa eu ver, eu tô tentando entrar aqui. Cara,
0: problema teu, você é lerdo, você é louco, você é burro!
5: Fada do doce, é uma pena eu não poder te seguir. Parabéns.
0: Acabou! Vou apagar.
6: Você toma até banho de espuma com essa aí, cara. Só vem pra mim, cadê ela, Diegão?
0: Ah, cê, com ela você toma banho, né, sem vergonha?

0: Apagou? Apagou?
1: Diegão, se não for maior do que a da vaca, eu quero 2 quilos, peito do carreteiro.
0: Cala a boca.
1: Chama.
2: Rapaz do céu, que tamanho da tatuagem. Parece um mapa-mundi. Tatuador gastou uma lata de 18 litros e mais uma latinha de 3.600 pra terminar o serviço.
0: Bom, bom, bom, bom.
3: Isso daí, Diegão, é ela na foto aí, olha. Uma cavala em cima da outra.
0: Uma cavala em cima da outra. Cavala.

0: Nossa, maravilhosa, Diego, maravilhosa, hein? Agora você vai tomar umas cupitas amarelas, mas não, Diego, tá doido, hein?
1: Diego, que é isso?
2: Trembal, hein?
3: É. É só pra vocês não ficarem falando que eu não faço mais, que eu não dou meu jeito, que eu não dou meus pulos. Agora vocês ficam reclamando de mim, seus vagabundos. Pronto, pronto. E chega também. Agora vocês seguem ela lá, troca ideia lá, vê o que vocês vão fazer lá, assina lá o privacy. Desenrola, agora é desenrola. Agora eu quero ver o desenrolo de vocês. Ah, eu não vou viver pra sempre. Vai, vai,
4: beijinho, vai, vai. Gostoso do céu, meu amor, o que será?
3: Mas você viu o tamanho do...
4: Garotinha do povo.
5: É nessas horas que aquele ditado antigo ainda funciona, né? É, além de dar, tem que reganhar. Regaçar.
3: Ei, ei, que isso? Que isso, caipirão?
4: Deixa rolar que vai.
3: Deixa eu só ver se eu salvei aqui.
5: É nessas horas que aquele ditado antigo ainda funciona, né?
3: É. Hardcore, a partir daqui, ó, desse ponto aqui, ó.
5: É, além de dar, tem que reganhar.
3: Isso,
5: regaçar.
3: Isso, caipirão. Ô, caipirão, vem cá, vamos conversar. O que você gosta de fazer aí no tempo livre?
5: É, além de dar, tem que reganhar. Regaçar.
3: Ah, tá. Ô, caipirão, qual é a posição que você mais gosta?
5: É, além de dar, tem que reganhar, regaçar.
3: Ah, tá. Ô, caipirão, hoje é sexta-feira, qual que vai ser a boa?
5: É, além de dar, tem que reganhar, regaçar.
3: Ah, tá. Caipirão, vamos supor que você vai receber algum amigo aí na sua fazenda, vai fazer um churrasquinho. Deixa. Depois do churrasco, o que vocês fazem aí, hein?
5: É, além de dar, tem que reganhar, regaçar.
3: Ah, tá bom.
4: Sentir o teu sabor, tá ficando, tá gostoso e é nessa que eu vou.
6: Ai, cara, rapaz, quem precisa de inimigo se tem um dinheiro?

0: É, cada um com as suas preferências, né, cara? O caipirão prefere o quê?
1: É, além de dar, tem que reganhar, regaçar.
0: Tá bom, tá bom.
2: Sentir o teu sabor, tá ficando, tá gostoso, e é nessa que eu vou.
1: Ô, Diego, você tá acabando com a carreira artística do caipirão. Agora você arrebentou com a minha. Além de dar, tem que reganhar. Deixa a Carla saber disso, ela vai querer fazer um terror se reganhar.
0: Ô, Carla! Carla! Cadê a Carla, escorpião?
3: Ah, eu sou obrigado a fazer essa pergunta pro Caipira. Caipira, você gosta de dar o butico?
0: Ah, meu amigo.
1: É, além de dar, tem que reganhar, regaçar. Ô, desgraçado, não é pra você fazer isso. Ô, desgraça, desgraça. Com sons também, né? Ontem passou filmando na frente da Band, na frente da Band News. Eu nem sabia que ela tava, que a mulher trabalha lá, como você não sabia. Mas já teve bom. Você já faltou parar mais um pouquinho, né?
0: Ai, meu Deus. Ai, eu ainda ganho pra isso.

0: hein, Caipirão? Má notícia. O Anderson falou que acabou de falar que vai postar isso. Esse momento.
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0: É, o cara de neca. Não, essa foto que ela mandou pra mim, a fada, não tá no stories, tá só no privacy. Eu esqueci o arroba, já paguei também e era pra ir lá ver, não vou falar, galera. Fala aí o arroba, fã.
2: Oi, Edmilson, quando você vai tirar leite do boi, o que você gosta de fazer?
0: Oi, Edmilson? Ah, o Capirão, fala aí, além de quando você vai tirar leite do boi, como é que é?
3: É, além de dar, tem que reganhar, regaçar.
0: Tá bom, tá bom.
4: Caipira não é de se duvidar, não? Diz que o Mazaropa era boiola.
2: Fala, Diegão.
0: E aí?
2: Rapaz, eu ia falar assim, vou entrando aqui na rádio agora pra ver como é que tá. Aí eu entro e escuto. Eu quero arregaçar. Que isso? Que rádio é essa?
5: É tudo bobo olhando. Porque comer mesmo, né, cara?
0: Calma, Sandrinha.
3: Ah, você não sabe brincar, não, tá? Amanhã eu volto, não vou ficar aqui, não.
0: Vai
3: eu,
0: sim.
3: Eu não vou ouvir mais.
0: Vai sim, cala a boca.
6: Sandrinha, sua véia, deixa de ser ciumenta, rapaz.
0: Ei.
6: Sua véia bêbada.
7: Pra que inimigos, ter um amigo igual você, tá tranquila. Vocês é foda.
0: Ele gosta.
2: Ô Sandrinha, pra empatar o jogo, manda uma foto sua só de calcinha e sutiã pra nós aí, ô Dercy Gonçalves da Shopee.
0: Para, Cleiton!

0: até a última gotinha.
1: Para, fada.
0: Ah, que delícia.
1: Calma, fada.
0: Sofá de gostoso.
1: Calma, fada. Calma, fada. Calma, fada.
0: Ah, oh, que gostoso.
1: Calma, fada.
0: Ai, você quer me comer todinha aqui?
1: Não, tô sem fome, fada.
0: Ai, que gostoso.
1: Calma, fada.
0: Você quer meu rabo,
1: não,
0: né?
1: Quero, fada. Tô de dieta, fada.
2: Eita, calcinha não, cirola, né? Ela vai pôr a cirola.
3: Ô, fada! E Sandrinha, manda foto aí de biquíni aí.
4: Ô, Diego, tá na hora de fazer a batalha da Sandra com o Maico aí? Batalha da ofensa.
1: Opa, boa ideia, vamos fazer. Daqui a pouquinho, depois dos nossos comerciais.

0: É, caipira, azedou o leite, hein? Turma tá querendo te comer.
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11: Band FM 4 e 3, um ótimo dia pra você, uma ótima sexta-feira. Bora fazer bagunça até as 5 da manhã. Vamos pra nossa última voltinha no relógio. Vamos sextar, vamos. Prepare o seu coração, bebê. Bora lá, tá na hora. 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

0: Band FM, Zezé de Camargo e Luciano. Pior é te perder, tem que chorar, tem que sofrer. Mas o que que você prefere, hein, ô Caipirão?
1: É, além de dar, tem que regaçar.

0: Ai, que delícia, sexta-feira, meu povo!
1: De Hornet, ou 1100, Kawasaki, tem bandido, RR tem também, botamos plaquinha de 100.
0: Dentro de um Citroën,
1: a nós convida de transporte nós tá bem, de Hornet ou 1100.
2: Ô, desgraça, ô, desgraça! Vai cagar mais uma hora lá, vai, não tem problema, hoje eu não ligo.
0: Ai, eu já comi meu bifinho de panela. Ai, hoje eu comi um bifinho de panela gorduroso com arroz.
1: A noite chegou e nós partiu.
3: Diego, eu fico imaginando o Zezé de Camargo e o Luciano, cara, ouvindo as obras-primas dele misturada com essa Maiara Maraíza, Henrique Juliano, Zé Neto Cristiano. É uma vergonha, cara. É uma falta de respeito com o Zezé de Camargo e o Luciano, cara.
0: É, cara.
1: Tem bandido, RR tem também. Oi. Contando os plaquê de 100. Dentro de um Citroën.
0: Patatadadá.
1: Aí nós convida.
4: Aí você pega essa música de Zezé de Camargo e Luciano e compara com esses sertanejos novos aí.
0: A
4: diferença é gigantesca. Tem um abismo de diferença.
5: Rinaldo, coloca lá no YouTube, Zé Mulato e Cassiano, cara, esquece esses caras de hoje que não presta não. Coloca lá, Zé Mulato e Cassiano.
1: A noite chegou e nós partiu pro baile.
0: Clube dos Velho, Clube dos Velho, Clube dos Velho.
1: As gatas sempre pira como o brilho das joias do corpo, de longe elas
2: que usa leg pra treinar, querendo dar lição de ética aí, do que é bom, do que é ruim,
0: O cara que usa leg pra treinar, querendo falar de Zezé de Camargo e João Mulato.
1: Três minas no velão, contando.
6: Meu bifinho, olha, Diego, bifinho borboleta.
0: Não. Foi bife de panela.
1: E que elas vêm
0: de... como é que chama bife de panela aí no Rio de Janeiro, hein?
1: Tem bandido, RR tem também, vamos além.
0: Como é que é, Sandrinha? Aquele bifão grosso? Com aquela gordurinha, mas eu acho que é lagarto aquilo. Mas é cortado em bifes, tem que fazer na panela, senão fica duro e seco, fica uma bosta.
7: Não, assim, fica de olho no forno aí, ó. Não vai deixar queimar o pão.
1: RR tem também.
8: Se for pra comparar, então vamos comparar os cornos de antigamente, como reagia com os cornos de hoje em dia.
0: Como é que os cornos de antigamente reagia?
1: A noite.
2: Ô, Diegão, a Sandrinha não mandou foto da lesma dela, não, pra você fazer 10 segundos, mano?
0: Não.
1: De sonata, de azira, as mais gatas.
9: Ô, Maicon, tô com vontade de comer um franguinho com quiabo. Com quiabo, que aquela. Ô, maravilhosa, digníssima sua fase. Tô aí no Itaú.
1: Onde tem fervo, tem nós. Onde tem.
6: Aqui existe um bife borboleta, mas o bife grosso. Tem um músculo. O músculo.
0: Sandrinha. Não, Sandrinha, músculo não é bife, Sandrinha. Músculo é pra fazer cozinhado na panela de pressão.
1: RR tem também, vamos além.
0: Nossa, o músculo é bom pra fazer sopa, Sandrinha.
8: Antigamente eu não tinha ideia. Já era.
0: Os cornos
8: de hoje em dia chega, dá a mão pro cara e organiza
0: o dia. Antigamente era peteco-peteco. Calma, corno. Calma, boi. É 38? É 32? É 36? 22 não mata. 22 não mata. Não mata.
10: Não.
0: Quem disse? Quem disse? Que trouxa!
3: Verdade, minha senhora, tem diferença dos cornos antigamente para os de hoje em dia. Hoje, antigamente, ia se acabar na cachaça. O de hoje em dia, corta a mulher em picadinho e dá pros cachorros comer.
0: Ei!
7: 22 na fada do dente não faz nem cócegas.
0: Não.
2: Diegão, 22 não mata, não?
0: Olha lá.
2: Ah, então posso empurrar em você sem medo.
0: Olha lá. Eu não posso deixar quicando que você vem, mete a boca.
9: 22 não mata, mas que corta, que só a desgraça. Eu tinha uma garruchinha dois tiros, que era pá, pá, dois tiros, uma carreira, cortava só o capeta. Entrava até peró.
0: O 22 é ruim que você atira pra frente e ele pega em você. Que trouxa.
2: Só pra ele que você vai deixar o Robson Ramos empurrar.
9: Nossa, que brabinho. Um beijo, mineiro. Uau, uau.
0: Calma, Nelsinho.
2: O sem pai, além de não ter pai, ainda gosta de moda de viola ainda, viu?
0: O sem pai. Ah, e aqui a mãe dele ouvia o Zé Bétio. Que trouxa.
6: Agora eu, meu filho, botar meu cu na praça pra vocês aí. Meu negócio é ao vivo e a cores. Vou botar meu cu na praça. Tá pagando.
0: Oh, Sandrinha!
6: Nem pagando,
0: para,
6: cara.
0: Sandrinha!
6: Tô à venda, cara.
0: Sandrinha!
6: Minha buceta é minha buceta.

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1: pertinho. Vou ligar pra um casal liberal.

Atende, casal liberal. É, tá liberando, né? Tá ocupado.

0: É, não atenderam, não deu, não at... Hã?
1: Não atenderam.
2: Poque, poque, poque, poque, poque, poque.
3: Dois não mata, mas deixa o cara meio bobo, viu? Meio caindo.
0: Uhum. Aí, você que entende de 22. Tu gosta, né?
4: Gosta, né? De correr perigo, gosta, né? De
5: você. Esse casal liberal que tava ligando era o Davi com o Fenomenal?
0: Era. Não, é um casal aqui do nada, velho. Mandaram foto aqui, ah, essa aqui é a minha fada, vê se você gosta. Do nada mandou foto da manhã dele, toda arreganhada. Para de mandar foto das mulheres arreganhadas. É casal liberal.
6: Ô Diego, não tinha como você ligar pra digníssima do Maico, não?
7: Bom dia, Diegão. Vamos voltar ativa hoje, né? Você tá doido?
0: Olha!
7: É o Garcia PM. Bom dia, bom
0: Garcia,
7: dia.
0: Garcia, vagabundinho!
8: Barulho do mar, o tempo voa.
0: O que aconteceu, Garcia? Você tava preso, né, cara?
8: Te levo de novo pra mim.
0: Que programa na rádio a gente olha na cara de um PM e chama ele de vagabundo? Só aqui no Band Coruja. Por que que você sumiu?
9: Rapaz, do nada subiu o cheiro de coxinha aqui na padaria, mano.
0: Aí, Garcia, contigo.
10: Meu amor.
11: Não, eu tinha sentido a falta mesmo, já faz uns dias que eu tenho notado isso. Os coxinha têm sumido mesmo, né? Aí, o dia que eu falei isso na rádio, chamei de coxinha, deu um problema. Eu acho que vou ficar quieto.
0: Fica quieto.
12: Sargento Garcia apareceu, é. Certeza que o Zorro tinha pegado ele e levado pra corregedoria.
0: O Zorro.
13: O Garcia sumiu. No mínimo ele tava no Romão Gomes, esse baitola.
0: Ah, no Romão Gomes. Né?
14: Vou mergulhar na flor, sentir.
7: Ô, Diegão, bom dia, você tá doido? Rapaz. Tem uma ocorrência que era um moleque com a moto roubada, né? Estava praticando roubo na região. Eu fui de voadora na moto, né? Derrubei os moleques e tal. Depois perseguição a pé, peguei os moleques, só que mesmo assim eu se machuquei na ocorrência. O estribo da moto entrou na minha perna, bicho. Aí eu fiquei um dia afastado, hein? Voltando hoje com sangue nos olhos, graças a Deus, hein? Saúde, proteção divina.
0: Ó, oh, você tá achando que você é o Chuck Norris?
15: Aê!
0: Quer dar voadora nos moleque da moto? Você já é velho, Garcia. Já tá de cabeça branca. Já tá bom de entrar pra corregedoria.
16: É gostoso demais.
0: Quer dar voadora nos moleque da moto? Tomou um capote, o garfo da moto entrou no. Ah, Garcia, mandou foto de visualização, que deve ser o resultado. Como é que ficou o moleque? Quer ver? Pera aí. Quando o Garcia manda foto de visualização única. Olha lá, falei, deixa eu falar um negócio. Pro Garcia ter se machucado, os caras. Os moleques ficaram muito pior. Ah, Garcia, você é o nosso orgulho, cara. Ainda temos os leais representantes da Veraneio Vascaína. Ainda temos os leais representantes das Boina Bigoduda. Saudade do Cabo Bruno. Conte Lopes.
17: Fala, tio Garcia, como é que tá o senhor, seu boi? Tem coxinha já, tá?
0: Olha lá.
17: É a primeira vez na história que eu escuto falar de uma coxinha voadora.
18: Ontem eu fui inventar de fazer uma boa ação e fiquei indignado.
1: Você acredita que eu vi o mendigo comprando comida com dinheiro que eu dei pra ele usar droga?
0: Ah, mendigo! Sim. Nem mendigo não é mais igual antigamente, né?
13: Ô, Diego, uma pergunta.
0: Só um minuto. Caraca, mano, tu tá com asma. Olha essa chupada de ar que ele dá pra falar. Caramba, mano.
13: Ô, Diego, uma pergunta aí no âmbito da curiosidade. Esse Garcia, ele é 011? Se for, é só o personagem do Garcia. Caso não for, vai se lascar.
7: Você não falou que eu vou comer coxinha na casa desses caras, a mulher dele vai fritar pra mim, né? Você tá doido? Vai tentando
0: ir, vai tentando ir. Ô, Tatu, mostra a foto, manda uma foto do RT aí, que tá na cinta aí. Por que todo vigilante usa a mesma arma, né? Vai. Manda aí. É o Tatu, a Tati Perigosa, tudo que é vigilante usa a mesma arma, o RTzão preto. Eles compram na Taurus com desconto. Jogando seu bundão no chão.
15: Jogando seu bundão no chão. Ele tá de boca na tora, né? Aí ele pensa, vou ter que gravar um áudio, pera aí um pouquinho.
0: Aí, Tatu, foi pra tu. Senta.
7: Famoso RT enferrujado.
0: É.
7: Tá doido. É, Degão, Cabo Bruno fez história na Zona Sul, hein?
0: É, o Cabo Bruno, né?
7: Hoje eu tava na Zona Sul também, lá onde você vê, os caras conhecem Cabo Bruno.
0: É, mano.
7: Era doido.
0: Eu nem sei se eu podia falar isso na rádio, mas já foi também. Já falei e tá falado. Não tô nem.
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0: Ô Pagani, o que que você tá com essa... O que que é isso, hein? Caraca, pela boca parece uma eagle.
1: Ô Diego, tentar responder a sua pergunta seriamente aí. É, normalmente as empresas utilizam esse modelo aí porque ele é um modelo confiável, ele é mais barato, entendeu? Por isso as empresas utilizam esse modelo aí.
0: Você não fala, não ia saber. Mas cadê a foto? Cadê a
2: foto? É, Diegão, bom dia. Não é só canela seca que usa, não, Diego. Dá uma olhada aí. E o de Osasco.
0: Ah, Osasco também não dá. Osasco, vamos combinar que também não dava pra ser o canela seca. É que você é uma 19 mais um dessa aí mesmo. É o que isso aí? Não deu pra ver. Tá louco? 45 quebra o teu braço quando você manda.
3: Meu amor.
0: É um tranco da porra.
3: Garotinha do corpo arrebentado.
4: Perigo de falar na rádio não tem. Agora, perigo vai ser na hora que você sair. Se tiver um Opala preto assim, filmar.
0: Nossa, mano.
4: Da rádio,
0: calar repente, com o Opalão, né? Preto.
4: Ou de repente um Vectra.
0: É.
4: Um Ômega.
0: Ei, os caras.
4: Aí perigo.
0: Os caras tremia quando viu o Opalão preto, né?
5: Sempre ali na Bandeirante, Diegão, tem comando, cara. Toda vez que os caras me param no comando, eu fico olhando o nome dos soldados pra ver se é Garcia. Se for Garcia, cara, eu meto a mão na orelha.
0: É, mas não sei qual que é a área do Garcia, não.
6: Diegão, aqui nem tem um taurão enferrujado, nem tem uma 12 enferrujada.
0: É, a 12 é...

0: Começa agora a sessão das armas.
1: É. Papo armamentista.
2: Não é asma não, Diegão. Não é asma, mano. Sabe o que que é? É o sino aí, que quando você põe ele aí e toca, o sino fica balançando e tá muito pesado.
3: Ô, Diegão, vamos que vamos, meu parceiro. Ó, tô ajeitando pra você lá, hein? Mas, um budoguinho, beleza?
1: Olá. O Garcia ouvindo ele falando.
3: E você não quis cantar mais umas modas comigo, parceiro?
1: Vamos.
3: Tamo junto aí na madrugada.
1: Bora.
3: Encerrando os trabalhos hoje, descarreguei. Vamos.
1: Tá bom, velho.
3: Tô indo pra casa,
1: tá
3: meu
1: bom,
3: parceiro.
1: Velho.
3: Cuidado com a estrada aí, hein?
1: Tá bom.
3: Tamo junto. Precisa formar aquela resenha lá, hein?
1: Tá bom.
3: Formar a resenha pra nós bater uma viola.
1: Quero saber, vai, eu quero saber do budoguinho. Cadê o budoguinho?
4: Vou mergulhar na flor, sentir o teu sabor. Tá ficando, tá gostoso, e é nessa que eu vou.
1: Ó, deixa eu mandar um abraço pro Tavares, também tá ouvindo nós. É outro Caio, outro Mike aqui, ó. Aí é coisa linda, hein, Tavares, ó. É, aí eu gosto, essa plataforma aí, ó. Olha a diferença, é 1911, né? Muita coisa boa aconteceu em 1911. Vamos mudar o papo também, que não tem nada a ver a gente ficar falando. 11999991997, faltando agora 4 e 44, agora 4 e 44.
5: Ele, o rei do Bucu Bucu, Eduardo. Aô, vem cá,
1: gente. Ó, deixa eu mandar um abraço pro Tavares, também tá ouvindo nós. É outro Caio, outro
6: Tá bom, Tavares.
1: Aí, amor, essa plataforma aí.
6: Tá bom, Tavares, tá bom.
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1: Tem rádio na viatura?
8: De arma. Já sabemos quem o Diego vai votar para a eleição. Ok.
1: Não, eu vou votar no Nelson Rubens? Não entendi também, eu não entendi.
9: Diego, não consigo te mandar foto porque eu não tô no posto mais armado, não. E deixa eu falar, e Osasco, fi? Osasco tem que ser um calibre maior. Se não, você tá ligado, né? Osasco é osso.
1: Cara, o tatu é muito da hora, velho.
10: Meu amor,
1: o que será?
8: Ô, Diegão, essa aqui é minha arma particular, cara. Só que eu tenho ela no sítio lá. Eu acho que serve pra alguma coisa.
1: É, mano, você tá doido. É o fura, é o fura. É o fura, 5,56 o quilo.
11: Você falou que muita coisa aconteceu em 1911. Em 2006 também aconteceu muita coisa, viu, Diego?
8: Do nada a rádio ficou parecendo uma vitrine de padaria, cheia de coxinha, mano.
1: Ai, tá bom. Pera aí.
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1: Ó, deixa eu mandar um abraço aqui pro Francisco da Banca de Café. Eu tô esperando chegar os pão de queijo até hoje, viu, Chico?
2: Bom dia, Diego. Tudo bem, Diego? Um abraço pra todo mundo aí, Diego. Saudades, hein?
1: É, mas o café não chega, né? Cara, eu gosto demais de café de banca. Eu acho que metade do meu salário quando eu trabalhava lá na Paulista ia só nas bancas ali. Era chocolate com bolo. Era lanche pronto de mortandela. Era aqueles pão de queijo gigante que não tem gosto de nada. Aquele pão de queijo não tem gosto de nada. Mas é bonito, né? A gente come porque é bonito, igual o caipirão. Mas não tem gosto de nada. Ô, casal, eu tentei ligar pra você aí, cara, não consegui. Deixa eu tentar de novo, peraí. É que o papo ia ser bom, né, com um casal liberal. Eu queria saber se ela dá pra quem, ele come quem que ele quiser.

Não, desligou. Oh, vamos combinar que eu quero falar com vocês amanhã, então. Ah, amanhã eu tô de folga. Amanhã de folguinha estarei. Ai, ah, ele mandou foto de visualização, Nick. Peraí, peraí. Peraí. É, deixa eu ver. Olha o meu amigo judiando no meu amorzinho. Que isso, casal? Peraí. Eita, casal liberal! Pode, vamos deixar certo pra segunda-feira, então? Eu tenho umas dúvidas. Vamos deixar, manda um áudio aí, você tá com ela? Manda um áudio aí, só manda um boa noite pra nós. E fala como se fosse anunciando que segunda-feira teremos uma entrevista com o casal liberal. Manda aí. Manda um áudio. Esse é, só uma coisinha aqui, rapidinho. Você que filma os teus amigos com o teu amorzinho aí? É você que tirou essa foto? Não.

0: Olha, quem é o louco aqui? Agora que tá chegando de louco, armeiro. Ô, Vital. Pô, legal, é, cara, essa Winchester. Essa que conquistou o Velho Oeste aí. Eu queria uma pra mim. Não dá pra errar com uma dessa, não dá. Essa cara é covardia.
1: Não, quem tirou a foto do casal aí foi o filho da André Surak, que é animal de teta.
0: I can let you stop.
2: Ui. Ô, louco, Diegão, os meninos só tem arma de brinquedo. Aqui é ponto 50 pra cima, aqui na região de Votuporanga, vai do Miro falando, filho.
0: Ah, tá, você anda com uma ponto 50 no. Na cintura. Tá bom. Ó, o casal, vai.
3: Bom dia, então segunda-feira a gente conversa, tá bom?
0: Ah, então tá combinado. Segunda-feira então teremos entrevista com o casal liberal. Mas vocês viajam juntos, é isso? Ah, olha que interessante. Muitas aventuras pelas estradas do Brasil, né?
4: Ô, casal liberal, vocês já fizeram vídeo vestido de turma do Chaves?
0: Pera aí, cara. Mano, eu lembrei dos vídeos que mandaram ontem. Cara, a gente não pode comentar nada, que chega tudo aqui, né? Kiss me quick
1: because I... Especial do casal liberal, e quem foi que mandou? Foi o homem ou foi a mulher? Pede pra repetir um de cada vez pra eu ver a diferença.
0: Vai, fala os dois aí.
3: Bom dia, então segunda-feira a gente conversa, tá bom?
0: É o cara, né? É o cara. Ela tá com você e manda ela mandar um áudio ela também.
5: Ô Diego, bom Oi. Dia. Pô, esse casal liberal aí é duas moças, né?
0: Não.
5: Ah, essa vozinha aí. Ah,
0: é a voz
5: Deus
0: dele.
5: Do céu, leva madeira também.
0: Para, cara. Amanhã vamos ter, né? Amanhã não. Segunda-feira, gente. Entrevista com o casal liberal. Hã? Bom, vamos falar sobre o quê? Vamos falar sobre o quê? Que nós vamos. Sobre política animal. Vamos falar sobre liberdade.
6: Oh, yeah. Ô, Diego, esse casal aí é uma mulher e um boy seta, né?
7: Ô, Diego, esse cara é baitola do casal liberal aí. Isso aí leva madeira, essa tábua leva prego, velho.
0: Para, cara, só pela voz, você não vê, Edinaldo?
1: Ah, tá explicado por que o cara divide a mulher. Ele tem a voz do Ivan Neres.
0: Para. É, bom, mas se bem que tem uma pergunta que eu quero fazer. É, a gente vê algumas coisinhas dos casal liberal, eu não sei se são todos. Como é que é o nome daquela Giza? Cadê o Nunes? É porque a Giza, como é que eu posso falar? Não posso falar, essa hora eu não posso mais. Mas é que agora, a hora que escorro, como é que eu vou falar? A hora que escorrega, ele ajeita, né? Ele que ajeita quando escorrega pra fora, né? Você entendeu, né?
8: Ô, Diego, acho que esse casal aí é um trisal. Tem um cintaralho no meio.
0: Ei, Elane!
9: É, eu acho que não divide só a mulher, não. Acho que dividem ele também, viu, bicho?
10: O que tem eu? O que tem eu, sangue bom?
0: Nada.
10: Tá tirando, maluco?
0: A voz, a
10: Você
0: voz.
10: Tá tirando,
0: bicho? Até engrossou a voz, olha lá. Isso aqui que é voz de macho, ó.
11: Ô, Diegão, a voz desse camarada aí do casal liberal é meio acatriciada, né? Você reparou?
0: Acatriciada, catrícia virou um verbo agora.
1: Eu acho que quando escapa, ele pede licença pro rapaz. Licença, eu vou encaixar de novo.
0: Ai, ai, ai. Vai. Pera aí. Só um momento. Calma.
12: Oi.
0: Olha ele!
12: Tá na hora, né, Jeco? É muito emocional, tá na hora, né?
0: Calma. Ó, nós vamos falar sobre o que hoje?
12: É, antes vou falar você, que tem caso com o Maicon aí, os dois juntos aí.
0: Calma.
12: Vai troca-troca.
0: Calma.
12: É, antes.
0: Tá, vai, fala pra ele.
12: Vamos falar sobre, testou trovões e trovoadas.
0: Peraí,
12: acabou,
0: vamos testar. Peraí, vai falar sobre o que? Eu não entendi.
12: Sobre trovões e trovoadas e tempestades. Que já foram, que é o último dia de trabalho da semana, testou.
0: Tá, peraí, deixa eu fazer aqui a trilha aqui. Vamos lá, vai.
12: Vamos lá. Vamos acreditar. Trovões, estrovoadas e tempestades já estão passando. É o último dia de trabalho, galera. Vamos aproveitar, vamos enfrentar esses mais trovões, estrovoadas e tempestades. Entendeu? Nem que tem prum, prum, os barulhos aí pra vocês verem aí, mas tem que enfrentar a chuva aí. Vamos enfrentar, vamos lutar e vamos guerrear. Não, não. Vamos aproveitar a vitória, que a vitória precisa vencer. Falta o último dia de sextou. Vamos aproveitar a vitória. Vamos aproveitar também e refletir agora. Pensar bem. Que a vida é um sopro, e a vida é... Vamos aproveitar essa vida de últimos que virão aí, que muitos que virão ainda pra você. Porque você estou aproveitando que sábado e domingo ainda. Porque é o fim de semana também da família. Quem curte a família, quem gosta de pescar, quem gosta de velejar, sei lá, quem gosta de ir pro cinema, Alejar? Shopping, museu, quem quiser fazer. Quem bebe, bebe, mas com moderação. Tem atenção às estradas por aí também, porque as estradas é um perigo por aí. Às vezes vale a pena ter apenas uma panela velha, ser, às vezes, burrinho mesmo. Do que ser esperto, ser uma pipoca nova, e você ter que fazer um acidente aí. Então, às vezes não é bom inteligência. Então, inteligência, então presta bem as estradas, não é? Quem não beba, quem dirige, tem atenção, e a verdade é essa. Vamos viver a vida, vamos lutar, vamos. A guerra acaba hoje, até da vitória nós vamos chegar lá, que é o sessão de todos nós hoje. Bora, bora, Deus abençoe aí. Essa vida é abençoada para todos aí, através da luta e vitória. Que o fim de todos aí, tempestades e trovadas estão passando hoje, mas de tempestades e alegrias que a família que virão através de lutas, de alegrias, mas alegrias que,
0: tá bom, Davi.
12: Através de fim de semana abençoados por Deus pra todo mundo aí,
0: tá bom, obrigado, Davi.
12: É isso aí, Diegão.
0: Um abraço.
12: Mas sábado mesmo nós vamos assistir em privê, tu não vai sair?
0: Hã?
12: Você não vai sábado mesmo tá aí? Vamos assistir em privê junto aí, tu não vai tá aí?
0: Não, quer assistir cine privê junto, Davi? Tá doido?
12: Vamos mandar você aí, mano, você não vai falar passando de coruja?
0: Quer assistir cine privê junto, Davi? Assiste você aí. É, do nada. Oxi. Tava tão boa a mensagem. É, vai dando confiança pra você ver onde você vai parar.

0: pegar água na fossa pra fazer macarrão, seu imundo.
1: Para!
2: Um vagabundo falando sobre trabalho e é sustentado pelo Loas. Vai caçar o que fazer, Davi.
1: Cala a boca.
3: Vai, Diego, assistir Xena Privé com o Davi.
1: Já pensou, cara?
4: Aí, Diego, você que culpado tá dando asa pra cobra?
1: É.
4: Você que tá liberando uma varada de loucura aí pra esses loucos aí.
1: Viu? Vai.
4: Chamou você até pra fazer um bacnel.
1: Não, não vou não, não vou não, não vou não. Vou não, assiste sozinho aí, Davi. Assiste sozinho que eu tenho outros planos para o meu fim de semana. Muito obrigado a você pelo carinho, pela companhia, muito obrigado pela audiência, pelas mensagens. Eu tô indo-me embora porque ele chegou. Bom dia, Tadeu!
5: Muito bom dia, Diego Lopes, o ouvinte da Band FM, do Band Coruja.
1: E aí, como é que tá? Como é que você tá? Tá tudo tranquilinho? Tudo
5: bem,
1: de
5: graças
1: boa?
5: A Deus, sexta-feira, né, cara?
1: Ah, sextou, não tem como. Eu vou sextar agora.
5: Tá.
1: Saindo daqui, vou procurar um posto de gasolina pra tomar uma local.
5: Que é isso?
1: Nunca tomou uma local?
5: Não, não, não.
1: Eu vou mandar uma foto pra você, eu tomando uma local.
5: Pelo amor de Deus.
1: Eu vou tomar uma local hoje.
5: Tá.
1: Gelada, litrão.
5: Ah, eu pensei que fosse remédio.
1: Não, que remédio? Remédio.
5: Não sei. É uma... Vou tomar um local aí. Uma 10 gramas.
1: Anestesia. Se bem que não é muito diferente, não.

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0: Bom dia, são 5 horas, 5 minutos, gente.

0: começar mais uma edição gostosinha do Band Bom Dia, porque é sexta, hein?
1: Aqui, na sua rádio, do seu...
2: Tá tudo bem, cara?
0: Desculpa.
2: Jeito.
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0: chega, opa, chega, opa. Chega.
1: Às 5 horas e 7 minutos, gente, 5 horas e 7 minutos, hora de Brasília. Bom, bom, bom, bom, bom, bom, bom, bom, bom, bom, bom, bom, bom, bom, bom, bom, bom, bom, bom, bom, bom, bom, dia 18 de setembro de 2026.
2: É isso aí.
1: O que é o quê? Amor, amor, amor e alegria. Muito bom dia, homem vinheta.
2: Bom dia! Que delícia. Todo de amor. Que seja mais esse dia. Do quê? Do quê?
0: Todo de amor.
2: Amor.
0: De amor.
2: Amor.
0: De amor e alegria.
2: É isso, gente.
1: Ainda mais sendo uma sexta-feira, né, Vinhetão?
2: Ah, você tá louco, cara. Aí a cura pega, ela já entra de outro jeito.
1: É um dia diferenciado.
2: Não entra assim, ah, não vou entrar e acabou. É sexta.
1: Exatamente. É outra parada.
2: É outra parada, velho.
1: Acabou a semana. Ah, mas amanhã eu tô de plantão. É outra vibe. É, acabou.
2: Loucura.
1: Ontem tava começando.
2: Você lembra ontem?
1: Ontem tava começando,
2: cara.
1: E já acabou. E posso falar, semana que vem começa a primavera.
2: É.
1: E aí, a gente vai levando aí. Vamos rumo ao fim do ano.
2: Mas não vamos deixar a pepeca cair, não?
1: Não,
2: não vamos deixar cair, não. Não vamos deixar cair, não.
1: Não deixa a pepeca cair, gente.
2: Não deixa, não. Bora!
1: Vem com a gente, o WhatsApp tá online, 11 99991-9197, pra animar, pra alegrar, pra vir junto com a gente. Hoje, ainda hoje, tem balada no Vinheta.
2: Olha aí, ó.
1: A dar aquele chacoalhão em você.
2: Chacoalhar esse esqueletão.
1: Hoje o dia vai ser demais, viu?
2: Ah, vai, hoje vai,
1: mas
2: cara.
1: Mas pra começar...
2: Caraca, toma essa. Cinco horas, 9 minutos, 5 e 9, entra no ar mais uma edição do seu, do nosso Pulo do Gado, o seu gibi eletrônico diário, de segunda a sexta, a informação e a notícia batem na sua porta, se você não abrir, você pode ter certeza que nós vamos empurrar porta dentro. Aqui, o furo foi dado primeiro. Vamos juntos. Oferta de emprego, boca na trombeta, enquetes, reportagens, tudo isso e muito mais. Eu sou Pedro Quadras. Bom dia, Silvânia.
1: Muito bom dia, eu sou Silvânia Acre e é inacreditável como sextamos de novo, Pedro
2: sextamos,
1: Quadras.
2: Silvânia, sextamos de novo, aquela loucura. Eu lembro que sexta-feira passada... Eu estava comentando com você a respeito disso. Daqui a pouquinho já é segunda e já é sexta. Já é sexta.
1: Já é sexta de novo.
2: Não, não é que já
1: vai ser segunda de novo.
2: Não, é que loucura isso aqui. Enfim. É,
1: realmente.
2: Vamos fazendo o melhor que a gente pode da nossa vida para que aproveite a esse tempo que para nós está passando tão rápido. Silvânia, vamos lá. As informações estão aí na nossa cara. Vamos jogar na cara do ouvinte?
1: Vou jogar na tua cara agora, ouvinte. É, não vira não.
2: Não, não vira não.
1: Vai ser na cara mesmo.
2: É na cara. Vai ser na cara.
1: Sexta-feira, 18 de setembro de 2026. Hoje é dia da bandeira nacional, do hino nacional, das armas nacionais e do selo nacional. Hoje é dia dos símbolos nacionais,
2: tudo
1: Pedro
2: isso?
1: Quadras.
2: É. Todo símbolo nacional aí. Mandar um beijo também pro Paulo Oliveira.
1: Que é um símbolo nacional.
2: É.
1: Hoje é dia também do samba. Hoje é dia da corrupção. Símbolos nacionais importantes também, que às vezes são esquecidos, né?
2: Não pode esquecer. Aí. Principalmente corrupção que tá em alta,
1: exatamente,
2: né?
1: Exatamente, exatamente.
2: Vamos exaltá-la.
1: Hoje também é dia mundial da monitoração da água.
2: Olha aí, gente. Você
1: a vez não tá acabando.
2: É.
1: Né?
2: Você que às vezes fica na beira de um riacho. Opa, engasgou. Na beira do rio. Você que fica aí monitorando. Só que tome cuidado, hein? Lembra de Narciso? A história.
1: Símbolo nacional.
2: É.
1: Hoje é dia também do samba. Hoje é dia da corrupção. Símbolos nacionais importantes também, que às vezes são esquecidos, né?
2: Não pode esquecer. Aí. Principalmente corrupção que tá em alta,
1: exatamente,
2: aí, né?
1: Exatamente, exatamente.
2: Vamos exaltá-la.
1: Hoje também é dia mundial da monitoração da água.
2: Olha aí, gente. Você
1: a vez não tá acabando,
2: né? Você que às vezes fica na beira de um riacho. Opa, engasgou.

0: menos ou igualdade pra mais?
1: Então, como é que comemora isso?
0: Eu queria ter o mesmo salário que o Bill Gates, por exemplo.
1: Não sei,
0: Elon Musk.
1: Eu não precisava, mãe. Eu gostaria de ter o salário de alguém aqui da Band, por exemplo. Um Léo Dias.
0: Um Léo Dias.
1: Um Neto.
0: Legal.
1: Ah, não, eles são da TV, né?
0: É. Então. Hoje também é dia oficial da televisão. Falando da televisão.
1: Olha aí, gente.
0: Parabéns à nossa prima mais rica. E fica cada vez mais pobre.
1: Cada vez mais pobre, né?
0: Muito verdade. Obrigado.
1: Um abraço a todos da TV Band.
0: Ô, Pedro Quadra, cidade aniversariante de hoje, qual que é?
1: A cidade aniversariante de hoje é Crunécrisis.
0: Crunécrisis.
1: Crunécri.
0: Crunécri.
1: Crunécrisis.
0: Crunécrisis.
1: É.
0: Então, parabéns, Crunécrisicenses.
1: Verdade.
0: Parabéns aí pra vocês.
1: Verdade. Que em Tupi-Guarani não tem significado. Diz que os índios não conseguiram traduzir.
0: Quase não consegue falar, né?
1: Esse é o Pulo do Gado, a notícia batendo na sua porta.
0: Hora do mugido especial para aquela pessoa especial, 11999919197. Mugido aqui para Antônio de São Bernardo do Campo, já no clima da sexta-feira, mandou emoji de cerveja aqui pra gente. Um abraço pra você, meu querido, tudo de bom. Mugido aqui pro Clemilson.
1: Clemilson.
0: Um abraço pra você, meu querido. Gemido pro Teio também, hein? Gemido não, mugido.
1: Opa.
0: Pode ser gemido também. Ah.
1: Deixa eu mandar um também,
0: claro.
1: Vamos lá.
0: Hudson tá com a gente aqui. Saudade do repórter Pidoncio, daqui a pouco tem, hein?
1: Ah, vai ter hoje?
0: Daqui a pouco
1: hoje.
0: Tem repórter já Pidoncio.
1: Vai mandando abraço.
0: Hora da denúncia, hora de colocar o dedo na ferida, nas mazelas da sociedade.
2: Bom dia, meus amigos. Põe o fã aí no ar, meu amigo, nunca tá mais.
0: Teve semana passada, você não tá ouvindo o programa, mas teve. Um forte abraço pra você, tudo de bom. O Mike Tavares tá com a gente aqui.
1: Olha aí, Mike Tavares.
0: Mike, mugido pra você, meu querido. Bom dia. Forte abraço pra você, tudo de bom. Tudo excelente de bom. Sexta-feira.
3: Obrigado. Daniel de Guenas, manda um beijo pros cuecão de couro da sexta-feira.
0: Ah, tá.
3: Fervendo.
0: Ah.
3: Bora uma vinheta.
0: Bora. Valeu, Raniel, um abraço pra você, tudo de bom.
1: Raniel.
0: Receba aí o mugido. Forte abraço, excelente sexta-feira pra você.
4: Ô, Tadeu, não queria seu gemido, não. Queria o gemido da Paulette. Manda a Paulette gemer pra mim, vai. É, e motorista da Rede Vega por cá.
0: Próxima vez que eu ver a Paulette, eu vou pedir pra ela gravar um gemido só pra você.
1: Um gemido só pra você, tá, querido?
0: Um abraço aí, tudo de bom, boa sexta-feira. Ai, ai.
5: Bom dia, Tadeu, bom dia. Eu sou Amaral de Gale, bom dia.
0: Boa sexta, todo mundo dormindo em casa, né?
1: Ah, ele deve estar falando baixinho, né?
0: Tá com medo de acordar a galera, né? Um abraço pra você, meu querido, bom dia.
1: Bom dia.
0: Receba aqui o nosso mugido, viu?
1: Receba isso.
6: Bom dia, Silvana, bom dia, Pedro.
0: Bom dia.
6: Olha, manda um mugido pra mim, não aguento mais passar frio, mano. Meu berimbroso já congelou. Mas não vou falar que tá parecendo um sorvete, tá parecendo um melzinho congelado.
1: Oh, que bonitinho. Um melzinho congelado.
0: Aliás, ontem eu acho que foi assim. É que eu gosto do frio, então eu tento me colocar no lugar de quem ama o calor. Ontem foi um dos dias mais feios do ano, né?
1: Cara, que loucura.
0: Cara, véio. Tudo cinza, parecia
1: frio.
0: Silent Hill, né?
1: E o frio?
0: Que doideira.
1: Eu me troquei para ir para minha aula de balé. Na academia e não consegui.
0: Eu falei,
1: eu não vou.
0: Hoje eu vou pular.
1: Eu fiquei deitadinho no sofá, eu e a Pituca, foi bem legal.
0: Não foi no balé e ficou com a Pituca, posso falar, bem melhor.
1: Não, foi
0: bem
1: gostoso, melhor, foi melhor, gostoso. Melhor.
0: Hora da denúncia, hora da reportagem, é exclusivo. É um esforço de jornalismo aqui do Pulo do Gado. O nosso repórter Pidoncio, Pidunga da Silva.
1: Aí, Ailton Noites, o nosso sonoplasta, hein?
0: Ailton, qual a linha que o Pidoncio vai entrar? Linha 2? É a 2? É?
1: Vamos
0: apertar aqui. Alô, linha 2. Alô, linha 2. Alô,
7: bom. Algodão doce. Algodão doce barato. Algodão não. Doce. Algodão doce.
0: Linha 2 não é. Linha do algodão doce, não é. Linha...
7: Abacaxi é doce.
0: Também
7: doce,
0: não é 3.
7: Doce feito mel.
0: Também não é 3. Deixa eu tentar 7 aqui.
7: Amolador de faca. Amolador de faca. Amolador de faca. Tesoura. Amolador de faca. Amolador de faca.
0: Não é também. É a 9. É
7: óleo. Alô, dona de casa, óleo de comida aí. Óleo que você armanizou. Olha aí o carro do óleo.
0: É, também não é. É a 10. Agora é a 10, não é possível. Aqui, ó, 10. Alô?
7: Maconha fresquinha. Maconha.
0: Não, pera aí. Pegou o carro da maconha aqui.
7: Cabeça de nego, Ice. Alô, já deu, me ouve?
0: Alô, repórter Pidão! Cláudio, finalmente achei você, bom dia.

0: Tio Alço.
1: Silvânia!
0: Mantenha o profissionalismo aqui, repórter Epidôncio. Bom dia, onde você está hoje, repórter Epidôncio?
1: Eu tô aqui, e você, como é que você tá? Silvânia, me ouve?
0: Eu tô aqui no estúdio. Fala pra ele que eu tô ouvindo ele. Fala pra ele, eu tô ouvindo ele. Isso.
1: Atenção, tá me ouvindo? Opa, tudo bem, bom dia.
0: Bom dia.
1: Bom dia, Silvânia, bom dia, Pedro.
2: Bom dia.
0: Bom dia, qual é a reportagem hoje, repórter Epidôncio?
1: Sexta-feira, movimento pra descida da serra, o pessoal que vai pro litoral, todo mundo já pensando, mesmo no frio, viu, Silvânia?
0: Então, é inacreditável, né? A galera não quer saber, planejou ir pra praia, com sol, com frio, com neve, vai descer pra litorar, é.
1: Nós estamos aqui hoje, Silvânia, no pedágio.
0: Opa, atenção, hein?
1: Pedágio, Rodovia dos Imigrantes, primeiro pedágio que tem aqui, tem aqui o pessoal... Pequeno protesto, viu, Silvânia?
0: Atenção, protesto no pedágio agora. Preço do pedágio. O preço do pedágio. Ah, tá caro demais, né?
1: Preço do pedágio, nesse momento, um pequeno protesto aqui, viu? E se quiser, eu pego palavras.
0: Por gentileza, porque o povo não aguenta mais.
2: Não dá, porque é um valor alto, né?
0: Vai gente? Curtir um dia de praia aí, tem que desembolsar um valor muito alto, tá caro o pedágio. Já. E posso falar, aqui o povo tem voz.
2: Eu não sei como o nosso querido Diego Lopes aguenta todo dia, né?
0: Pois é.
2: Eu não sei, eu acho que ele conhece algum caminho que ele deve passar por baixo.
0: Eu também acho. Ele deve entrar em alguma quebrada ali pra dar a volta.
2: O que deve acontecer? Ele deve pegar algum vendedor do cabine, ele deve sair com algum cara da cabine do pedágio.
1: Eu posso confirmar isso depois pra vocês. Numa próxima pauta.
0: Reportagem investigativa
1: pra ver se o Diego Lopes pega alguém, algum cara do pedágio lá. Ô, Silvânia, Pedro, já estou aqui com a pessoa que está fazendo um protesto aqui. Inclusive, eu me sensibilizo, porque é uma senhora, né?
0: Oh, meu Deus do céu, quer dizer,
1: tá aqui...
0: ela tem que tirar dinheiro da aposentadoria, provavelmente, pra pagar pedágio.
1: A senhora que tá aqui protestando, vamos lá. Bom dia, como é que é o nome da senhora?
3: Meu nome é Dona Bem-vinda, filho.
0: Ah, meu, pera aí.
2: Ah, meu, não é possível, meu. O que que essa velha faz da vida, velho?
0: Não tem o que fazer, meu.
1: E a senhora tá aqui protestando?
3: Tô protestando porra nenhuma. Eu tô esperando aqui que eu marquei com o Osvaldo da locação. Ele vai passar aqui me pegar aquele lazarento.
1: Mas a senhora, eu vi a senhora no meio do povo que tá protestando aqui com faixas. E o que que a senhora acha do pedágio?
3: Eu não acho bosta nenhuma. Pera, querendo ter um carro, eu quero que se lasque. Entendeu? Só trouxa tem carro nesse país.
0: Não, pera aí.
3: Chamada de burro, ignorante. Pra que tem carro, se paga imposto, paga tudo. Eu não tenho carro, prefiro carona. Cambada de ignorante, burro.
0: Dona bem-vinda. Pera aí, Epidôncio.
3: Vai tomar no olho.
0: Pera aí.
2: Tira do ar, pô. Desculpa,
0: a gente entende a revolta da dona bem-vinda. Realmente. Não é fácil viver a vida que ela vive.
1: Ela tá um pouquinho exaltada, viu?
0: Tá um pouco exaltada. Calma ela, fala que ela tá ao vivo,
1: calma,
0: repórter.
1: Dona bem-vinda, calma, a senhora tá ao vivo. Nós estamos ao vivo pro Pulo do Gado, o gibi eletrônico lá do Band Bom Dia, da Band. Então, senhora, o que que a gente pode fazer pela senhora?
3: Me paga um café! Me paga um lanche ali na frente e tem o Mac Brothers!
0: Quem?
3: Paga pra mim um café, seu puto!
0: Não!
3: Eu não aguento mais! Posso falar uma coisa? Até sensibilizada aqui com o pessoal que tá protestando? Mas pra que esse preço tão alto, filho?
0: Pera aí,
3: eu quase compro uma moto com o preço do pedágio! Ô, governador, ô, prefeito, será que cuida dessa porra?
2: Ô, Epidôncio, atenção, nosso repórter. Gente do céu, vamos. Paga um café pra ela, Epidôncio.
1: Paga um
2: café.
1: Vocês mandaram o Pix pra mim aqui.
0: Vou fazer um Pix. Quem é que tá com você da produção?
1: Oi?
0: Quem é que tá com você da produção?
1: Que produção? Vim sozinho de rabeira.
0: Ah, é? Não tem produção.
1: Eu vim de rabeira no caminhão de gás. Dona bem-vinda, a senhora aposentada, a gente imagina isso, né? A senhora trabalhava, a gente queria saber um pouquinho, a senhora trabalhava. Inclusive, dona bem-vinda, se a senhora aceitar um dia, eu vou... Só um minutinho, dona bem-vinda.
0: Esse barulho aí, o que que é? Alguém tô soltando pum? Não, Epidôncio!
1: Dona, que atenção, me ouve?
0: Tá dando microfonia, peraí.
1: Oi, só um minutinho, parou aí, tá vendo?
0: Desligou? Alô?
1: Oi. Peraí.
0: Gente, tá parecendo que ele tá aqui, mas ele não tá aqui não, viu? Ele tá lá no pedágio da rodovia.
1: Parece que eu tô aqui, mas não tô. É engraçado, peraí. Só desligar aqui. aqui, agora eu vou ligar aqui, peraí.
0: Tá aí o jornalismo verdade.
2: Esse é o pulo do gado, viu, gente?
0: Esse é o pulo do gado, gente. A informação, a denúncia.
1: Oi, oi, oi. Ué, depois falar do negócio.
0: Aparentemente quebrou aqui o equipamento do repórter.
1: Gente, mas eu não tô aqui, tá? Peraí, só um minutinho. Vamos tentar mais um.
2: Ó, vamos fazer uma pedra. Nós perdemos o contato.
0: Enfim, perdemos o contato.
2: Acontece, só ao vivo, né?
0: Programa ao vivo, né, Pedro Quadras? Infelizmente perdemos o contato, mas fica aqui registrado.
2: É,
0: toda a indignação, né? É. Da dona bem-vinda. Uma simples cidadã que paga os seus impostos. Perdemos. E que perde parte do seu dinheiro pra pagar aí pedágio, infelizmente.
2: Só mais uma tentativa. Pidoncio nos ouve?
0: Alô, Pidoncio?
2: Infelizmente.
0: Infelizmente caiu, mas fica o registro aqui. Pedro Quadras, um forte abraço pra você.
2: Bom, obrigado a todos por estarem com a gente nesta semana, que termina hoje, nesta sexta-feira, mas final de semana bateram na nossa porta aí. Silvânia, quais são os projetos?
0: Vou trabalhar, né? Tô de plantão no fim de semana mais uma vez. Esse mês eu não tenho folga.
2: Acontecendo, Silvânia? Toda vez que eu pergunto, você tá trabalhando.
0: Pois é, inacreditável.
2: Vamos ver saída pra sua vida também, né? Vamos viver um pouco, querida. Hein? Vamos sair, vamos namorar, não transa? Desculpa me intrometer na sua intimidade.
0: Vamos lá.
2: Estarei indo pro Ninho do Amor esse final de semana. Eu calculei, talvez caia uma chuvinha ou não, mas eu vou aproveitar lá, pegar uma lareirinha.
0: Oh, gostoso, hein?
2: Um vinho. E quem sabe transar.
0: É isso.
2: Tá, não sei se vou dar sorte.
0: Eu espero que você faça amor. Qualquer coisa, se estiver fazendo amor, manda uma foto. Fala, tô fazendo amor. Publica nas redes sociais.
2: Mesmo que seja sozinho? Aproveitem ao máximo o seu final de semana. Voltaremos segunda com mais uma edição do Pulo do Gado. Silvana, um ótimo final de semana. A todos, aproveitem ao máximo. Bom dia.
0: Bom dia, bom dia. Gente, coito interrompido na sequência.
2: Quase que eu falei um palavrão.
0: Eu tô prestes a falar. Eu tô calculando aqui, ainda tem duas semanas desse negócio. Coito interrompido, obrigatoriamente, mas no retorno, balada do Vinheta. E hoje tá especial, DJ Vinheta já passou a playlist aqui.
2: Gente.
0: O negócio vai ferver, tá?
2: Rápido.
0: Pelo amor de Deus, gente. Pelo amor de Deus.
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0: Muito bem, 5h28, agora Band, bom dia, segue a pleno vapor, é hora de aumentar o rádio, é hora de vir junto com a gente, mais uma edição da Balada do Vinheta volume 9.
2: É isso.
32: Na sua rádio, do seu jeito. Pessoal, como é que foi aqui no estúdio, hein?
0: Foi tranquilo, tinha um casal de colegas aqui do Grupo Bandeirantes no corredor, perguntou, eu saí pra pegar um café agora no coito interrompido, perguntou, tá tudo bem aí dentro? Eu ouvi, escutei uma gritaria.
32: Então, você explicou que tem um louco aqui dentro.
0: Expliquei. Eu falei, não,
32: que vai continuar a loucura, que não adianta.
0: Não adianta, é loucura mesmo. E, mais importante, essa loucura é primeiro lugar no Ibope.
32: Então, bora.
0: É isso.

0: balada do Vinheta, volume 9.
1: Volume 9, aqui na Band FM. É. E nós estamos aqui, né, Tadeu? Pra, como assim, há muitos anos já, a balada que nasceu praticamente de uma brincadeira, né? Porque eu sempre fui DJ, sempre toquei nas melhores casas do planeta. É, causando até certos ciúmes em alguns DJs, e eu acho, sim, que isso é bobagem. Eu já falei. Quer vir tocar com a gente?
0: Vamos falar nomes aqui. Quando o DJ Vinheta começou.
1: É, verdade.
0: O Alok era só produtor musical, gente. O DJ Vinheta aparece. Bum, vem a balada do Vinheta.
1: Eu não queria falar
0: mais. Aí começa o showzinho de drone. Aí tudo é menos música, só showzinho de drone, fogos de artifício, essas coisas aí, que chama atenção mesmo, né?
1: Chama. Eu respeito, gente. Tecnologia tá aí, é pra ser usada, mas aqui é a raiz, aqui tá aqui minha caixinha. Bom dia, menino, vem cá. Eu tô falando aqui que eu sou DJ raiz, ó aqui, ó. Essa caixa vermelha aqui, da Brahma, é de pôr cerveja, só que eu... Esse engradado aqui, eu abri tudo aqui e tem meus LPs, meus vinis. E eu não tenho vergonha disso, não.
0: E é só clássico, viu? Off the Wall do Michael Jackson, tem Earth, Wind and Fire, aqui, ó. Sabe? Tem Cool and the Gang. Sabe? Então, assim, é conhecimento musical que eu tô falando.
1: Você falou tudo, Tadeu. Então, eu queria que vocês, meninos, numa expressão, mostrasse pros ouvintes qual é a percepção e alegria que vocês têm com esse trabalho nosso aqui. É nosso, né?
0: Ouvinte da Band, convidadíssimo pra participar da balada do Vinheta. Já manda teu áudio aqui, 11 999919197.
1: No clima.
0: Fala no clima da balada, hein? Fala o teu nome e diga: eu tô na balada do Vinheta, eu tô na Band.
1: É isso, mostra pra você o quanto a gente penetra com a nossa alegria em você.
0: É isso, DJ Vinheta, vambora?
1: Eu tô totalmente pronto. Eu posso só te mostrar um negócio aqui?
0: Pode mostrar.
1: Peraí.
0: Mostra aqui. O que é isso?
1: Eu não vou tocar esse, mas ó, eu fui num sebo. Explica o que é sebo.
0: Sebo é um lugar que você consegue comprar coisas usadas, né? Mas algumas raridades, inclusive, né?
2: Eu tô folheando aqui.
0: Tá, ele tá folheando aqui os discos. Mentira.
1: Olha esses discos.
0: Você não tem esse disco, não. Mas isso é raro.
1: Esse não, eu gostaria que você evitasse falar o nome, porque...
0: Quase que eu falo. Nossa, quase que eu falo. Porque muita gente vai vir atrás, né?
1: Vai vir atrás. Eu posso ter medo de ser sequestrado. Tá? Vamos lá.
0: Então senta o dedo aí. DJ,
3: vocês são o povo. The number one.
0: Vamos lá então? Vambora? Vamos ser feliz?
1: Eu estou preparado. E você? Preparado para tomar uma pedrada na cabeça de muita música? Música,
3: música, música, música, música.
1: A balada do Vinheta começa agora.
0: Nossa, meu Deus!

0: cabeça, velho. Ó.
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0: Você já imaginou você começar a sexta-feira dessa forma? Aqui na Band é assim. Você não vai começar pra baixo, não. Já fez o sinal da cruz? Já rezou? Já orou? Então agora é paulada na orelha, velho. Já tá protegido?
2: Tá
0: já tá com escudo? Vão pra cima? Que agora é com nós. A gente quer alegria. A gente quer porrada.
3: Ai, que legal. Passaram manteiga na cabeça do meu dedo. Mastiga, mastiga, mastiga, mastiga. Abriu, fechou,

0: balada.
1: Bom dia, aqui é Cida, eu tô na balada da vinheta, eu tô na Band. Chupa que é de uva, aceita que dói menos, vamos que vamos.
2: Aceita que dói menos,
0: é
2: querida.
0: Isso, Cida!
2: É isso, Cida!
0: Aceita das nossas, hein?
2: Vai, vai, vai. Enos, enos, enos, aceita que dói menos.
0: Enos, enos, enos, aceita que dói menos.
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0: Caçada!
3: Eu vou ficar pelado, eu vou
0: fica,
3: ficar pelado!
0: Fica!
2: Fica!
3: Fala
2: do
3: Vieta! Bandi!
2: Bandi! Balada do Vieta, volume 9.
0: Valeu, vambora! Vambora!
2: Preste atenção agora. Aumente o volume do seu rádio, coloca no talo. A balada do Vinheta vai penetrar de uma forma diferente na sua mente. Mande o seu áudio, grite, mostre pra nós a sua felicidade. Porque aqui na Band, nós só queremos a sua alegria. Gria,
4: gria, gria, gria, gria, gria, gria, gria.
3: Vamos, vamos, vamos, vamos, vamos. Na balada do Vinheta. Bora, bora, bora.
0: Olha,
3: já pedágio da Imigrantes, hein? Pode todo mundo descer pra praia que tá livre,
0: hein? Manda um beijo pra Dona Bem-vinda, cara! Ela tá indo no pedágio!
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0: Caraca!
2: É loucura, aqui é loucura, aqui é loucura!

0: Até tá aqui dói menos.
1: Caramba, deu até calor.
0: Ai, que legal. Passaram manteiga na cabeça do meu dedo.
1: Valeu,
0: mas que alegria. Bora, bom dia.
1: Bom dia, moça. Esta vinheta tá tirando a roupa aqui.
2: Cara, eu não aguentei,
1: velho. É o efeito cebola. Ele tá tirando as cascas.
2: Eu tô me descascando. Agora sim, vai.
0: Bom dia. Eu tô na malada. O quê?
3: Tu não tem pressa.
0: Menina, sente no dedo no play.
2: É isso.
1: Obrigado, obrigado.
2: Senta o dedo no play.
4: Funda, põe o dedo bem no meio e afunda.
2: Isso, isso.
4: Ah, vamos furar o bolo hoje.
2: Oba! Olo, olo, olo, eu quero furar o bolo. Olo, olo, olo, eu quero furar bolo. 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Balada do Vinheta.
1: Olha, você que tá no seu carro agora...
2: Que delícia, velho.
1: Mastiga o banco.
2: Mastiga o banco.
1: Você que tá em pé no ônibus agora...
2: Isso.
1: Mastiga o lugar de segurar.
2: O cano.
1: O cano.
2: Mastiga o cano.
1: Mastiga o cano agora.
2: E aí? Você tá no trem, tá no metrô? Onde é que você tá naquele banco de plástico duro? Mastiga.
1: Mastiga.
2: Isso.
1: Tá no abrigo de ônibus aí? Mastiga o abrigo inteiro.
2: Mastiga o abrigo. E aí? Tá na guarita? Mastiga a guarita. O seu companheiro chegou pra te render? Mastiga ele. Olha.
0: Bora, balada do Vinheta, vai! De Osasco! Quero mastigar!
2: Olha isso, cara. Olha!
1: É isso
2: que a gente quer!
1: É loucura, é loucura, é loucura!
2: Oca, oca, oca, a dança da minhoca! Oca, oca, oca, a dança da minhoca!
1: Que delícia! Tô muito louco.
2: Tá que delícia.
1: Eu quero ficar pelado.
2: Vai, vai. Então fica. Fica. Fica. Eu quero ver o seu olho. Fica. Fica. Fica. Eu quero ver o seu olho. Fica. Band FM é sua rádio, seu jeito balada no Vitor Bami 9. Eu tô louco. Olha. Ó. Caramba, aumenta, aumenta. Vai.
1: Eu não tiro, cachorro!
2: Não tira, seu puto! Vocês conhecem o Pluto, não?
1: Eu não...
2: O Pluto!
1: Precisa se controlar, cara.
2: O Pluto!

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0: não.
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0: Quer sim. Isso é que eu espero.
1: Grita sim. Vai.

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0: Alô, Walker. Walker. Caminhoneiro aí, ficou pelado na cabine do caminhão.
1: É isso, velho.
0: Abraço pra você, meu querido.
1: Parabéns, cara.
0: O Pluto é irmão do Plug. Alô, Benedito, bom dia. Zé Carlos de Lima, bom dia.
1: Zé Carlos. Ai, ai.
0: Alô, alô, Brasil. Alô, tio Marcos, bom dia.
1: Ô, tio Marcos.
0: Alô, Leandro, mastigou a linha azul do metrô, hein?
1: Olha aí.
0: Então você que vai sair pra trabalhar agora, foi culpa do Leandro que estava mastigando a linha azul do metrô, tá
1: bom? A linha azul do metrô, é isso aí.
0: 20 pra 6, a gente segue, sem tirar de dentro, hein? No clima, no clima, no clima.
2: Caraca, velho, peraí, pô. Aqui é. Peraí, pô, você quer me matar?
3: A magia está no ar.
0: Sextou, hein?
3: Vejo fogo na arena. O cavalo a selar.
0: A vez cavalo que fazer cocô no estúdio.
3: Coisa de cinema. Uma beca invocada.
0: Talvez tá carregado, né?
2: Ei! Ei, ei, ei, ei! Sim. Alô, reverb! Alô, ei!
0: Alô,
2: ei.
0: Alô, alô!
2: Alô! Alô! Alô, alô! Alô, pessoal aí, reverb! Vou colocar, ei! Tá seco, tá sem nada!

0: batendo a mão no peito. Vamos juntos, meu povo querido. Obrigado a todos que estão já reunidos aqui nesta festa. Alô, chegou a sexta-feira.
1: Todo mundo animado.
2: Começou, hein?
1: Começou
2: o desafio ao locutor de rodeio. Pode mandando sua palavra aí, que o locutor vai fazer a rima pra você exclusiva na hora aqui, tá? No improviso. 11 9 9991 9197. Mande sua palavra aí enquanto a gente faz a cerimônia de entrada dos peões, né?
0: Vamos começar a festa. Queria agradecer a todos. E forma de respeito agora. Vou receber aí os nossos heróis. Perfilados, um a um entrando na arena. E o pessoal fica em pé, na plateia. Vamos agradecer a Deus, pedir a proteção para esses peões.
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0: E neste momento, os nossos peões.
2: Só baixa o pessoal da Master Sound aí, por favor.
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0: Questão.
2: Pessoal, Master Sound, abaixa só o retorno. O PA tá muito alto, tá dando microfonia.
0: Lembrando cada um de suas famílias. Em respeito, chapéu grudado no peito.
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0: Porque os nossos pés suportam o nosso peso.
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0: Mesmo ferido de espinhos, nós.
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0: Obrigado, minha mãe. Obrigado, meu pai.
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0: Vamos pedir pro menino dos fogos lá ficar esperto.
2: Pera aí, vamos lá agora.
0: Segura!
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0: Eu peço que todos. Pessoal aí do Sol, por gentileza. Pessoal da empresa Power. Pessoal da família Guido aí, Power Guido. Apaguem as luzes. Apaga geral. Só o celular.
2: Só o celular, que bonito, hein?
0: Só o celular.
2: Que lindo.
0: Pede pro menino dos fogos. Pera aí.
2: É agora.
0: Eu só tô pedindo pra você ficar esperto, filho. Pera. E nesse momento, todos com o celular pra cima, agradecendo.

0: este céu com as luzes do celular. Eu quero que os nossos peões sejam abençoados e protegidos. Eu quero que os nossos peões... Dá sinal pro menino dos fogos, a hora que eu erguei a mão. Menino... Não! Hora que eu erguei a mão, filha da...
1: Da minha vida.
0: E neste momento, nós vamos dar início a essa festa linda, porque o show vai começar!
2: É agora, filho!
0: Agora, seu porra!
3: Let's go, girls!
2: Começou, hein? Começou a festa, começou a festa! Já tem a primeira palavra aqui, locutor de rodeio, o Giovanni Oliveira. Ele quer que você faça uma rima com a palavra de pai. De pai é a palavra que o Giovanni mandou pra gente aqui, locutor de rodeio.
0: A festa tá bonita, daqui a pouquinho vamos ter a prova do tambor. Alô, papai, já prepara as crianças aí pra prova do tambor. Alô, meninas. Alô, todas as mulheres que estão aqui, daqui a pouquinho teremos aí a escolha da princesa e também da rainha do rodeio.

DJ, muito obrigado aí pela companhia. Vamos juntos fazendo a festa.

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1: A festa tá bonita, eu quero mandar um abraço a todos os locutores de rodeio que estão me ouvindo. Tô obrigado pelo carinho, profissão bonita que eu gosto de homenagear.
2: Olha, a próxima palavra aqui foi o Marcão. O Marcos mandou, a palavra é tocha, locutor de rodeio. Ele quer que você faça uma rima com a palavra tocha, locutor de rodeio.

E aí o pessoal da Guido, fazer uma seleção nova aí, pô. Nós estamos há 38 anos já. Fazer a seleção nova aí. Segura, segura o Ira. Segura a vinhetinha do Ira aí.

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Vou fazendo a minha rima, quem gostou bate palma, quem não gostou vai pra... bate também! Danço sertanejo, pagode, samba e a rocha. 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
1: Olha, o Alcinei diz que se sente numa arena de rodeio quando o Locutor entra no ar. Ele tá no rodeio, Locutor, ele tá no rodeio.
2: Alô, parou, parou, parou.
1: Opa, atenção.
3: Ah, vai começar.
1: Infelizmente o PA desligou, que bom, porque acabou nosso tempo também. É, infelizmente acabou aqui a festa de peão, é, graças ao péssimo trabalho aí.
2: Tchau, tchau, tchau.
1: O pessoal da Guido, né?
2: Tchau, tchau, tchau, tchau. E assim termina a festa. Mais uma vez agradecendo a todos os ouvintes. Não, não, sem vaiar. Sem vaiar.
1: Não precisa vaiar, não.
2: Sem vaiar. Eu quero pedir pra todos, de São Paulo a Jaú, aquele que vaiar, eu vou socar o dedo no olho. Vai, tchau.
4: Tchau, tchau, tchau, tchau.
2: Obrigado, tchau.
1: Você vai embora de cavalo, tá?
2: Tchau!

0: Ela virou a esquina ali.
1: Caraca, velho.
0: Foi embora.
2: Virou a esquina.
0: Ai, meu Deus do céu, cara, olha. Vamos lá, hein? Hora da cerveja, sextou aqui nada. Na Band FM. Vai. Depois de um rodeio, nada melhor que uma brejinha, né? Hã? Nada a ver? Nada a ver?
3: Hoje é sexta-feira.
0: Peça a sua aí no 11999919197. Manda aqui pra gente, tudo de bom.
3: Nada de tristeza.
0: Rapaz, esse microfone super faturado é da vaquinha que não funciona.
2: Foi que eu consegui, gente. O pessoal fica mandando um centavo pra nós, velho.
0: Pois é, se começassem a mandar um valor um pouco mais substancial...
2: Foi que eu consegui,
0: o microfone melhora, gente. É questão de investimento aqui, viu? É.
4: Bom dia, bom dia, bom dia. Sextou, hein? Manda aquela breja pra nós.
0: Valeu, meu querido. Cervejinha pra você, viu? Tudo de bom.
5: Bom dia, Band. Vamos que vamos, vamos que vamos. É Douglas aqui, motorista de aplicativo aqui da Zona Norte.
2: Bora.
5: Manda uma cervejinha aí, só pra colocar um Benegripe aqui pra dentro, que eu tô ruim.
0: A cerveja padeceu remédio.
2: Caraca, velho.
0: Um abraço pra você, receba aí.
5: Bom dia, Tadeu. Bom dia, Vinheta. Rapaz, esse locutor é demais, cara.
2: Locutor é bom, velho.
5: Manda uma cervejinha pra nós aqui. Bora. Presidente Prudente, é o João Paulo que tá falando, motorista de aplicativo.
0: Valeu, João Paulo, um abraço pra você, tudo de bom, bom dia, sextou, hein?
4: Bom dia, bom dia, bom dia, bom dia, Band! Aqui é o Henrique de Itaquera, manda uma cerveja, sextou, muda uma bola, se fosse duas seria um saco.
2: Verdade. É,
0: seria mesmo, cara, seria mesmo, um abraço pra você, tudo de bom.
6: Bom dia, bom dia, bom dia, bom dia, Tadeu.
0: Bom dia.
2: Bom dia. Bom dia.
6: Thiago de Itapira, manda uma cervejinha sem álcool aí, entrando em São Paulo agora. Grande abraço.
0: Valeu, meu querido.
2: A receba cervejinha pro aí. Bob Selection lá de Cuiabá. Ligado na gente.
0: O sobrenome dele é Selection?
2: Então, não. O nome dele é Antônio, mas ele falou que é conhecido lá em Cuiabá como Bob Selection. Estranho isso, hein?
7: Bom dia, bom dia, bom dia, Tadeu. Bom dia, Emerson. Manda uma cervejinha pra nós aí. Manda uma cervejinha também pro seu Ailton da HR.
0: Aí, ó.
7: Aqui é Baianinho da Mega G.
2: Seu Ailton.
0: Valeu, Baianinho. Um abraço pra você. Receba aí.
8: Bom dia, Vinheta. Bom dia, Tadeu. Neto de Mococa, manda uma cerveja daquela trincando, que hoje é dia, hein?
0: Hoje é dia.
2: Aê, Netão!
0: Sextou, hein? Um abraço pra você, Neto. Tamo junto, cara.
2: Delícia, velho.
0: Segura só um segundinho.
2: Só um minutinho, só que. Pera aí, ó.

0: Bom dia, Tadeu. Bom dia, homem Vieta. Bom dia a todos os ouvintes da Band FM. Elvis Salgado aqui de Camaçari.
1: Ô, querido.
0: Opa. Manda cerveja aí que eu tô tomando Monjaro, não tá adiantando zorra nenhum, então eu vou tomar todas as cervejas que eu puder.
2: Não, mas não é, velho, tem que maneirar. Peraí, quem usa caneta não pode beber, é isso?
1: Ah, eu acho que tem que maneirar, né, cara?
2: Eu nunca vou usar esse negócio.
3: Obrigado, hein, gente?
2: Ponto final, hein?
4: Obrigado, Senhor, por outro.
2: Ah, bom, gente, ponto final aqui no Band Bom Dia. Amanhã tem Melhores Momentos a partir das 5 horas da manhã, tá?
1: É isso aí, Tadeu.
2: Vou apresentar a edição dos Melhores Momentos de domingo. Domingo, 5 da manhã, estarei aqui.
1: Ah, meu Deus.
2: Segue a gente nas redes sociais. Sou Tadeu no Instagram, sou Tadeu no Insta.
1: E arroba Emerson Franca, oficial.
2: Na sequência tem a Hora do Ronco, pra animar ainda mais amanhã, campeã da Band FM.
3: É isso, gente.
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23: 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E a hora do ronco tá vindo aí, hein?
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23: Bom dia, são 6 horas em ponto, gente. 6 em ponto, hora de Brasília. Um dia excelente, sexta-feira pra você.
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23: Simbora, hein, com mais uma edição gostosa aqui da Hora do Ronco.
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23: Eba!

0: Natan.
1: Bom dia!
0: Muito bom dia, Pidoncio Pidon da Silva. Muito bom dia, senhor Pedro Luiz Ronco.
2: Bom dia, Tadeu. 6:01, tá? 6:01. É sexta-feira, 18 de setembro de 2026.
0: Perguntaremos o que hoje, seu Pedro Luiz?
2: Aquilo que eu te passei ontem que eu já esqueci.
0: Eu acabei de falar, não tem nem 2 minutos.
2: Eu já esqueci, daí?
0: Mas foi você que veio com a...
2: Gente, vai criticar?
0: Então posso fingir que eu vou dar um gancho aqui pro tema?
2: Ah, vamos,
0: eu assisti
2: ver.
0: Aquele filme do Mel Gibson,
3: é
0: do que
3: bom.
0: As mulheres gostam.
3: Esse é muito bom, cara.
0: Que ele começa a ler os pensamentos das mulheres. Ele começa a ouvir o que as mulheres pensam.
3: Tem a parte boa, tem a parte ruim.
0: Tem várias partes ruins, inclusive.
2: Captei, mestre.
0: Captou, seu Pedro?
2: Captei.
0: Então, baseado nesse filme, qual será a pergunta de hoje?
2: A pergunta de hoje é se você gostaria de ler o pensamento de alguma pessoa especial.
0: Olha!
2: Você ficaria contente? Com o que você previu, que você conseguiu saber, ou ficou triste? Então hoje nós vamos ler pensamentos de pessoas especiais.
0: Às vezes é do teu patrão, às vezes é da mulher, né? Que você tem que adivinhar tudo o pensamento dela, né?
3: Ela gostaria de saber, né?
0: Exatamente.
2: Às vezes da amante. Porque começou.
0: Vamos lá, galera!

0: Band FM, Danilo e Davi. Eu não sou terapia aqui na Hora do Ronco. 6 e 4, de quem que você gostaria de ler os pensamentos?
1: Isso.
0: Você vai ter esse superpoder agora. De quem você quer saber? O que você gostaria de saber? 11 99991 9197. A palavra-chave qual que é, Pidoncio?
2: Mente.
0: Mente.
2: Mente de mente.
0: É, não é de mentir, né?
2: É, senão seria mentir.
0: É, exatamente. Mente. Manda mente aí. 11 99991 9197. Mente conta de quem você gostaria de ler os pensamentos.
3: Certo. Baiano. Barata. Joãozinho.
4: Aeromoça.
3: Vai.
4: Bora. Médico, mineiro, mendigo, namorado, bora. Padre, vai. Papagaio, bora. Pastor, português,
3: vai. Religião, calma. Profissão.
0: Professora.
2: Professora. Professora tava na aula, português, né? Professora de português, chamada oral, o menino levantou, foi lá na frente. Pode pedir, professora, você vai me conjugar o verbo andar no presente do indicativo. Aí o menino, eu ando, tu andas, ele anda. A professora, mais rápido. Eu corro, tu corres, ele corre.
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0: Não. Tá certo, é.

0: Band FM Edson Hudson Azul, aqui na Hora do Ronco, 6:08 agora. Seu Pedro Luiz Ronco, hoje é dia de ler os pensamentos das pessoas.
1: Ah, de quem você gostaria de ler os pensamentos?
2: De quem?
1: Alô?
3: Alô?
1: Bom dia.
3: Bom dia.
1: Qual é o seu nome?
3: Eu sou Angelina.
1: Angelina, muito bem. Já pensou numa resposta para essa questão interessante, Angelina?
3: Pensei, fiquei matutando desde a hora que eu ouvi esse tema.
1: E de quem você gostaria de ouvir os pensamentos?
3: De todo mundo, seu Pedro.
1: De todo mundo?
3: De todo mundo.
2: Mas é genérico.
1: Ah, mas nenhuma pessoa especial?
0: Não, tem que ter uma pessoa especial, porque senão fica muito genérico.
2: Ia ser chato ouvir de todo mundo.
0: Você ia ficar maluca.
3: Então, tá. Top 5 de 5 pessoas especiais.
1: Tá. Tá bom.
3: A minha chefe.
1: Tá.
3: Ia ser legal, né? E aí eu já sabia se realmente o elogio. Ai, Angelina, ficou ótimo. É verdadeiro.
2: É verdade.
1: Segundo. Né?
3: Segunda pessoa, minha mãe, que às vezes eu acho que ela mente falando que eu sou bonita.
2: Ah, isso é coisa de mãe, isso aí já é.
1: Mãe. Mãe é mãe.
3: Eu queria saber a verdade, né?
1: Terceiro.
3: Terceiro, eu acho que o crush da academia.
1: Crush?
0: Crush é o paquerinha.
2: Paquerinha, né?
0: Paquerinha.
1: Ah, não é aquele refrigerante?
0: Não, não é.
3: Não.
1: Quarto.
3: Quarto. Acho que o açougueiro, quando ele falou que realmente pegou aquele ótimo pedaço lá.
0: Pra saber se ele tá mentindo ou não, né?
3: É, porque a gente chega em casa, é outra coisa.
2: Verdade, verdade.
0: E o quinto?
3: O quinto? Acho que o Tadeu.
0: Eu?
1: Tadeu?
0: Ih. Ah, você não é que ele tá na minha mente, não.
2: Não, não.
1: Mas o que você gostaria que...
3: O Emerson, talvez.
1: O que você gostaria que ele estivesse pensando?
3: Na verdade, eu ia querer saber exatamente o que eles pensam, porque a gente não consegue decifrar esse programa... É indecifrável.
0: É, realmente. Ia ser uma confusão mental, assim.
2: Não ia sair nada da cabeça.
1: Ia sair sacanagem pra cacete.
0: Será? Não?
2: Eu sei o que ela ia ler na sua mente.
0: É, o quê?
2: Eu.

0: Band FM, Maiara e Maraíza. 10% aqui na Hora do Ronco. 6:14 agora, seu Pedro, e hoje a pergunta qual é que é?
1: É interessante, de quem você gostaria de saber os pensamentos? De que pessoa? E por que essa preocupação? Band FM, Hora do Ronco.
0: 11 99 99 1 9 1 9 7. E a palavra-chave?
2: Mente.
0: Mente, manda mente pra gente aqui.
1: Pode ser mentex?
0: Não, seu Pedro.
3: Não, porque é propaganda. É.
1: Não tem mais, que pena.
0: Será? 11 99 99 1 9 1 9 7. Manda mente aí e conta pra gente. Vai ler o pensamento de quem, hein?
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15: 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E hoje, na Hora do Ronco, lendo pensamentos.
11: Alheios.
15: É.
11: Alô?
8: Alô?
11: Bom dia!
8: Bom dia, Tadeu. Bom dia, Tipidon.
11: Bom dia, linda! Quem está falando?
8: É a Thalita aqui de Carapicuíba.
11: Muito bem. Alguma pessoa especial que você gostaria de ler os pensamentos, Thalita?
12: Clara, minha esposa.
20: A sua esposa?
12: Uhum.
20: Por que essa curiosidade, Thalita?
12: Ah, às vezes a gente tá lá fazendo nossas coisas, ela fica quieta, olhando pro nada, fala, meu Deus, o que que essa mulher tá pensando? Em mim ou outra pessoa?
21: Pensando nas contas pra pagar, né?
22: É, meu, pode ser.
21: É, deve
12: numa
21: ser.
12: Numa hora boa dessa, a gente tá pensando nas contas, aí não dá, né?
23: É, ela fica pensando em que hora que você falou que ela tá quietinha?
21: Aquela hora, vamos pôr. Aquela hora.
12: Tá coisa, vai.
22: Aquela hora, é.
21: Aquela hora, seu Pedro.
24: Que hora, gente? Eu não entendo hora. Também.
23: Que nota você acha que ela estaria te dando?
12: Ah, uns 10, né? Tá comigo há um tempo.
23: Ah, metida.
21: A hora do ronco. A hora do ronco. Ué, tem que se garantir, né?
22: Faz isso.
25: 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Eita, felizão,

0: Sextou na Band FM com o Daniel. Uou! A giripoca vai piar.
1: Deixa ela piar, gente.
0: Sexta-feira é dia, hein?
1: Eita!
0: Sexta-feira é dia.
1: Só encapar.
0: Pera aí, pô.
1: Obrigado!
0: 11999919197. Conta pra gente de quem que você gostaria de ler os pensamentos.
2: Bom dia, galera do Ronco. Tudo bem com vocês? Bem. Aqui é a Dayana de Vitimarsum, Santa Catarina. Então, eu gostaria de ler os pensamentos do meu filho. Pra ver se eu tô sendo uma mãe exemplar, o que ele pensa de mim, né? E era isso.
0: Olha aí, olha, que beleza,
3: se você
0: hein?
3: Ler os pensamentos, você vai abandoná-lo.
0: Não, não fala assim, mano.

0: Eu tenho um cavalo baio com uma pinta na orelha.
1: Ai, que susto!
0: Eu tenho uma mula preta com uma pinta
2: na outra orelha.
1: Seis e meia agora!
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4: Começa o Aqui a Bola, o Mundo Cão na Carrocinha da Vida. Um grupo especialista em bolões de loteria apostou R$1 milhão para tentar ganhar os 300 milhões do prêmio. Só que deu certo. E aí?
1: Tá tudo bem aí? O grupo que é coordenado pelo militar Glacial Andrade coleta apostas em todo o Brasil. O valor de R$1 milhão em apostas foi conseguido através de quase 60 mil jogos feitos em quase 8 mil cartelas. Meu Deus!
4: O grupo existe há 14 anos e já faturou cerca de 9 milhões nas mais diversas loterias. Desta vez, eles não acertaram os 15 números principais sorteados, mas espera faturar cerca de R$250 mil por ter acertado as faixas secundárias, que vão de 11 a 15 acertos.
1: Quatro apostas acertaram 15 números e dividem aí o prêmio de R$18 milhões. Cada bilhete deve ficar com R$4,5 milhões.
4: Daqui a pouquinho, Gil Gomes e a mulher que perdeu a cabeça pelo amante. Os comentários é de Pedro Luiz Ronco.
0: Negócio bom, apostaram R$9 milhões e ganharam 100 mil.
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1: Que coisa, hein, cara?

0: Band FM, Gustavo Lima. Fala alojada aqui na Hora do Ronco, 6h35. E hoje nossa pergunta qual é, hein?
1: De quem você gostaria de ler os pensamentos? Qual a sua curiosidade? Band FM, Hora do Ronco.
0: Vai entrar na mente de quem, hein? 11 99991 9197. E a palavra-chave qual que é?
2: Você falou agora, em mente.
0: É mente, mente.
2: Vai estar na mente de alguém, aí é a palavra.
0: Exatamente, Pidonço. Olha aí a associação que você faz.
2: Falou, né? Eu acabei de ouvir.
0: Às vezes eu olho pra você e falo, não, ele não consegue raciocinar. Você consegue.
3: Eu acho que você é um baita de um burro.
0: Não, também calma. 11 99991 9197, manda mente aí.
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1: Voltou! Band FM é sua rádio do seu jeito, é a hora do ronco, 6h43 agora, seu Pedro. Hoje a gente tá entrando na mente das pessoas.
17: Lendo pensamentos.
1: É. Alô?
23: Alô?
1: Bom dia.
23: Bom dia, ronco.
17: Como é que você se chama?
23: Eu sou a Márcia do Campo Limpo.
17: Márcia do Campo Limpo. Gostaria de ler os pensamentos de quem, Márcia?
23: Posso dar um bom dia pro menino?
17: Pode.
23: Ô, homem vinheta.
1: Oi, querida, um beijo.
23: Bom dia, gostoso.
1: Gostosa.
23: Ai!
0: Ai, ela gostou!
17: Nossa, quanta frescura.
1: Que é isso?
23: Fidoncio.
24: Ô, oh, minha linda, minha bruxinha maravilhosa.
23: Bom dia, meu fofo. Tadeu.
1: Oi, bom
17: outro
1: dia.
17: Fofo.
23: Bom dia, homem dos meus sonhos.
1: Ô, oh, mulher. Nossa, da minha vida.
23: Ui.
17: Só pensa naquilo.
1: Vamos lá.
17: De quem você gostaria de ler os pensamentos, Márcia?
23: Então, eu gostaria de saber o pensamento do meu ex. É, ele me traiu, assumiu amante. E agora que a vaga de Kenga tá vaga, né? Tá liberada. Ele quer que eu preencha a vaga.
17: E você vai perdoá-lo?
23: Perdoar não, mas uma recaída, quem sabe?
1: Ih, ela!
0: Ih, aí, aí,
1: ela
0: ó.
1: Top, hein?
0: É, ó.
1: Mas na vaga de Kenga?
0: É, que é isso, vai. Quer pôr na vaga.
1: Na vaga de Kenga.
17: Marcião, depois que você se separou, já teve seu pensamento fazendo trolololololó com ele?
23: Ainda não. Mas na realidade, quem sabe?
1: Aí, se ele quiser, ela quer.
0: Deixa eu marcar, hein?
1: É basicamente o resumo da ópera esse.
0: É aquele amor, hein?
1: É, o amor que fica.
23: Eu tô pensando.
17: Não pensa muito que ele vai com outra.
1: Vaga de Kenga é demais.

0: Band FM, Guilherme Santiago, magia e mistério, aqui na Hora do Ronco.
1: Primeira aula de inglês pra vocês.
0: É o teacher Pidoncio, Pidunga da Silva.
2: Bom dia a todos, bom dia, sexta-feira, gente. A molecada fica tudo eufórica pra vazar. É. Só que eu vou dar uma noticinha pra eles. Hoje tem a segunda aula e depois eu vou passar uma revisão da matéria da semana, então não vou liberar.
0: Ah! Mas eu também vou ter que ficar?
2: Vai.
0: Ah!
2: Vai, meu. Que eu preciso de assistente.
0: Ah!
2: Não tem quando o professor falta, não tem a prostituta?
0: Não, é substituta.
2: Ah. Nossa, desculpa. Ô Camila, tinha uma pessoa falando que a filhinha dela ouve. Você tem o nome dela aí, não? Ah, que pena.
0: Que pena. Vamos pra lista de presença aqui.
2: Vamos
0: rapidinho.
2: Pra chamada, atenção.
0: Vamos lá, atenção, chamada, alunos. 11999919197. Vamos
3: lá. Tá na mão. Bom dia, teacher Pidoncio, que é Daniela de Imbuguaçu.
2: Oi, Dani.
0: Daniela de Imbuguaçu, bom dia, presente.
4: Carlão, bom dia, presente.
0: Carlão? O nome dele é Carlão, deixa eu ouvir de novo.
4: Carlão, bande
0: Carlão?
4: Presente.
0: Carlão, ó, Carlão.
2: Olha, presente, Carlão.
0: Carlão, presente pra Carlão, tá aqui, carimbinho pra você.
2: Quanta gente.
5: Bom dia, teacher Pidoncio.
2: Dia.
5: Kaique de Mauá.
2: Ó, oh, Kaique de Mii.
0: Kaique Tommy. De Mauá.
6: Good morning, teacher Pidoncio.
2: Yes.
6: Present, Stella da freguesia do O.
2: Olha aí, que bonitinho, o. Presente, toma carimbo.
0: Beijo pra você.
7: Hello, teacher Pidoncio, Elvis Salgado de Camaçari.
0: Camaçari.
2: Opa, tá aí, vende salgado, presente.
0: Não!
7: Bom dia, teacher Pidoncio.
2: Bom dia.
7: Bom dia, presente aqui, ó, Jalcim Cabral, Guatindiba.
0: Oh. Abraço pra você, meu querido, presente. Tudo de bom.
8: Bom dia, professor Pidoncio.
2: Oi, linda.
8: Elaine de Paulínia, presente.
0: Elaine de
2: presente. Paulínia. Toma aqui na caderneta.
0: Oi.
9: Bom dia, Titi Pidoncio. Bom dia de Guarulhos, um abraço embaraço aí por trás, motoqueiro, um abraço de motoqueiro, teacher.
2: Aí, motoca, carimbo.
0: Bem, motoca. Tá aí, vamos à aula, professor.
2: Muito bem, Jair, vamos à aula.
0: Juliana, que fez aniversário ontem, inclusive.
2: Opa, Juliana, que fez aniversário ontem, inclusive.
0: Nossa, tô língua do I. Juliana, qual é o significado de mystery? Mystery.
2: Ah, isso aí foi, que acontece? Você sabe que, eu não sei se você sabe, viu, Jair, mas a gente tem que falar, eu tenho outras, eu não vou falar que é profissão, mas talvez alguns bicos que eu faço, que a minha profissão é aqui, né? Eu
0: sim,
2: colocar
0: isso aqui,
2: a voz aqui.
0: O teu ganho de vida principal é aqui, isso aqui.
2: É aqui. Meu Jesus. E eu sou mestre cerimônia também.
0: Ah, é? Olha, o famoso
2: nossa.
0: MC.
2: Nossa, que bom. Você como mestre cerimônia, imagino.
0: Que bom.
2: É, imagina o quê? Tá me tirando? Aí, você tem que ter palavras pras pessoas que, de repente, autoridades, Vossa Excelência, as coisas, né? Aí tinha ali autoridades. E aí eu, brincando, contei uma piadinha. Cara, você acredita que só um no Rio?
0: Ué?
2: Aí eu olhei pra ele, eu tenho que tratar ele como autoridade, né? Pô, Mister, ri?
0: Puxa vida! Caraca, velho, quer ver me jogar aqui de cima?
2: Mister, ri!
0: Ô, professor, mystery é mistério.
2: Toda a Vossa Senhoria riu, é só ele que não.
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0: mas é bobo,
2: meu Deus do céu. E a gente tá prestando atenção, né, cara?
0: Então, cara...

0: Band FM, Zezé de Camargo, irmão da Lua, amigo das estrelas na hora do ronco.
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0: Perguntamos o que, seu Pedro?
2: É, de quem você gostaria de ler os pensamentos?
3: Ah. Bom dia, Band.
0: Dia.
3: Eu queria dia. Ler os pensamentos de duas chefes que eu tenho. Porque de vez em quando a gente briga, eu falo umas verdades, elas também. E todo mundo é funcionário público, ninguém demite ninguém. Olha. Mas eu queria ler os pensamentos depois que elas ouvem as verdades. Um beijo pra
4: todo mundo. Bom dia, Nelson.
3: Eu sou a enfermeira Kátia Forte.
4: Que menina tá falando? Um beijo, enfermeira.
2: Eu gostaria de ser funcionário público.
0: Gostaria, seu Pedro?
2: É, não pode mandar embora?
4: Não, você vai, Pedro, não vai. Você fica lá.
0: É,
4: e nem precisa fazer nada.
0: Mas parece a banda.
2: É isso que eu quero.
4: Tá, vai mudar o quê? Mas só não muda.
5: Vai ficar igual. Pode tudo dar certo.

0: Band FM Menos é Mais, Natan, pela última vez aqui na Hora do Ronco. Gostaria que fosse a última vez, mas não é a última vez que vamos ter que interromper a Hora do Ronco.
1: Sim.
0: Pra propaganda eleitoral obrigatória. Em 25 minutos, a Hora do Ronco estará de volta com a questão.
1: A questão? Que questão?
2: O que que significa que...
0: Shazam? Shazam?
2: Ah,
0: não, não, não, não tem tempo.
2: Mas não tem.
1: É o Capitão Marvel.
2: Não, depois não, você não, fala, não. Vai.
1: É Cid Salomão, HDR.
0: Não, não tem. De quem você gostaria de ler os pensamentos? Ah. Conta pra gente.
1: Coitado, Capitão Marvel.
0: Qual que é a palavra-chave, Pidoncio?
3: Ele morreu?
0: Não.
2: Gente, não tem tempo.
0: É fala mente. A palavra mente. 11999919197. Tem mais a Hora do Ronco na internet nos próximos 25 minutos, tá? E na volta tem balada do Vinheta também. E vai ter essa música inteira, ó. Henrique Juliano, Amor dos Outros.
1: E na volta tem Shazam.
0: Não. Putz.

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0: Vamos lá, gente. 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
3: Alô?
0: Bom dia!
3: Bom dia!
0: Quem é?
3: É o Alex do Guarujá.
0: Alex do Guarujá, muito bem. Pergunta interessante, Alex. De quem você gostaria de ler os pensamentos?
3: Eu queria ler os pensamentos de todos os meus familiares.
0: Você está desconfiado que eles não gostam de você? Como é que é?
3: Estão tudo falso. Agora que eu vim morar aqui no Guarujá, todo mundo fica me lambendo.
4: Agora sim!
0: Pra que você recepcione, leve na praia.
3: Lá em recepção na cadeia.
0: Mas de todos os familiares, de qual que você tem o pensamento que é mais sem vergonha?
3: Meu tio.
4: Oh, e o tio, poxa.
0: Por quê?
3: Então, tudo falso. Tudo falso. Tem, vale um real.
4: Interesseiro,
0: Já te deram golpe?
3: Vários.
4: Meu Deus do céu.
0: Posso ser seu sobrinho?
4: Não, seu Pedro. Não. Já não basta os parentes dele, pô. A hora do...

0: Vai narrando aí o que tem que acontecer. Pede pros ouvintes participar.
1: Ouvinte da Band FM 11 999919197. Você manda mensagem pra gente agora. Você vai mandar mensagem falando: eu tô na balada, eu tô na Band FM. Pronto, vai fazer a balada junto com a gente aqui, certo? 11 999919197.
0: Bom dia.
1: Opa! Todo mundo preparado?
0: Não, desculpa, Tadeu. Com esse ânimo aí, não.
1: Agora sim!
0: Não, aí não, vamos pra cima,
1: cara. Ô, Vinhetão.
0: Oi, querido.
1: Preparado?
0: Playlist preparado, pronta? Tudo certo, preparei algo agora pra botar o terror.
1: Então bota
0: o terror. Só que eu quero o ouvinte agora mandando o áudio, mostrando que realmente tá junto com a gente.
1: Já convidei, tô só esperando aqui. Enquanto isso, você senta o dedo.
0: Toma esse filme. DJ, DJ, Vinhetas BA, the number one, Vinhetas BA, the best, The number one, DJ Vinhetas Man. A sexta-feira chegou. E a partir de agora, você vai fazer uma viagem no mundo da música. Música, música, música, música.
1: Esquece tristeza, aquela coisa que tá te angustiando, deixa pra lá, esquece agora.
0: Sabe por quê? Alegria vai bater na tua porta, se você não abrir a gente vai empurrar. É isso que vai acontecer.
1: Vamos lá então.
0: Band FM é sua rádio, sujeito. A hora do ronco, aumente o volume do seu rádio e venha fazer essa viagem com a gente, gente,
1: gente, gente, gente, vai subir, hein? Quando subir é pra alegrar.
0: Vamos alegrar a sua vida agora.

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1: Ouvinte pra gente no 119-9991-9197. Vambora, bora!
2: Tô na balada!
1: Delícia!
2: Mastiga!
1: Isso!
2: Beijo, Igor!
1: Ah, beijo pro Igor! Beijo pro Igor com voz de mulher!
3: Vai! Tá eu e o José aqui! Vai, José!
1: Oi! Vai! Vai, José! Ô, José!
4: Aqui é a Marcela de Black River.
1: Uau.
4: Na balada do Vinheta.
1: Entendi.
4: Mastiga.
5: Tá
4: bora.
5: Todo mundo mastigando.
1: Bora,
5: e
1: mastiga
5: você,
1: aí.
5: Tá junto com a gente?
1: Oi.
6: Bom dia, Fiene. Eu tô na balada do Vinheta.
1: É isso aí.
5: Balada mastiga, do Vinheta, volume 9.
6: Mastiga.
1: Vai.
6: É a divertida feliz.
1: Um beijo pra você, menina.
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1: É a balada com mais mulher por metro quadrado da terra.
5: É assim que eu gosto. Você, mulher, venha junto com a gente, porque a balada só tá começando. Ando.
1: Pra você, mulher. Aí vem o bombeiro das estrelas. Se quer ver uma hora, eu vou fazer um stripper aqui, hein?
8: Eu duvido.
1: Ai, eu quero. Gente, bota pra subir, quer uma balinha?
8: Essa eu quero.
1: Eu tenho essa de goma aqui, você quer verde ou vermelha?
8: Hoje eu quero de goma vermelha.
1: Toma!
0: Ai, que legal! Passaram manteiga na cabeça do meu dedo!
1: Mastiga!
0: Aham!
1: Ó! Oca!
0: A dança da minhoca!
1: Oca! Olha a onda! Onda! Passando o dedo do meu dedo!
9: Tô aqui, a banda é fiel. Vocês são lindos e bonitos, sou fã de vocês.
1: Linda!
9: Passaram manteiga no meu dedo, mastiga. Elisa de Matão, beijo, adoro vocês.
1: Oi, Elisa!
5: Alô, Matão, alô, São Carlos, alô, Araraquara, toda a região curtindo com a gente na Band.
1: Tamo junto!
6: Ai, que legal!
1: Olá.
6: Passaram manteiga na cabeça do meu dedo, mastiga!
5: É isso que a gente quer, a família, o casal, as crianças.
1: Todo mundo com a gente na Balada do Vinheta.
5: Balada do Vinheta, volume 9, Band FM, é só rádio sujeito à hora do rombo.
1: Vai!

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1: Que é isso? Que é isso? Que é isso?
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1: O que é isso, menino?
2: Do ronco.
3: É que eu não tomo sem leite, e aí?

0: Band FM, Bruno e Marrone, Juras de Amor, na hora do ronco, 7h39 agora, gente.
1: Histórias que a vida conta.
2: Hoje a nossa pergunta é sobre ler pensamentos, né?
0: Uhum.
2: Eu gostaria de ler os pensamentos de todos os candidatos à presidência da República, aos governos dos estados, ao Senado Federal, à Câmara dos Deputados e Assembleia Legislativa. Eu queria saber o que cada um pensa. Só isso.
0: Só isso, seu Pedro. Você teria estômago pra isso?
2: Não.
3: É só abrir um vaso sanitário.
0: Tanta coisa pra você invadir a mente.
3: Pelo amor de Deus, tá?

0: Band FM, Diego e Vitor Hugo, moça pra casar na hora do ronco. 7h42, seu Pedro, perguntamos o que hoje, hein?
1: Ah, de quem você gostaria de ler o pensamento? Saber o que essas pessoas pensam? 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
0: Vai entrar na mente de quem, hein? 11 99991-9197. Palavra-chave qualquer, pedal, senhor.
2: A mente.
0: Mente, mandou mente. A Camila já sabe, você vai falar ao vivo com o ronco aqui, vai contar a sua história. De quem você gostaria de ler os pensamentos?
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8: Ela sabe tudo sobre o trânsito e já chegou para trazer informações para gente. Bom dia, Vivi.
9: Muito bom dia, Drica. Trânsito já complicado para quem passa pela Avenida Brasil em direção ao centro, a partir da Penha até o Caju. 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Já já eu tô de volta.
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8: Ela prometeu e tá de volta. Notícias com a Vivi. Fala, Vivi.
9: Drica, tem trânsito pesado também para quem tá pela amarela no sentido Fundão. Verifico dificuldades no trecho da Freguesia e na passagem por Del Castilho até Bom Sucesso. Grajaú, Jacarepaguá servindo de opção. 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Daqui a pouco eu tô de volta.
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8: 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Band FM 7h49, sexta-feira, excelente dia pra gente, vai ser um dia incrível, tenho certeza. Vem participar da Manhã Show, eu sou a Drica, vamos juntos até às 11. 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

Band FM, clareou, olha eu sorrindo. Antes teve o Daniel, eu amo amar você. Começamos bem essa manhã show, né? Gente, sexta-feira, aconteceu um monte de coisa na sua semana, né? Pois é, na minha também. E sabe alguma coisa ali que você fez, aí depois você ficou pensando assim, eu poderia ter feito diferente? Sempre acontece, não é? É, pois é, mas a gente não tem como a gente voltar para editar uma conversa, mudar uma escolha, alguma frase que ficou meio esquisita que você falou, apagar um momento. Por isso que é bom a gente pensar antes, né? Depois que você fala, já era. A palavra já tá no ar, né? E de repente você pode magoar alguém, ou se expressar mal. Então, sempre bom refletir, né? Antes de falar alguma coisa na emoção. Aí já era, né? Mas uma coisa importante, tem uma coisinha muito importante que tá nas nossas mãos, né? O que fazemos depois que percebemos que a gente podia ter feito de outra forma, agido de outra forma, falado de outra forma. O que a gente faz com isso? Porque errar, gente, também pode servir como aprendizado. Pois é, para você refletir, pensar antes de falar. Desde que a gente não transforme esse erro em algo que nos define, né? Que uma sentença sobre a gente. Não, todo mundo erra, né? A gente às vezes fala uma coisa bem mal colocada, ou responde um e-mail escrito daquele jeito. Mas a gente tem que aprender com isso, com os nossos tropeços. E é isso que é a maravilha da vida, não é? A gente poder aprender e melhorar como pessoa. E não se culpar tanto. Porque todo mundo está aprendendo. E é isso o mais importante. Vamos levar nossa vida de forma mais leve. E tentar. A gente tem a primeira a se culpar, né? Não se culpe tanto. Aprenda com os erros e com os tropeços. Para levar a vida mais leve, que é esse o lema aqui da Manhã Show, né? Vamos tentar levar a vida mais leve. Já temos tanta coisa na nossa cabeça. Vamos lá? Vamos começar o dia com um sorrisão, sexta-feira? Vem pra cá, vem pra cá. Vem. Ó. Bande!

0: pra cá, vem pra cá, vem ficar comigo, vem! A sexta-feira já tá boa demais, já tem gente mandando áudio pra cá, eu amo demais. Manda seu áudio, participe, 999-777-030. Pode mandar bom dia, pode mandar feliz aniversário, pode mandar um abraço pra alguém, um carinho, um chamego, isso é bom demais. Vamos espalhar coisa boa, vamos? Manda aí uma mensagem de carinho pra quem você quiser, a gente vai adorar colocar no ar. E já sabe o esquema, né? Bom dia, tia.
1: Bom dia, Drica.
0: Sexta-feira. Amanhã tô de folga. Amanhã tô de folga.
1: Folga dupla. Aê.
0: Tiago sempre tem folga dupla no fim de semana, porque afinal de contas, ele pode. E ele merece. E ele está certo.
1: Posso.
0: E amanhã eu também. Que o tempo melhore, mas também se não melhorar, eu vou curtir do mesmo jeito, viu, gente? Ó, aniversário hoje de Arthur Nori, grande ginasta. Poliana Brita, grande jornalista. Parabéns pra eles. Tem também a menina aqui que é o ex-Ruge. Ex-Ruge Lu Andrade. Eu não lembro qual é a Lu. Qual é a Lu? Você lembra? Eu não lembro qual é a Lu.
1: Ah, Drica.
0: Ela é ex-Ruge. A Sererê.
1: Fez parte do
0: Ruge. Eu não sei a letra. Também quem sabe a letra, né? Enfim, eu gostava do Ruth pra caramba, mas a Sererê, a gente só lembra do Sererê. A Sererê, sextou, gente. Feliz aniversário pra todo mundo. Você aí tá fazendo aniversário? Parabéns, parabéns, parabéns, parabéns. Gente, aquele esqueminha, hein? Caixa premiada acumulada em R$500.
1: Bolada!
0: É,
1: será,
0: gente,
1: que saiu hoje?
0: Será que saiu hoje, ó? Super 6 com ingresso de cinema. Olha que sexta-feira sensacional. Não é não? É sim, ingressos de cinema. Às vezes eu pego errado, gente, o papel, tá? Mas tá certinho. Ingressos de cinema! Aê! Pra todo mundo aproveitar a cineminha com a família e com os amigos. Bom demais. E ó, e aquele esquema também, ó. Ingressos por Oktoberfest, Caxias Oktoberfest. Então fica ligado aqui, já sabe como participar. E aquela pausa boa demais. É a pausa boa do Kit Kim. Já faturou o seu? Ainda não? Então... já sabe como participar? Ainda não? Tiago vai contar pra você. Fala, Tiago.
1: Muito fácil, Drica, ganhar esse Kit Kim.
0: Facinho demais,
1: gente.
0: Pra
1: concorrer, gente, é só mandar uma mensagem lá no nosso WhatsApp. 999-777-030. Vocês precisam escrever, tá? Nome e bairro. E eu quero um Super Kit Kim.
0: Quem sabe hoje vai ser seu dia, sexta-feira, garantindo um kit delicioso com pães, bolos e bisnaguinhas? Resultado no final do programa. Você já sabe o esqueminha, mas só... tem chance de ser sorteado? Quem manda na mensagem? Então, aproveita, corre lá pro WhatsApp, manda mensagem, manda áudio, fique à vontade. Manhã Show é feito assim, juntinho com vocês. O programa é todinho de vocês. Certíssimo, gente? Vamos de música, né? Ó, Jorge Mateus pra começar. Agora sim, né? Começou com o Daniel, mas agora começando pela segunda vez. Jorge Mateus. Bora, bora, bora, bora. Peraí, é essa daqui, ó. Ih!

0: 8:08, ótima sexta-feira pra gente, hein? Sorriso Maroto, Perdas e Danos e Jorge Mateus, dói? Ui! Não, essa não é, né? Peraí, ui é qual mesmo?
1: Ui é Romance Rosa.
0: Ui é Romance Rosa. Ui! E vamos pra caixa, gente, que já tô sentindo. Olha ali vindo na porta, gente. Ó a fumaça chegando aqui no estúdio. Como assim? Gente, tá na hora, né? Tem fumaça chegando aqui no estúdio? É isso. Aí, Thiago, bota a vinheta logo.
1: Eu aqui, meu já ar quase acabando.
0: Acabando o ar.
1: E a Drica não soltava a vinheta, meu Deus do céu.
0: Os dois roxos, sem ar. Oh, meu Deus do céu.
1: Cheguei de capa, Drica.
0: De capa, olha, gente. Eu precisava de um produtor barra estagiário maluco que nem eu. Muito obrigada, gente. Obrigada, Luiz, que contratou aqui o Thiago, né? Quem acompanha a energia de quinta série desta que vos fala. Mas olha, vamos, pessoal, galera, vocês já sabem, né? Olha lá, já tem mensagem aqui, quero participar da caixa premiada. Então é assim, gente. 999-777-030. Coloca seu nome, seu bairro, diz que quer participar da caixa premiada, que está acumulada em 500 dinheiros. E Thiago, o guardião, Thiago, traço, o guardião, em caixa alta e negrito, entendeu? O guardião tá trazendo a primeira dica para você prestar atenção. Fique ligado. Atenção, aumenta o volume do rádio. Preste atenção que ele vai trazer a primeira dica para você, ouvinte. Vai, Thiago.
1: Muita atenção para a dica 1. Posso ser usado todos os dias ou ficar muito tempo sem ser aberto?
0: Qual será esse objeto, hein? Eita. Ficar muito... não sei. Ainda não sei. E aí, você já tem alguma ideia? 999-777-030, nome, bairro, e diz que quer participar da caixa. Repita, guardião.
1: Posso ser usado todos os dias ou ficar muito tempo sem ser aberto.
0: É, começa aí a botar o... Sexta-feira, bota o cérebro pra funcionar aí. Bota a cachola funcionando. Já tem a segunda dica, então fica aqui com a gente pra pegar as duas dicas. Já tem muito ouvinte participando que perdeu as dicas, hein? Então, vamos ficar ligado aqui no Manhã Show. A gente volta já com mais música e seu horóscopo.
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19: Band FM 8:17. Excelente sexta-feira pra gente. Que bom que vocês estão aqui curtindo Amanhã Show junto comigo.
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20: Vocês precisam admitir alguma coisa.

0: Band FM João Gomes, aquelas coisas. Thiaguinho me balançou. Matheus e Cauã e Lauana Prado, admita. Tava esperando os signos, né? Ai, bom demais começar a sexta-feira com a energia boa aí dos signos. Vamos ouvir?
1: Áries.
0: A sexta-feira pede calma para não atropelar as entregas na ansiedade de encerrar os compromissos da semana. Ó, lembra que a gente conversou na abertura do programa, hein, ariano? Mantenha a atenção concentrada nos detalhes finais e evite reações precipitadas. A palavra do dia é serenidade.
1: Touro.
0: A energia prática no céu apoia a organização do seu orçamento e o alinhamento dos planos para o fim de semana. Valorize o ritmo constante do seu esforço e desfrute do aconchego do seu lar. A palavra do dia é estabilidade.
1: Gêmeos.
0: Gêmeos, sua facilidade em comunicar ideias ajuda a esclarecer pendências e fechar acordos importantes no trabalho. Filtre o volume de tarefas para focar exclusivamente no que é a prioridade hoje. A palavra do dia é clareza.
1: Câncer.
0: Câncer. O dia convida ao resguardo emocional e ao cuidado com a sua rotina de descanso. Finalize as obrigações do dia sem pressa, hein? E reserve o período da noite para recarregar suas energias. A palavra do dia é preservação. Fica aqui comigo no Manhã Show. Já já tem Leão, Virgem, Libra e Escorpião.

0: Band FM, Luan Santana, acordando o prédio, Maiara Maraíza, quem ensinou fui eu. Segundo grupo de signos chegando, tava esperando aí? Ah, eles já estão por aqui.
1: Leão.
0: Leão, encontros com amigos e trocas com parceiros de equipe ganham um fluxo bastante produtivo hoje. Compartilhar planos e somar esforços trará leveza para o seu encerramento de semana. A palavra do dia é conexão.
1: Virgem.
0: Virgem, com o sol na reta final da passagem pelo seu signo, sua capacidade analítica e eficiência garantem ótimos resultados. Conclua seus compromissos com precisão e abre espaço para cuidar de si. A palavra do dia é eficiência.
1: Libra.
0: A busca por moderação e equilíbrio guia suas escolhas nesta sexta-feira, libriano. Mantenha o diálogo harmonioso, evite carregar responsabilidades alheias e priorize o seu bem-estar mental. A palavra do dia é leveza.
1: Escorpião.
0: Escorpião, sua intuição afiada ajuda a identificar boas oportunidades nos bastidores da rotina. Haja com discrição para estruturar seus projetos sem alarde e garanta avanços seguros. A palavra do dia é tática. Já sabe, né? Já tem o último grupo de signos aqui na Manhã Show. Não sai daqui, não.

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22: Eu gosto da música do Claudinho Buchecha, Sem Você.
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4: Band FM 8h42. Que bom que você tá aqui com a gente. Chegou agora? Fique à vontade. Manhã Show é toda nossa.
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4: 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Pausa para te lembrar. 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É, rapaz, tá dando mole. Não mandou sua mensagem ainda? Você pode perder a chance de ganhar um delicioso Kit Kim. Como assim? Tiago, conta pros ouvintes, Tiago.
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4: 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Quem sabe vai ser hoje o seu dia de faturar deliciosos pães, bolos e bisnaguinhas. Esperamos sua mensagem. E o Murilo Ruf também.
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0: Band FM, Anitta, Alexandre Carlo, abre caminho. Murilo Rufi, deixa eu. Vamos pro último grupo de signos, pra quem tá esperando aí pra saber a energia de sexta-feira. Vambora.
1: Sagitário.
0: Sagitário, seu empenho profissional rende a sensação gostosa de dever cumprido ao fim do expediente. Mantenha o foco nos compromissos finais para curtir o fim de semana com a mente livre, Sagitário. A palavra do dia é realização.
1: Capricórnio.
0: Dia propício para organizar metas de longo prazo e buscar novos aprendizados práticos. Sua postura focada garantirá que cada pendência seja encerrada com total critério. A palavra do dia é método.
1: Aquário.
0: Aquário, momento ideal para desapegar de dinâmicas ultrapassadas e renovar o ritmo do seu dia a dia. Simplificar processos trará o alívio necessário para você desacelerar nos próximos dias. A palavra do dia é alívio.
1: Peixes.
0: As conexões próximas e a convivência direta pedem atenção afetiva e escuta atenta hoje, hein, pisciano? Demonstrar suporte e reciprocidade deixará o clima nas suas relações muito mais acolhedor. A palavra do dia é afeto. Você já sabe, né? Sábado aqui na Manhã Show tem o André Mantovani. Então, todo mundo ligado aqui na Manhã Show amanhã, que o André Mantovani vai trazer os signos pra você. Agora tem Zé Neto e Cristiano, vamos?
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0: Band FM, agora 8h56 e a gente ouviu Bom Gosto. Agora perdeu. Perdeu nada, gente. Vocês estão aqui com a gente na Manhã Show, vocês só estão ganhando. E pode ganhar muito mais, vocês sabem disso, né? Vocês podem ganhar muito mais. Muito.
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0: É, eu coloquei a vinheta e eu mesmo assustei. Eu mesmo assustei com... Uf. Enfim, gente, já sabe, né? 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
0: Ah, gente, o tempo volta a ficar estável no Rio de Janeiro. Todo mundo comigo. Aê! A sexta-feira começa com o céu parcialmente nublado e não há previsão de chuva. Ai, gente, não há previsão de chuva. Vambora lavar roupa, pessoal. Os ventos variam de moderados a fortes e as temperaturas seguem baixas. A mínima é de 16 e a máxima deve chegar aos 26 graus. Já nos transportes, tudo tranquilo, tudo favorável. Operação está normal nesta manhã, hein? Trens, metrô, BRT, VLT e barcas operam sem registros de ocorrências ou interrupções. Vamos aproveitar essa pausa na chuva, vamos? Ai, meu fim de semana de folga. Obrigada, São Pedro.
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0: Ela sabe tudo sobre o trânsito e tá de volta com informações pra gente. Fala, Vivi.
7: E o bicho tá pegando, Drica. Mais cedo, acidente envolvendo carro e moto na altura do estádio do Maracanã, pela Avenida Repelé, em direção ao centro da cidade. Trânsito ainda prejudicado na região. Siga pela Visconde de Niterói. 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Já já eu volto.
0: Já já ela volta com mais informações pra você.
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2: 9h05. Excelente sexta-feira pra você. Que bom que você tá aqui com a gente, curtindo Amanhã Show. Se você chegou agora, fique à vontade. A gente adora estar com vocês todo dia. A sua rádio do seu jeito. Eu sou a Drica, vamos juntos até às 11, hein? Band FM. A sua rádio do seu jeito.
3: Bom dia, Drica!
2: E é desse jeito que a gente gosta, com vocês participando, vocês juntinho. Vanessa, bom dia, Vanessa.
4: Oi, Drica.
2: Opa.
4: Oi, Thiago. Quem tá falando é a Vanessa de Rocha Miranda. Sempre ligadinho vocês, sempre, sempre, sempre.
2: Oba!
4: Passando aqui pra desejar um ótimo dia, abençoado, e um final de semana maravilhoso.
2: Que assim seja, Vanessa. Uma sexta abençoada para você também. Aproveite bastante seu final de semana. Ai, todos os ouvintes também, né, gente? Vocês estão aqui com a gente? Uma sexta-feira abençoada. Um fim de semana incrível para todo mundo, né, Thiago?
5: Com certeza, Dri.
2: Aproveitem bastante. Relaxem, descansem, se divirtam. Que é isso que importa. Se o tempo realmente abrir, vai ser, ó, bom demais, hein?
5: E continuem aqui na Band FM com a gente.
2: Não, fim de semana na Band é tudo de bom. Como é que é? Sabadão na Band. Tem a trilha, a vinheta. Carla Adriana, Carla Xará. Oi, Carla.
6: Bom dia, Drica. Bom dia, Thiago. Bom dia pra essa galerinha aí. Oba! Que fica aí na 91.1 Band FM. Uhul. Fazendo que tenhamos um dia maravilhoso. Obrigado por vocês estarem todos os dias fazendo essa alegria para nossas vidas.
2: A gente quer.
6: Então,
2: adora.
6: Passando aqui para desejar uma sexta-feira abençoada.
2: Olha.
6: E aquele final de semana maravilhoso para todos nós. Um grande beijo.
2: Carla pegou
6: Carla
2: o clima.
6: Adriana de Manilha.
2: Oi, Carla. Aí, já pegou?
5: Beijo,
2: já,
5: Carla.
2: Ela tava junto com a gente. Já
5: com
2: tava,
5: certeza.
2: Já seguindo a onda, hein? E, ó, muito obrigada por vocês estarem aqui com a gente, né? Ela agradeceu a gente estar com vocês. A gente também agradece vocês todo
5: é
2: dia.
5: É isso. Amanhã Show é minha, da Drica e de vocês.
2: Sempre, gente. Sempre. A gente quer vocês sempre juntinho com a gente. Todo mundo abraçadinho, agarradinho, fazendo Amanhã Show. Certo? Ó, sabe quem tá com a gente também?
5: Quem, Drica? Quem?
2: Marcos e Belucci.
5: Opa!
2: Vamos lá!

0: Tinha que ter. Não, não pode falar as coisas dos bastidores. É. Band FM, Gustavo Lima e Luiz Fonsi, Vagabundo. Turma do Pagode, Camisa 10. E Marcos e Belucci abrindo essa hora. Pena que você já namora. Agora eu vou contar. Gustavo Lima.
1: Sabia que me confundi bastante com Gustavo?
0: Você tem cara de Gustavo.
1: Minha mãe e minha avó também falam às vezes, mas é porque o meu tio se chama Gustavo também.
0: Ah, sim. Que, tipo eu e minha irmã, Adriana e Andréia. Ah, beleza.
1: Ótimos nomes, né? Dupla sertaneja.
0: Não, e o melhor é que eu e o Thiago, a gente põe o fone. Quer dizer, a gente tá com, né, o fone com volume alto e a gente começa a falar um pro outro, ninguém ouve nada. Aí a gente fica, um pro outro, assim, aquela cara, assim, o quê? Aí a gente comecei a rir. É por isso que eu comecei a rir, ficou os dois, o quê?
1: Não dá, gente, não dá, essa dupla da manhã show.
0: Ai,
1: não,
0: gente,
1: tá legal, não.
0: É muito aqui, tá sério.
1: Ainda bem que é sexta-feira.
0: Ó, gente, ai, deixa eu concentrar, uf.
1: Vamos respirar, Adri.
0: Vamos respirar. Não, respirar já respirou.
1: Agora?
0: Agora não, a gente vai respirar, sabe pra quê? Vou respirar, que se eu respirar muito fundo, vou tossir com a fumaça.
1: Opa.
2: Premiada,
0: Banda FM. Não tá dando, não. Desconcentrei demais aqui. Gente, efeitos de Hollywood para a Caixa Premiada. Vocês estão preparados para a segunda dica? Já sabe, né? 999-777-030. Nome, bairro e diz que quer participar da Caixa Premiada. O nosso guardião, já sério. Esta que vos fala séria.
1: Tô de capa.
0: Está de capa com a Caixa. E a segunda dica, pode falar, Thiago.
1: Muita atenção para a dica 2.
0: Atenção, galera.
1: Meu conteúdo pode mudar bastante de uma pessoa para outra.
0: Ih, olha lá.
1: Ué?
0: Lá ele.
1: E aí?
0: Então.

0: Que
1: vai, Elítrica, peraí. Ju...
0: Junta com a dica 1, gente. Se você... Ó, se você não pegou a dica 1, tá...
1: Deu mole.
0: Comendo mosca. Tem que ficar ligada aqui no Manhã Show pra pegar todas as dicas aí. Ajudar vocês, gente, pra... Sair essa caixa de 500 dinheiros.
1: Pelo amor de Deus, minha gente. O pessoal só erra. Eu quero dar esses 500 reais.
0: E aí não atende o telefone. Ai, que desespero. Meu
1: Deus, tá difícil. Vai, o pessoal tá deixando de atender.
0: Repita, Diago, vai.
1: Meu conteúdo pode mudar bastante de uma pessoa para outra.
0: É isso, gente. Junta aí com a dica 1 e começa a pensar nos objetos possíveis para esta caixa de hoje acumulada em 500 reais. Olha, a chiquérrima da Isa está chegando aqui, hein?
1: Vamos
0: lá. Ui! Manhã

Band FM, Márcia Felipe, quem me dera, com Jerry Smith, menos a mais champanhe e Isa, dona de mim. Agora 9h29, excelente dia pra você.

0: Band FM, Diogo Nogueira, Fé em Deus. Antes teve Simone Mendes, Direitos Iguais e Belo Eternamente. Olha, se você ainda não mandou mensagem pra gente...
1: Ai, né, Thiago? Ai.
2: Pô, tá perdendo a chance,
1: tá,
2: hein?
1: Tá perdendo tempo!
0: Porque é a nossa hora da pausa. É a nossa pausa pra respirar. Todo mundo respirando. Expirando. Pra relaxar. 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

0: Band FM, Guilherme Santiago, só falta você. Antes teve Ferrugem Arrependidaço, César Menotti, Fabiano, Leilão. Ó, continua aqui com a gente, já sabe, né? Já já tem a Super 6 das 10 com ingressos pra cinema. Então fica aqui com a gente que você vai escolher sua música, né? São as 6 melhores da programação e você vai escolher a sua. Não sai daqui, não!
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0: Ela prometeu estar de volta com informações pra gente. Fala, Vivi.
5: Contei contigo, Drica, na ligação do Recreio com a Barra da Tijuca. Siga pela Lúcio Costa, evite a Avenida das Américas, já com trânsito prejudicado, desde o Bosque da Barra até a altura da estação do BRT, Bosque Marapendi. 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Já já eu tô de volta.
0: Já já ela volta com mais informações, hein?
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5: Band FM 10h04, sexta-feira incrível pra você. Seu dia seja maravilhoso, que bom que você tá aqui com a gente aproveitando a manhã show. Eu sou a Drica, vamos juntos até às 11. A sua rádio do seu jeito.

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1: Exatamente, as seis melhores, as seis mais fofinhas da nossa programação. Escolha a sua, que é a mais votada, volta no final, certo? Tá valendo 4 ingressos pra rede de cinemas Kinoplex. Isso, 4 ingressos pra você com a família ou com os amigos curtir um cinemão na faixa com a Band FM, né, gente? Só a gente que dá esse monte de ingresso pra você. Mas tem que votar, ó. Música 1, Danilo e Davi, Não Mexe Nas Minhas Gavetas. Música 2, Diego Vitor Hugo, Beijei a Cura. Música 3, Geninho e Mariana Fagundes, Peão Todo Tatuado. Música 4, Maiara e Maraíza, 90-10. Música 5, Tiaguinho, Pensamentos Intrusivos. E música 6, Ed Brito Samuel, Romance Rosa. Qual que você escolhe? Vote 999-777-030. Coloca seu nome, seu bairro e o seu voto, valendo 4 ingressos. São 4 ingressos para a rede de cinemas Kinoplex. Participe, tô esperando seu voto, hein? Começando Super 6 às 10.
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1: Band FM, Super 6 das 10. Geninho Mariana Fagundes. Peão Todo Tatuado é a música 3. Música 2, Diego Vitor Hugo, Beijei a Cura. Música 1, Danilo e Davi, Não Mexe nas Minhas Gavetas. Qual que você escolhe? Vote 999-777-030. Coloque seu nome, seu bairro, seu voto, pra gente saber que você é você. Certo? Valendo 4 ingressos pra rede de cinemas Kinoplex. 4, gente, ingressos. É pra ir com os amigos, pra ir com a família e aproveitar um cinemaço com a Band FM, certo? Mas tem que votar. É, tem que votar na sua. Música 6, Ed Brito Samuel, Romance Rosa. Música 5, Tiaguinho, Pensamentos Intrusivos. E a música 4, que a gente vai ouvir agora. Maiara Maraíza, 9010.
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0: Band FM Super 6 das 10. A música 6 é de Brito Samuel, Romance Rosa. Música 5, Thiaguinho, Pensamentos Intrusivos. Música 4, Maiara Maraíza, 9010. Música 3, Geninho, Mariana Fagundes, Pião Todo Tatuado. Música 2, Diego Vitor Hugo, Beijei a Cura. E música 1, Danilo e Davi, Não Mexe nas Minhas Gavetas. Dá tempo de votar, corre lá pro WhatsApp. 999-777-030. Coloca seu nome, seu bairro e o seu voto. Quem sabe, né? Sim. Correndo de última hora, você fatura 4 ingressos para a rede de cinemas Kinoplex. Boa sorte para você. Já já eu volto com o resultado, hein?
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0: O Flamengo está classificado para a semifinal da Libertadores. O rubro-negro empatou em 1-1 com o Independiente del Valle ontem no Maracanã, mas avançou graças ao placar agregado. O time carioca sofreu com a expulsão de Jorginho, mas a Arrascaeta marcou o gol que garantiu a classificação do Mengão. E no fim de semana, gente, os times cariocas voltam a campo pelo Brasileirão. Amanhã, o Botafogo enfrenta o Mirassol às 5 da tarde em São Paulo. Mais tarde, às 8h30 da noite, Vasco recebe o Coritiba em São Januário. Já no domingo, o Fluminense visita o Corinthians na Neoquímica Arena às 4 da tarde. E o Flamengo também volta a campo às 6h30 da noite para enfrentar o Bragantino no Maracanã. E já na Mega Sena, teve gente que se deu bem, hein? Um bolão em Presidente Venceslau faturou o prêmio principal do concurso 3.059, sorteado ontem. A aposta vencedora levou mais de 100 milhões de reais após acertar as 6 dezenas sorteadas. 01, 02, 07, 18, 33 e 35. Além do prêmio máximo, 98 apostas acertaram a quina e vão receber R$ 31 mil cada. Na quadra, 6.697 apostas levarão um prêmio de R$ 763. O próximo sorteio da Mega Sena está previsto para amanhã, com um prêmio estimado em R$ 28 milhões de reais. A fazer fezinha, boa sorte para você. Já já resultado da Super 6 das 10, hein?
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0: Informações sobre o trânsito com a Vivi. Vai, Vivi.
4: Fechando, Alice, atualizando a situação da Ângelo Dantas, permanece com faixa ocupada por conta do acidente de mais cedo envolvendo carro e poste na altura da Maria Lopes em direção a Marechal Hermes, a João Vicente servindo de opção. Para se dar bem a qualquer hora do dia com precinho suave, pede 99 Food pelo app da 99. Beijo, Drica.
0: Beijo, Vivi. Bom final de semana.
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6: Você já reparou que a gasolina comum costuma ter um tom amarelado, enquanto a aditivada pode ser verde, vermelha ou até azul? 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
0: 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Resultado da Super 6 das 10 chegando.
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0: 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Todo mundo comemorando, na verdade, todo mundo não. A Júlia! Júlia Ávila se deu bem, Júlia! Faturou 4 ingressos para redes de cinemas, Kinoplex, mas todo mundo comemorando junto com a Júlia. Todo mundo feliz. Ela ganhou, se deu bem. Ela é de Ramos, final de telefone 5918. Júlia, dá um oizinho pra gente no WhatsApp, tá? Fala, dá um alôzinho aqui pra gente. E lembra que você tem 5 dias úteis para retirar seus ingressos da Kinoplex na Álvaro Ramos, 350 em Botafogo, de meio-dia às 5 da tarde. Mas não esquece de dar um alôzinho pra gente aqui no WhatsApp. Combinado, Júlia? Vamos saber quem ganhou a Super 6 das 10? Vamos.
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0: Tarde FM Marquinhos, sensação pra gente se encontrar de novo. E os vencedores da Super 6 das 10, Geninho e Mariana Fagundes, peão todo tatuado. Eita, todo mundo preparado?
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0: É, gente, chegou a hora da caixa, vocês já sabem os esquemas, né? Já sabem de tudo direitinho, os 5 toques, tem que desligar o rádio e tem que responder rápido, gente. O pessoal tá perdendo a chance, fica, não pensa e não responde. Então, todo mundo ligado para responder rápido. Certo, vamos para a primeira tentativa de hoje. Boa sorte pra galera, hein? Primeiro toque, Marcele. Segundo toque.
2: Pilares.
0: Opa! Oh.
3: Alô?
0: Alô, Marcele. Bom dia!
4: Bom dia!
0: Que legal!
2: Opa,
0: já adorei, já adorei!
2: Bom dia, Marcele!
0: Bom dia, Marcele! Adorei!
4: Bom dia, com muita alegria!
0: Uhul! Bom demais!
2: E aí?
0: Adorei, Marcele! Tudo bem?
4: Tudo bem!
0: Tá preparada?
4: Sou novata, hein?
0: Sou novata?
4: Preparadíssima!
0: Ah, maravilha! Então, vamos embora para a terceira dica. Concentra, respira. Concentra para você ver se você acerta, hein? Vamos lá. Tiago, preparado aí para a terceira dica? Para Marcele.
2: Atenção, hein, Marcele.
0: Atenção, Marcele, vai.
2: Atenção para a dica 3. Posso ajudar a organizar coisas que ainda vão acontecer. E aí?
0: E aí, Marcele?
2: Que
4: caramba, quer? Organizar coisas que ainda pode acontecer.
0: Isso.
2: Exato. E aí, o que, que será que é?
0: Rápido, Marcele.
2: Vai.
0: Não dá
2: cinco,
0: mole, Marcele. Vai.
2: Quatro,
4: não tenho noção, mas nas duas
2: três,
4: eu pensei que fosse um livro.
0: Livro. Bom, ela falou livro,
2: falou
0: gente.
2: Falou livro?
0: Falou livro.
2: Então vamos lá.
4: Livro, mas não tem nada a ver com a terceira.
0: Oh, meu Deus. Ai, Marcele.
2: Vamos será? Às vezes será? A caixa engana.
0: É, a caixa engana
2: vamos
0: bastante.
2: Abrir.
0: Isso. Oba, tem isso também.
4: Oba.
0: É, você sabe, é. Você que acompanha a gente aqui sabe que a caixa engana. Vamos, suspense, para relembrar as dicas. Que agora não tem mais suspense para a pessoa respirar. Não tem mais. Agora é só para abrir, pra relembrar as dicas.
2: Bom, a dica 1 dica era... 1. Posso ser usado todos os dias ou ficar muito tempo sem ser aberto?
0: É.
2: Um livro.
0: Livro.
2: Sim.
0: É, combina.
2: Dica 2.
0: Ah.
2: Meu conteúdo pode mudar bastante de uma pessoa para outra.
0: Aí não, né, Marcele? Não muda o conteúdo, muda o entendimento, né?
2: É.
0: Mas o livro ali,
2: sim,
0: o conteúdo...
4: Mas você pode gostar de ficção, eu posso gostar de romance, entendeu? Eu pensei dessa forma.
2: Muda de livro para livro, né?
4: De livro para livro.
0: É a gente gosta a gente gosta de ajudar os ouvintes.
2: Sim, a gente ajuda. Né,
4: conteúdo.
2: Beleza.
4: Dica 3. Agora...
2: Posso ajudar
4: agora
2: a organizar... Coisas que ainda vão acontecer.
0: Aí realmente ela tem razão. Não,
2: sim,
0: encaixou muito, não.
2: Não encaixou muito, não, né, Drica?
0: Mas vamos abrir a caixa.
2: Vamos abrir pra ver, né,
0: pra
2: Drica?
0: Marcele. Marcele,
2: poxa.
0: A dica 3. Poxa, se eu tivesse pensado, conseguido, né?
2: Pensar assim,
0: um pouquinho,
2: mais.
0: Sabe o que era? Foi quase. Era uma agenda.
4: Agenda, olha aí, tá vendo?
0: Tá vendo, menina?
2: Olha, foi quase.
0: Foi quase, foi na trave, Marcele. Quer deixar beijo pra alguém?
4: Pois é.
0: Quer mandar beijo pra alguém, querida?
4: Beijo pra vocês.
0: Oh, obrigada.
4: Beijo pra Andresa, minha irmã.
0: Oi, Andresa.
4: Beijo pro Nilson também.
0: Nilson, beijo também.
2: Beijo,
0: Marcele,
2: gente.
0: Já sabe aquele esquema, hein? Daqui a um tempinho,
4: certo,
0: né? A gente, de repente, te liga de novo, mas continua participando das promoções. Tá bom?
4: Com certeza.
0: Bom fim de semana, obrigada pelo carinho.
4: Beijos.
0: Obrigada pela audiência. Beijo!
2: Drica, não foi dessa
0: gente.
2: Vez.
0: Mas foi bem, foi primeira
2: bem,
0: e segunda.
2: Foi bem.
0: Foi bem. Também ela pensou, né? Ah, é a terceira, não tem nada a ver. Gente, é assim que funciona. É sorte. E todo mundo já sabe, algum dia você recebe a nossa ligação, certo? Daqui a pouquinho, gente, resultado do Kit Kim, quem faturou o Kit Kim hoje. Belezinha? Vamos de música! Ah, não é essa daqui, não. Era essa daqui, ó.
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0: agora sim.
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1: É, gente, tem pessoas que entram na nossa vida e mesmo com o passar dos anos, continuam tendo um lugar especial, bom demais, né? É aquela amizade, aquele amor ou aquela parceria que a gente sabe que pode contar nos dias bons e também nos dias difíceis. De 2002 para o Lembra Dessa, eu e você sempre, Exalta Samba e Jorge Aragão.

0: junto com as palmas, Band FM Exalta Samba, eu e você sempre com Jorge Aragão. Não lembra dessa, bom demais, hein? Já tô chegando com o resultado. Quem faturou o Kit Kim hoje foi a Jéssica de Vaz Lobo. Final de telefone 4652. Aê, Jéssica! Faturou seu Kit Kim gostosão. 3 dias úteis para retirar aqui na Band FM. O Álvaro Ramos 350 em Botafogo. Lembra de dar um oizinho no WhatsApp, hein? Agora todo mundo tem que dar um alôzinho pra gente. Já fica esse hábito aí nosso, certo? Amanhã vai ter sorteio do Kit Kim, então fica todo mundo ligado aqui na Manhã Show. Não sou eu que estarei aqui, será a Mandinha, mas todo mundo participando do Kit Kim, do sorteio do Kit Kim amanhã. Combinado? Dá tempo de mais música. Vambora!
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0: Band FM Pixote, primeira noite. Jorge Matheus, Matheus e Cauã, Gaivota e Wesley Safadão, Displicente. Tiago.
1: Poxa, Drica, acabou.
0: Como passa rápido, gente. É bom demais passar amanhã com vocês. A gente adora. Segunda-feira, eu e o Tiago estaremos de volta.
1: Opa, agora, folguinha!
0: Eu posso falar isso agora. Aê. Amanhã vai ser com a Mandinha, tá, gente? Quero todo mundo aqui fazendo companhia pra Mandinha. E amanhã show. Combinado? A gente se encontra segunda-feira. Aproveitem o final de semana de vocês. Eu vou descansar bastante. Descansem também. Você também, Tiago, descanse.
1: Obrigado.
0: Bastante.
1: Vou descansar.
0: E aproveitem, né? Não é só descansar, não. Também vai curtir, e, né, espairecer a cabeça, que é que a gente precisa disso, né?
1: É
0: nós
1: isso.
0: Que trabalhamos muito, todo mundo tem que aproveitar bastante. Temos encontro marcado na segunda-feira, cedinho, com vocês. Vocês continuam aqui na Band FM, com quem ama não esquece.
1: Olha, Drica, a história de hoje é sobre uma mulher que sobreviveu a 73 diagnósticos de câncer.
0: Emocionante, hein.
1: Uau.
0: Gente? Eu passei por um só, já foi o seguinte, né? Então, 73 diagnósticos, vamos todo mundo ouvir, junto com a Tatá. Combinado, gente? A gente se encontra segunda-feira. Certo, Thiago?
1: Certíssimo!
0: Beijo!
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11: Você já reparou que a gasolina comum costuma ter um tom amarelado, enquanto a aditivada pode ser verde, vermelha ou até azul? Será que essa diferença de cor serve apenas para chamar a atenção? Nada disso! A coloração dos combustíveis tem uma função muito importante: facilitar a identificação dos produtos e ajudar no combate a fraudes. 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Uma gasolina verde não é melhor que uma vermelha ou azul. A tonalidade depende apenas do corante escolhido pela distribuidora. 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

0: Esse é o Quem Ama Não Esquece. Esse momento em que eu e o Murilo temos a honra de contar a sua história. Esse momento que você viveu, que você passou e que inspira a vida de tantas pessoas. E aí eu queria saber também se você que está ouvindo agora tem uma história para contar para gente. 11 999919197 é o número do nosso WhatsApp. Só me chamar aqui, tá? Eu quero contar a minha história para vocês. Porque para a gente é uma honra, é um prazer. Eu sou a Tatá e eu tive a grande honra de poder gravar essa história representando essa mulher que pra mim é uma mulher que eu nunca vou esquecer, nunca. E é uma honra trazer ela aqui no Quem Ama Não Esquece pra você conhecê-la também. Hilária, maravilhosa, bem-vinda ao Quem Ama Não Esquece de hoje.
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0: Um, dois, três, quatro, 73. Poderia ser só uma idade. Poderia ser o número de uma casa, poderia ser um ano. Mas é a quantidade de vezes em que eu tive que cair, levantar e começar de novo. Porque, por mais que a vida derrube a gente, sempre existe a possibilidade de levantar, respirar fundo e seguir em frente, dando o nosso melhor. 73. Guarde esse número. No final dessa história, você vai entender por que ele é tão importante para mim. Eu fui criada numa família muito simples. A minha mãe trabalhava como professora e merendeira, limpava a escola e, quando chegava em casa, ainda cuidava de tudo. Meu pai ensinou eu e meus 9 irmãos a trabalhar na roça desde muito cedo. Eu mesma comecei a trabalhar aos 8 anos e passava metade do dia na escola e a outra metade na roça. A gente plantava praticamente tudo o que comia: milho, feijão, arroz, mandioca, batata doce, batata, cenoura. Era dali que vinha o nosso alimento. Eu também não tinha brinquedos. Eu fazia bonecas de palha para poder brincar. E até o colchão em que a gente dormia era feito de palha de milho. Estudar também era um desafio. Na cidade onde eu morava, a escola só ia até a 4ª série. Para continuar os estudos, eu teria que viajar 100 quilômetros. E meus pais ainda precisariam pagar para eu poder ficar em outra cidade. Só que isso estava tão longe da nossa realidade, tão longe. Meu pai queria que eu continuasse ali, trabalhando na roça com eles. Então eu não tive a oportunidade de terminar os meus estudos. A nossa vida era simples. Mas assim eu cresci. Cresci aprendendo a trabalhar desde muito cedo e entendendo que na nossa família as coisas nunca foram fáceis. Aos 16 anos eu conheci um rapaz. Naquela época, para uma mulher namorar, ela precisava saber cuidar de uma casa. Tinha que saber fazer pão, macarrão, cozinhar, cuidar dos bichos, matar e limpar uma galinha. Tinha que saber lavar roupa. E eu? Eu sabia fazer tudo isso porque eu tinha aprendido desde pequena.
1: Hilária, a gente já tá há 2 anos juntos.
0: Pois é, o tempo tá voando.
1: Então, e sabe que eu tenho certeza que você é a mulher certa para me casar.
0: Então
1: eu queria dizer uma coisa para você. Uma coisa que tá aqui na minha cabeça faz tempo, mas eu não quero mais deixar passar. Eu vou pedir a sua mão pros seus pais. Eu quero me casar com você.
0: Eu fiquei tão feliz. Eu tinha 18 anos e já ia ser uma mulher casada. Para mim era um sonho se tornando realidade. Ele pediu a minha mão e no dia 10 de setembro de 1983, nós nos casamos. Só que aquela felicidade durou bem pouco. Um mês depois do casamento, ele começou a me agredir. Durante os 2 anos em que a gente namorou, eu nunca soube que ele bebia. Ninguém tinha me contado isso. Mas foi só a gente se casar que ele mostrou quem ele realmente era. Todas as noites, ele chegava bêbado em casa e me maltratava. Eu trabalhava, eu cuidava da casa, eu deixava tudo impecável e mesmo assim, ele me xingava, ele me agredia. Era horrível. Mas eu tinha me casado com ele. E naquela época, naquele lugar, naquela realidade, eu achava que eu precisava suportar tudo aquilo. Então, eu suportei. Eu nunca tinha tido nenhuma instrução sobre como evitar uma gravidez. Por isso, poucos meses depois do casamento, eu descobri que eu estava grávida.
1: Como é que é? Eu não quero isso não. Como é que isso foi acontecer? Por que que você deixou isso acontecer?
0: Eu também não sabia que era assim tão fácil de engravidar.
1: Olha, eu tenho uma conhecida que sabe onde tirar a criança. A gente vai resolver isso.
0: Você tá doido? Não, não, eu não vou tirar meu filho, não.
1: Mas eu nunca quis ser pai, todo mundo sabe. Você vai comigo, viu? Vai comigo agora, eu não quero saber.
0: Mesmo com toda a pressão dele, eu não aceitei. Eu não queria abrir mão do meu filho de jeito nenhum. A gravidez foi muito difícil. Ele trabalhava na mercearia e no bar do pai quando não era época de roça. Mas quando chegava a época de plantar e colher, a gente voltava pro trabalho na terra. E mesmo grávida, eu tinha que ir junto. E eu trabalhava debaixo de sol, debaixo de chuva. Eu colhia fumo, arrancava feijão, fazia todo o serviço. Mas eu ia porque eu sabia que se não acompanhasse, quando eu chegasse em casa ia ser bem pior para mim. Aos trancos e barrancos eu fui levando a situação. A minha filha nasceu e quando ela estava com 1 ano e 3 meses, eu engravidei de novo. Mais uma vez, ele queria que eu abortasse. Só que dessa vez a situação ficou ainda pior porque, além das agressões, ele começou a dizer que aquela criança não era filha dele.
1: Você tá me traindo, não tá? Você tá me traindo, sim, fala a verdade.
0: Com quem? Pelo amor de Deus, eu não tenho tempo nem de ir na esquina. Com quem que eu vou te trair? Olha,
1: sei lá.
0: Olha, eu sou uma mulher de caráter também, viu? Acima de tudo, eu tenho caráter.
1: Pois eu sei que você tá me traindo, sim, com o meu primo. É com o meu primo. Por que você não assume logo, hein?
0: Quem é que tá enchendo a sua cabeça com essas coisas? Para de ficar ouvindo esse povo, pelo amor de Deus. Eu mal vejo o seu primo.
1: Ah, então vamos ver. Vamos ver quando essa criança nascer, se não vai ser a cara dele. Vamos ver.
0: Durante toda a gravidez, ele insistiu nessa história e me pressionava para confessar uma coisa que nunca aconteceu. E quando a minha segunda filha nasceu, ele foi logo olhar para ela e ficou procurando algum traço que pudesse parecer com o primo dele. Como se precisasse encontrar uma prova daquilo que tinha, que ele, né, tinha colocado na própria cabeça. Eu era muito desrespeitada. Essa era a verdade. Naquela mesma época, eu acabei descobrindo que a história era totalmente o inverso. Era ele quem andava me traindo. E me traindo com uma vizinha. A vizinha que sempre ia na minha casa, que tomava café comigo. Como se não fosse o bastante, eu descobri que ela tinha engravidado junto comigo. Mas ela? Ela acabou abortando. Foi uma decepção enorme para mim. Mas mesmo depois de descobrir a traição, eu decidi continuar com o meu casamento. Eu tinha 2 filhas pequenas e eu queria cuidar delas. Só que depois de 7 anos vivendo com agressões, com desrespeito, com tanta traição e tantas outras coisas ruins, eu percebi que eu não conseguia mais continuar. E aí eu decidi me separar. Minhas filhas tinham 5 e 3 anos. Eu não tinha estudo e isso dificultava muito quando eu procurava um emprego. Eu tentava algumas vagas, só que nada dava certo e mesmo assim, eu tentava não desanimar. Um dia, eu me enchi de coragem e eu fui conversar com a mulher do prefeito. Eu contei a minha situação e ela me ofereceu um trabalho como gari. Além disso, ela também conseguiu uma vaga na creche para as minhas filhas. E aquilo foi o que me salvou. Eu começava a trabalhar às 7 da manhã e saía às 5 da tarde. E aos poucos eu comecei a reconstruir a minha vida. Foram quase 10 anos trabalhando como gari. As minhas filhas foram crescendo e enquanto eu trabalhava, elas estudavam. Eu sempre fiz o que precisava ser feito para sustentar minha família, para cuidar das 2. Mas quando eu tinha 33 anos. Começaram os problemas de saúde e aí veio uma fase muito difícil na minha vida. As minhas filhas ainda não eram grandes e o pai delas não era presente. Então, a minha mãe precisou vir morar perto de mim para poder me ajudar com elas, porque eu também tinha que cuidar de mim. Eu sentia um cansaço. E aí eu percebi que eu tinha um inchaço embaixo da prótese dentária que eu usava. Eu procurei um dentista e ele me encaminhou para um hospital que ficava 130 quilômetros da minha cidade. Quando eu cheguei lá, eu fiz um procedimento e naquele primeiro momento disseram que era só um cisto. Depois, eu fui encaminhada para um dermatologista porque também estava com problemas da pele. Começaram então os exames, as biópsias. E depois de tanta investigação, veio a confirmação. Eu procurei um dentista e ele me encaminhou para um hospital que ficava 130 quilômetros da minha cidade. Quando eu cheguei lá, eu fiz um procedimento e naquele primeiro momento disseram que era só um cisto. Depois, eu fui encaminhada para um dermatologista porque também estava com problemas da pele. Começaram então os exames, as biópsias.

Eu precisava viajar 130 quilômetros para fazer o tratamento e muitas vezes deixando as minhas filhas e contando com a ajuda da minha mãe. Era exame, consulta, biópsia, hospital e tratamento. A radioterapia também foi muito difícil para o meu corpo. Eu ficava tão cansada, tão debilitada. Mas eu sabia que eu não podia parar. Eu tinha duas filhas pequenas, eu precisava trabalhar, cuidar da casa e continuar vivendo. Só que eu ainda não sabia que aquela era só a primeira de muitas batalhas que eu teria que enfrentar. Eu fazia um tratamento difícil, pesado. E quando achava que finalmente poderia respirar um pouco, aparecia um outro problema. Outro diagnóstico, outra biópsia para fazer. Foram anos vivendo entre consultas, hospitais e tratamentos. Eu tive carcinomas. Eu tive tumores invasivos e infiltrativos. E a doença foi deixando cada vez mais marcas no meu corpo. Só depois de muitos anos de tratamentos, os médicos descobriram que eu tinha síndrome de Gorlin-Gottes, uma doença genética rara que aumenta muito a minha predisposição para ter tumores. Foi muito difícil receber essa notícia. Eu só queria ter a sensação de que, em algum momento, eu estaria livre do câncer. Mas a realidade é que cada ano que passava, aparecia um tumor novo e depois outro e outro e outro. Uma hora eu tive que aceitar de uma vez por todas que a minha luta não ia terminar com um único tratamento. Eu teria que continuar acompanhando meu corpo e enfrentando cada novo tumor que aparecesse. Em dezembro de 2016, depois de tantos anos de radioterapia, os médicos disseram que eu tinha chegado ao limite de radiação. Eu não poderia mais continuar com o tratamento. Foram quase 2 décadas convivendo com o câncer, com as consequências de tudo aquilo. Então, em janeiro de 2017, eu comecei a fazer quimioterapia para tentar controlar a doença. Eu já tinha passado por muita coisa até ali, mas eu não podia imaginar que a minha luta ainda ia ficar mais difícil. Em 2020, mesmo fazendo a quimioterapia, eu acordei. Me olhei no espelho e eu percebi que tinha um buraco. Um buraco se formando no meu nariz. Por dentro, a carne começou a se desfazer e eu fui perdendo a divisória do nariz, até ele ficar praticamente com um único buraco. Eu falei com os médicos, mas naquele momento eles nem deram tanta importância. Só que aquilo começou a aumentar muito rápido. O que tinha começado do tamanho de um grão de feijão, pouco tempo depois já estava do tamanho de um dedo. O tecido do meu nariz estava literalmente se desfazendo. Eu insisti com os médicos e então veio uma notícia que eu nunca imaginei que eu teria que ouvir. Não tinha nada que pudesse ser feito. Eu ia precisar retirar o nariz e retirar também um dos olhos, porque os dois já estavam comprometidos. Se eu não fizesse a cirurgia, a doença poderia atingir o outro olho e eu poderia perder a visão até morrer. Mas como? Como tirar o meu nariz? Como tirar o meu olho? Me diz como? Para mim, aquilo era difícil demais de aceitar. Eu já estava sem cabelo por causa dos tratamentos e, de repente, estavam me dizendo que eu teria que ficar deformada, sem o nariz, sem um olho. Eu só pensava como que eu ia conseguir me olhar no espelho. Como é que eu ia sair na rua, meu Deus? Como é que eu ia viver assim? Eu não queria fazer aquela cirurgia de jeito nenhum.

Eu chorei, eu tive pavor e eu até pensei em desistir da vida. Para mim, como mulher, era muito difícil imaginar que eu perderia uma parte do meu rosto. Inclusive, eu precisei fazer acompanhamento psicológico porque eu simplesmente não conseguia aceitar que aquela era a única maneira de eu continuar viva. Em outubro de 2020, eu fiz a cirurgia. Retiraram o meu nariz e um dos meus olhos também. No começo, deixaram uma parte do nariz preservada porque no futuro seria possível fazer uma reconstrução. Mas, menos de 10 dias depois, essa outra parte se desfez também. Depois da cirurgia, eu fiquei mais de 1 mês com o rosto aberto. Minhas filhas não conseguiam nem fazer os meus curativos porque era muito difícil para elas olhar para mim daquele jeito. Uma enfermeira ia todos os dias à minha casa para poder fazer os curativos. Foi tão doloroso isso. De uma hora para outra, eu precisava aprender a conviver com um rosto que eu não conhecia. Eu admito que eu fiquei sem chão. Eu olhava para mim e eu precisava aprender a me enxergar de uma maneira completamente diferente. Sem cabelo, sem nariz, sem olho. Era uma coisa que eu precisava aceitar. Mas minhas filhas e os meus netos e toda a minha família foram as pessoas que me deram tanta força. E acima de tudo, eu nunca deixei de acreditar em Deus. Nunca, nunca. Com o tempo, a minha história começou a chegar em outras pessoas. Eu comecei a aparecer nas redes sociais. E junto com o carinho, também vieram as críticas que, para mim, às vezes, doíam mais do que a própria doença. Teve gente que me chamou de monstro. Falavam que eu era uma caveira. Teve gente que chegou a dizer que eu estava inventando a doença. Eu ouvi coisas que me machucaram muito. Mas, ao mesmo tempo, eu também encontrei pessoas que me deram carinho e que precisavam ouvir aquilo que eu tinha para contar. Eu ainda faço tratamento. Os médicos estão reduzindo a minha quimioterapia aos poucos para observar como é que meu corpo vai reagir. Mas, recentemente, eu precisei retirar uma lesão atrás da orelha, na região do couro cabeludo. Na avaliação mais recente, não apareceu nenhuma nova lesão. A minha rotina também teve que mudar. Eu respiro pela boca. A minha boca acaba ficando muito seca e eu também preciso dormir com 2 garrafas de água do lado da cama. Eu não consigo usar máscara ou óculos normalmente. E por causa da visão, às vezes eu preciso usar uma lupa grande para poder enxergar algumas coisas. Mas mesmo com todas essas limitações, eu estou trabalhando. Eu estou saindo, estou conversando com as pessoas e vivendo. Eu nunca questionei Deus pelo que aconteceu comigo. Eu sempre enxerguei Deus muito presente na minha história. Eu acredito que cada pessoa tem uma cruz para carregar nessa vida. E essa é a minha. Por isso, eu tento levar sem reclamar. Para quem está passando por uma doença, por uma depressão ou qualquer outro problema, a minha mensagem é: nunca perca o pensamento positivo. Eu falo isso para mim mesma. Eu vou conseguir. Eu vou tratar. Eu vou chegar lá. E hoje, depois de quase 3 décadas de tratamentos, eu continuo aqui. E ao mesmo tempo em que os médicos acompanham a redução da minha quimioterapia, eu também estou realizando um sonho. Um sonho que durante muito tempo parecia impossível. Ser palestrante. Durante anos, eu pedi a Deus uma oportunidade para contar minha história e ajudar outras pessoas. E agora, finalmente, eu estou conseguindo transformar tudo o que eu vivi numa mensagem de superação que pode chegar a quem precisa ouvir. Eu costumo brincar que a minha lataria está estragada. Eu estou sem nariz, com para-choque quebrado e com farol queimado.
mas o motor continua funcionando. E enquanto esse motor estiver funcionando, eu vou continuar vivendo, trabalhando, lutando e ajudando outras pessoas. Até hoje, quando alguém me pergunta quantas vezes eu enfrentei o câncer, eu mesma me impressiono com a resposta. Em uma das minhas palestras, começaram a contar todos os diagnósticos que eu já tinha recebido e chegaram a um número que fez todo mundo se emocionar. 73. 73 diagnósticos de câncer ao longo da minha história. Esse é o número que eu pedi para você guardar no começo dessa história, lembra? Depois de tudo que eu passei, eu olho para as marcas que ficaram no meu corpo, mas eu também vejo que eu tô aqui. Porque por mais difícil que a vida fique, eu aprendi que ainda é possível continuar. E continuar da melhor forma que eu posso. Com um sorriso enorme

0: um milagre em mim.
1: Band FM, faz um milagre em mim. É o Regis Danese nessa história dessa mulher que me encanta. Hilária, você me encanta. Você me inspira. E ao mesmo tempo você me envergonha. Porque eu tenho vergonha das minhas reclamações. Eu tenho vergonha da minha língua maldita. Eu tenho vergonha. Vergonha. Mas você me encanta num modo que me dá esperança de viver. Com a sua docilidade. Eu estava aqui na live do nosso YouTube, do Instagram também, falando que quando eu conversei com a Hilária, o que me chamou a atenção foi o jeito dela tão doce. E às vezes a gente é tão amargo, a gente é tão agressivo com nada. Nós não temos motivo nem direito. Hilária, você me encanta.
2: Bom dia, Tatá, bom dia, Murilo, bom dia, Band FM, vocês são 10, obrigado por tudo, que Deus abençoe vocês muito, gratidão.
1: Olha isso, gritando pra vida gratidão, e a gente grita o que pra vida, a gente grita o que pras pessoas, a gente grita o que pra gente? Que a Hilária possa encantar a sua vida também. 11 99991 9197 para você participar do nosso Quem Ama Não Esquece. Eu tô esperando você nas redes sociais, @BandFM, Facebook e Instagram.

0: 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Quero colo, Leonardo, o nosso Leozinho no Quem Ama Não Esquece, com a história da Hilária. Eu tô esperando você nesse programa lindo.
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0: 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Band FM, 17 minutos pro meio-dia. É a nossa sexta-feira, o nosso Quem Ama Não Esquece. Hoje, pra mim, um dos melhores. Band FM. É a sua rádio do seu jeito. E eu vou lá pras redes sociais, porque eu sei que vocês estão comentando bastante. A Tatá falou assim: eu reclamando da vida por estar cansada. Me perdoa, Deus. Eu espero que Jesus abençoe grandemente sua vida e que Ele, que é o médico dos médicos, te cure. Obrigada por você compartilhar a sua história. Um beijo pra você, minha amiga.
35: Bom dia, Bandi. Lária, que história é essa? Que história é essa? Eu, de verdade, eu estou aqui chorando porque eu descobri o quanto eu sou ingrata com a vida. Quanto sou ingrata. Obrigado, obrigado por esta lição. Obrigado por nos ensinar tanto com a sua vida. E que você cresça cada dia mais e leve cada dia mais essa imensidão de gratidão que você é. Obrigada, viu?
0: É muito bom, né? É muito bom sentir essa gratidão. A Bia falou, e a gente reclama por tão pouco, ou melhor, não agradecemos pelo que temos. Que Deus abençoe você, Bia. Você falou uma coisa que é verdade, que todos nós podemos fazer exatamente agora. Parar de reclamar é muito bom, mas eu tenho certeza que agradecer é infinitamente melhor. Faz o seu agradecimento agora. Para aí, ó, um minutinho só. E agradeça pelo que você tem, pelo que você é. Fiquei com

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0: Band FM, Evidências. Pra mim. É Bruno Marrone no Quem Ama Não Esquece de hoje, com essa história da Hilária.
1: Oi, Tata.
0: Oi.
1: Que história linda, ai, que emocionante. Demais. Estamos demais. Todos chorando aqui no serviço, escutando. Mas de emoção, Tata. Muito linda, viu? Que Deus abençoe ela, viu? Por essa força. Rita Sambista do Jaraguá, mas estou aqui no serviço.
0: Um beijo.
1: Manda um abraço pra gente. Um beijo, Tatá.
0: Pra vocês também, bom trabalho. A Maria falou, eu já tinha visto a história dela num vídeo na internet. Agora eu fiquei feliz demais de ouvir a história dela de novo, agora na minha rádio favorita. Uma mulher forte e guerreira. Parabéns por não ter desistido da vida. É isso mesmo.
2: Tatá do céu, mas que história.
0: Ai,
2: foi
0: mulher.
2: Essa? Que mulher guerreira, que mulher forte. Parabéns, que Deus possa te abençoar grandiosamente, que você possa levar a sua história para o mundo inteiro, para o Brasil inteiro.
0: Isso.
2: E que Deus te abençoe e te fortaleça grandiosamente.
0: Amém.
2: Beijo, Tatá. Beijo, Murilo.
0: Um beijo. A Sayonara estava lá no Facebook e fez a pergunta que, para mim, é a pergunta do dia. E a gente aqui está reclamando do quê mesmo? Que mulher você é? Guerreira, forte, fora de série. E eu te admiro. Certamente essa sua força vem de Deus, porque não tem outra explicação. Essa, para mim, é a pergunta do dia. Do que a gente está reclamando?

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1: Nem todo erro é errado, sabia? Vamos contar essa história?

0: 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De trás pra frente, Henrique e Juliano no Quem Ama Não Esquece de hoje. A gente vai parar aqui pra ir lá pro horário político. Mas se você quer continuar curtindo o nosso Quem Ama Não Esquece, você pode continuar comigo, sabe onde? Lá na internet, bandfm.com.br. A gente vai ter o Minha Música Minha Vida daqui a pouquinho, depois do horário político. Por isso que a gente continua com Quem Ama lá no Quem Ama, lá no Quem Ama na internet, pra você não perder nada. Mas antes de eu colocar a música que a gente vai ouvir, eu queria muito que você ouvisse novamente essa mensagem que a Hilária colocou pra gente. Porque eu quero que você vá com isso pro seu final de semana.
1: Que Deus abençoe vocês muito. Gratidão!
0: Que a gente possa ter gratidão. E quem me viu? Vai ter! Minha música!

0: e de 5 segundos.
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17: Você já reparou que a gasolina comum costuma ter um tom amarelado, enquanto a aditivada pode ser verde, vermelha ou até azul? Será que essa diferença de cor serve apenas... para chamar a atenção? Nada disso. A coloração dos combustíveis tem uma função muito importante: facilitar a identificação dos produtos e ajudar no combate a fraudes. No Brasil, a ANP, Agência Nacional do Petróleo, Gás Natural e Biocombustíveis, estabelece regras para garantir que os diferentes combustíveis possam ser identificados com facilidade. No caso da gasolina aditivada, por exemplo, cada distribuidora utiliza um corante próprio para diferenciá-la da gasolina comum. Mas importante, hein? A cor não identifica qualidade nem desempenho. Uma gasolina verde não é melhor que uma vermelha ou azul. A tonalidade depende apenas do corante escolhido pela distribuidora. E também para ajudar você a receber exatamente o combustível que escolheu.
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36: 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Opa, e aí, tudo bem? Ótima tarde pra você. Meio-dia e 31, vai começar o Minha Música, Minha Vida. 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
36: Começando mais uma edição do Minha Música, Minha Vida. Sua história contada em forma de canção. Para você participar comigo é no WhatsApp 999-777-030. Você manda seu áudio com seu nome, seu bairro, a música que marcou a sua vida. E aproveita para compartilhar com a gente um pouquinho da sua história. Combinado assim? Por aqui o Felipe Sanches. Até as 16h, eu tô aqui na Band FM contigo. Agora com Minha Música Minha Vida, daqui a pouquinho tem a Super 6, logo mais tem o Tamo Junto. E vamos para a primeira participação aqui do Minha Música, Minha Vida.
0: Bom dia, Felipe Sanches. Olá, Maria Santos aqui, Maria, do bairro Oswaldo Cruz. Tudo a bem? Música que eu gostaria de ouvir, que eu sinto saudade, sempre ouço aqui na minha casa lá, é Outra Vez com Roberto Carlos, que me lembra muito meu primeiro companheiro, que já não está mais entre a gente, né? Já faleceu. E toda vez que eu ouço essa música, eu até choro de saudade dele, tá? Você

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1: Quem é você? Luan Santana te esperando e a primeira, Roberto Carlos, outra vez. 999-777-030. Continua participando e mandando a música que marcou a sua vida.
3: Boa tarde.
1: Boa tarde.
3: Gostaria de pedir a música Até Você Voltar, do Henrique e Juliano.
1: Aham.
3: Pois é, lembra muito meu ex. E eu amo essa música.

0: quanto tempo que você ouve essa música aí?
1: Eu me amarrei.
0: Jorge Matheus, calma. Guilherme Santiago, Gian Giovanni também.
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0: Vanessa Carlton, A Thousand Miles, Henrique Juliano, Até Você Voltar e muito mais. E aí, participou com a gente? Já mandou seu áudio? 999-777-030. Você que faz essa programação. Você toca a música que marcou a sua vida. 999-777-030. Participa com a gente. Segunda-feira, depois do horário eleitoral gratuito, tem mais.
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0: 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Todos os dias a gente tá liberando várias pulseiras pra você curtir o Deck Premium com a gente, curtir esse mega evento, tá bom? Então, já vai participando aí, 999-777-030, Band FM, a rádio oficial do Caxias Oktoberfest. A gente se encontra lá. Manda ver, participa aí. 1 e 3.
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0: Tudo certo, sexta-feira chegou, bora fazer barulho, Rio! Estamos chegando, vamos fazer a trilha sonora da sua sexta-feira, aqui em 91.
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0: Por aqui o Felipe Sanches. 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
0: Vambora que tá começando a Super 6. É a hora de você botar na sua música preferida e ela voltar pra você curtir novamente, completinha. Você vai curtir a sua música preferida duas vezes aqui na nossa programação. Só depende de você votar, hein? 999-777-030. Eu tenho dois ingressos pro show da banda Celebrare na festa da primavera no Patronato em Nova Iguaçu. Parada rola amanhã a partir das 7 da noite. Vamos que vamos. Participa aí, garanta seu ingresso. 999-777-030. Bora votar! Música número 1, Direitos Iguais, Simone Mendes. 2, Me Balançou o Thiaguinho. 3, Vagabundo, Gustavo Lima e Luiz Fonsi. Música 4, Pena Que Se Já Namora, Marcos e Belucci. Música 5, Champanhe, Menos é Mais. E música 6, Olha Onde Eu Tô, Ana Castela. E aí, qual é a boa? 999-777-030. Vota na sua e vamos com tudo.
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0: Música 1, já tá rolando, Direitos Iguais, Simone Mendes.

E aí, tá votando? Já votou na sua? Essa é a hora de votar, ainda tempo ainda, 999-777-030. Tenho pra você aqui 2 ingressos pro show da banda Celebrare na festa da primavera no Patronato em Nova Iguaçu. Das 7 da noite, hein? 999-777-030. Vai participando. Vai mandando aí o seu áudio. Ou então escrevendo aí a música que você quer votar. 1, 2, 3, 4, 5 ou 6. Música 6, Ana Castela, Olha Onde Eu Tô. Música 5, Menos é Mais, Champanhe. E a música 3, você vai conferir agora. Marcos e Belucci. Pena que você namora. Vota aí, vota, vota, vota.

Band FM, a sua rádio do seu jeito, vagabundo. Gustavo Lima e Luiz Fonsi. É a música número 3 da Super 6. A música 2, Thiaguinho Me Balançou. Música 1, Simone Mendes. Direitos e

0: Band FM, olha onde eu tô! Ana Castela é a música número 6 da Super 6. E aí, votou na sua preferida? Ainda não? Vou te dar mais um tempo pra você votar aí, tá? 999-777-030. E aí você garante ingressos pro show da banda Celebrar e na festa da primavera no Patronato em Nova Iguaçu amanhã, a partir das 7 da noite. Então, vai votando e vai participando aí, tá? Tô esperando você votar. 1h31.
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0: Curso gratuito para o Enem e outros vestibulares está com inscrições abertas no Rio. O projeto A Prova Marista Solidário do Colégio Marista São José na Tijuca é voltado para jovens em situação de vulnerabilidade social. Podem participar estudantes que já concluíram o ensino médio ou que estão no terceiro ano em escolas públicas ou como bolsistas integrais na rede particular. As aulas acontecem de segunda a sexta-feira, das 7 da noite até 9h30 e também em alguns sábados. O curso oferece material didático, alimentação e acompanhamento pedagógico, além da preparação para o Enem e outros vestibulares. As atividades são realizadas no Santuário São Camilo de Leles, na Estrada Velha da Tijuca 45, na Usina. As aulas são dadas por professores voluntários. As inscrições estão abertas e os candidatos são chamados para uma entrevista de interesse por ordem de inscrição. Para mais informações sobre a inscrição, acesse pmbcn.org.br. pmbcn.org.br.
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0: Leonardo Salles e as informações do trânsito. Vamos nessa, Léo.
3: Fala, meu camarada Felipe Sanches. Galera ligada na Band FM, tá saindo do Rio, tá indo pra região dos Lagos, região de Niterói, sem maiores dificuldades agora na ponte, nos acessos ali pelo gasômetro. Na praça do pedágio é que aumenta um pouco a movimentação. Pra quem sai de Niterói em direção ao Rio, tudo tranquilo, tudo numa boa. 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
0: Almir, de Nova Iguaçu, final do telefone 1779. É você, Almir? Parabéns, se deu bem, faturou aqui com a gente os ingressos pra curtir. Manda celebrar e na festa da primavera no Patronato em Nova Iguaçu amanhã, a partir das 7 da noite. Almir, manda mensagem pra gente aí pra combinar como é que você vai fazer pra entrar lá nessa boa. Combinado? Agora vamos pra música vencedora.
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0: Simone Mendes.

0: Band FM, Xande Avião, Inquilina, Zezé de Camargo e Luciano, A Ferro e Fogo e muito mais. Isso é Band FM 91.1, a sua rádio do seu jeito. Daqui a pouquinho tem o Tamo Junto, tá? Daqui a pouquinho pra você participar comigo. Fica aí, já já tamo de volta.
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0: Vamos nessa, Léo Salles.
4: Tô de volta, Felipe Sanches. Galera ligada na Band FM, tá por Laranjeiras, Pinheiro Machado, com trânsito mais intenso, já na chegada ao Santa Bárbara, ali pelo Catumbi, tudo tranquilo, tudo numa boa. Pra você que tá seguindo pelo bairro de Fátima, atenção na chegada aos Arcos da Lapa. 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
5: Você já reparou que a gasolina comum costuma ter um tom amarelado, enquanto a aditivada pode ser verde, vermelha ou até azul? Será que essa diferença de cor serve apenas para chamar a atenção? Nada disso! A coloração dos combustíveis tem uma função muito importante: facilitar a identificação dos produtos e ajudar no combate a fraudes. No Brasil, a ANP, Agência Nacional do Petróleo, Gás Natural e Biocombustíveis, estabelece regras para garantir que os diferentes combustíveis possam ser identificados com facilidade. No caso da gasolina aditivada, por exemplo, cada distribuidora utiliza um corante próprio para diferenciá-la da gasolina comum. Mas importante, hein? A cor não identifica qualidade nem desempenho. Uma gasolina verde não é melhor que uma vermelha ou azul. A tonalidade depende apenas do corante escolhido pela distribuidora. E também para ajudar você a receber exatamente o combustível que escolheu.
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0: junto na Band FM.
1: Começou.
2: Hoje é sexta-feira, assim não tem nada.
1: Hoje é sexta-feira.
2: Tudo nos
1: chegou a sexta-feira que você tanto esperava.
2: O direct
1: tá... O sol não tá rolando,
2: e
1: mas...
2: O que tá tendo? Onde vai ser mais tarde?
1: Ainda assim dá pra aproveitar a sexta-feira de uma forma maravilhosa.
2: VJ aqui, a noite
1: faturando prêmios. Quero saber o que você vai fazer nessa sexta-feira aí, o que você já tá fazendo nessa sexta-feira? Já sextou pra você? Você já sextou?
2: Vai.
1: Que hora você vai sextar?
2: Aniversário, eu vou te dar essa pirulita e não vou...
1: Ó, a partir de agora você vai participar comigo aqui nessa sexta-feira na Band FM 999-777-030. Eu tenho pra você aqui, ó, ingressos pra você curtir Caxias Oktoberfest, dias 25, 26 e 27 de setembro, na Nova Arena da Baixada, em Caxias. Você vai curtir o Deck Premium direto, todos os shows, uma área exclusiva. O evento tem entrada gratuita, porém, o Deck Premium é uma área privilegiada que você, ouvinte da Band FM, vai curtir, vai ganhar suas pulseiras e vai curtir essa boa. Sexta-feira, dia 25, cara, tem TZ e Matuê. Dia 26, sábado, seu Jorge e Denis DJ. Natanzinho Lima, Duda Bertelli e João Gabriel no domingo, dia 27. Então vamos lá.
2: Direct.
1: Participa aí pra você, de repente, faturar seus prêmios, faturar seus ingressos pra Caxias Oktoberfest. Sabe o que, que eu tenho também aqui? Eu tenho depilador elétrico de corpo e rosto da Philco. Ou seja, muitos prêmios pra você, mas você tem que participar do programa, tem que... Participar do tema de hoje, mandar seu áudio. Sabe o que eu quero saber? Se você estivesse mentindo, pra quem você ligaria pra confirmar a sua história? Pra te acobertar? Hein? Quem seria o seu álibi? Qual amigo? Qual amiga? Aqui, ó, pode ligar pra ela que ela vai falar que tá junto comigo. E aí, se você estivesse mentindo, tivesse comentado uma mentira, pra quem você ligaria pra confirmar a sua história e te acobertar? 999-777-0.

Cidade FM, a sua rádio do seu jeito. Seu Jorge, amiga da minha mulher. E a gente tá falando mais ou menos disso, né? Do amigo e tal. Aquele amigo que, né? Quando você conta uma mentirinha, se ligar pra ele, ele vai confirmar sua mentira numa boa. Não vai nem perguntar o que que é. Já vai confirmar de boa. E é isso que eu quero saber no programa de hoje. Se você estivesse mentindo pra alguém, pra quem que você ligaria pra confirmar sua mentira, confirmar sua história e te acobertar nisso tudo aí? 999-777-030. Deixa eu aproveitar e mandar um abraço aqui pro meu parceiro, Marquinhos de Xerém. Aí é um que eu mandaria ligar. Liga pro Marquinhos de Xerém que ele vai confirmar com certeza. Olha o Marquinhos de Xerém. Tamo junto, irmão. Saudade do amigo. Marquinhos de Xerém tá ligado aqui. Também o Wallace. Wallace Christian. E é isso que eu quero saber no programa de hoje. Se você estivesse mentindo pra alguém, pra quem que você ligaria pra confirmar sua mentira, confirmar sua história e te acobertar nisso tudo aí? 999-777-030. Deixa eu aproveitar e mandar um abraço aqui pro meu parceiro, Marquinhos de Xerém. Aí é um que eu mandaria ligar. Liga pro Marquinhos de Xerém que ele vai confirmar com certeza. Olha o Marquinhos de Xerém. Tamo junto, irmão. Saudade do amigo.

0: tarde, Band.
1: Boa tarde, Dani.
0: É a Daniele Caruso, São Gonçalo. Se eu estivesse mentindo, quem eu ligaria pra me acobertar?
1: Quem é?
0: Fosse uma mentirinha básica, de qualquer maneira, seria minha mãe.
1: Sua mãe?
0: Mãe vai sempre acobertar, não vai ter jeito.
1: Sua mãe te ensinou a mentir?
0: Única que ainda pode entrar na mesma vibe da mentira. É mole? Que pergunta, hein?
1: Caramba, sua mãe.
0: Aqui é a Daniele Caruso, de São Gonçalo.
1: Valeu, Dani.
0: Quero muito poder ir no show do dia 27 do João Gabriel. E Natanzinho, Band, me leva, hein? Felipe,
1: opa,
0: me leva, hein?
1: Boa.
0: Tô aguardando minhas pulseiras, hein,
1: Felipe? Valeu, Dani, tá concorrendo.
0: Beijo, boa tarde.
1: Valeu, beijo, obrigado pela sua participação. Ó, tá valendo ingressos aqui também. Pra Nova Arena da Baixada, Caxias Oktoberfest, 25, 26 e 27 de setembro, lá em Duque de Caxias, na Nova Arena da Baixada. Seus ingressos estão aqui, hein? Continua participando. Fala, Sueli.
2: Boa tarde, Felipe Santos.
1: Boa tarde.
2: Se eu tivesse que mandar sustentar minha mentira, eu mandaria meus filhos e minha neta. Porque eu tenho certeza que jamais eles falhariam.
1: Entendi.
2: É, não ia enganar. Ia sustentar aquilo ali até o final. E os outros eu não posso confiar.
1: Saquei. Entendi isso, ele quer dizer, então, seus filhos e seus netos iriam te acobertar numa mentirinha. Ok, tá anotado aqui. 999-777-030. E você? Se você estivesse mentindo, pra quem você ligaria pra confirmar sua história e te acobertar? Quem manda áudio concorre ao depilador elétrico de corpo e rosto da Philco. Participa aí, são 2h21.

0: Arrojada, Léo Magalhães, oi! Anitta e Alexandre Carlo, abre caminho, Suel, me assume ou me esquece! 999-777-030, continua participando aí! Depilador elétrico de corpo e rosto da Philco, tá valendo! Pra você que tá mandando áudio pra gente, eu quero saber! Se você estivesse mentindo, pra quem você ligaria pra confirmar a sua história, te acobertar na mentira? Hein? 999-777-030! Cúmplice nessa parada aí. Manda seu áudio e quem sabe você fatura esse depilador elétrico da Philco. 999-777-030. 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Tá a fim de faturar essa pulseira aí, você e acompanhante? Então manda lá, Band FM, a rádio oficial do Caxias, Oktoberfest. Todo mundo que participa também concorre, tá bom? Fala, Fábio!
1: Boa tarde, Band FM, boa tarde, Felipe Sanches, Fábio de Papucaia. Rapaz, se eu tivesse mentido pra quem eu ligaria, pro meu irmão Silvio.
0: Silvio!
1: Ele é mais mentiroso que eu.
0: Apesar
1: de que minha fama antigamente não era muito boa, não, hein? Mas é isso aí, tamo junto, um abraço aí, hein?
0: Valeu!
1: Vou mentir não, hein?
0: Valeu, Fábio! Abraço pro Silvio também, seu irmão. Cara que fecha contigo, que tinha coberta da mentira.
2: Boa tarde, Felipe Sanches.
0: Boa tarde.
2: Aqui é o Wendel.
0: E aí, Wendel?
2: Rio de Janeiro, motorista de aplicativo.
0: Tranquilo, meu parceiro?
2: Meu amigo, diga. Já fiz muito disso, já tive muito amigo que me acobertava.
0: Aham.
2: Eu também já fazia minha parte também com eles.
0: Entendi.
2: Hoje em dia não, hoje em dia eu jogo mais limpo, entendeu?
0: Aham.
2: Melhor poder olhar pra outra pessoa olho no olho, com a cabeça tranquila, consciência tranquila.
0: Saquei.
2: Mas já fiz, na minha mocidade já fiz sim.
0: Valeu, Wendel, bom trabalho pra você, obrigado pela parceria aqui com a Band FM, obrigado por participar com a gente aqui, valeu, Wendel. E você, Luciana?
3: Boa tarde, Band FM, boa tarde, Felipe Sanches, aqui é a Luciana de São João de Meriti. Quem colaria uma mentira comigo?
0: Isso.
3: É meus filhos.
0: Seus filhos?
3: Eles fecham comigo 10 a 10.
0: Entendi.
3: Beijo.
0: Ensinou, né? Ensinou a criançada a mentir, né, Luciana? Entendi. Seguimos com a melhor programação do Rio de Janeiro. Tô esperando seu áudio aqui também, hein?

0: Band FM, admita, Matheus e Cauã e Lauana Prado. Continua participando aí, quero saber se você estivesse mentindo, inventou uma mentira. Aí você precisa de alguém pra confirmar essa mentira. Pra quem você ligaria? Quem confirmaria a sua história? Quem te acobertaria? Trabalhando depilador elétrico de corpo e rosto da Filco. Manda seu áudio e vai participando aqui do Tamo Junto. Fala, Marisa.
1: Boa tarde, aqui é Viviane de Xerém.
0: Viviane?
1: Com certeza. Oi, Viviane. Eu ligaria pra minha amiga Marisa. Com certeza.
0: Você ligaria pra Marisa?
1: As mentirinhas. Me ajuda aí, Band, a ganhar o ingresso pra assistir o Matuê.
0: Valeu.
1: Levar minhas filhas.
0: Valeu, Viviane. Obrigado pela sua participação aí. Beijo. E você, Vânia?
2: Boa tarde, Band. Boa tarde, Felipe Sanches.
0: Boa tarde.
2: Tudo bem?
0: Tudo ótimo.
2: Aqui é a Vânia Mara de Santíssima.
0: E aí,
2: então,
0: Vânia?
2: Se fosse pra confirmar uma mentira minha, eu ligaria para minha amiga e manicure Rafaela.
0: Rafaela.
2: E a gente fecha 10 a 10.
0: Aí sim.
2: Eu confirmo as dela e ela confirma as minhas.
0: Dupla dinâmica.
2: E vou te falar que não são poucas, não, hein?
0: Ih, rapaz.
2: Beijo, boa tarde. Eu quero ganhar esse barbeador aí.
0: Valeu.
2: Beijão.
0: Beijo, Vânia. Obrigado pela sua participação aí. E beijo pra sua amiga também. 2h49. Hugo e Guilherme na Band FM.

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4: Alô, Matheus Fernandes, de um jeito diferente, daquele jeito, hein? 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

0: muito obrigado, muito obrigado, muito obrigado.
1: Gilcinho aqui da Band FM, já já estamos de volta com mais. Tamo junto.
0: Ih, gente.
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1: Vamos fazer informações do trânsito aqui na Band FM. Vamos falar com a Deise. Fala aí, Deise. Boa tarde, Deise.
3: Oi, Sanches. Boa tarde pra você também, pra todo mundo ligadinho na Band FM. Atenção, você é motorista que vai pegar Brasil em direção à zona oeste da cidade. Tem acidente ocupando faixa da via próxima à estação do Barretê. Marinha Mercante vai pra zona norte. Dê preferência pela Leopoldo Bulhões, Rua Uranos. Vai fazendo um bom negócio. 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Daqui a pouco eu tô de volta, Sanches.
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1: Opa, estamos de volta aqui na Band FM. Bora fazer barulho, Rio! Vambora, com a melhor programação do Rio de Janeiro. Tá todo mundo ligado, tá todo mundo participando. E você pode participar também, pode mandar seu áudio. Tô esperando aqui, hein?
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1: Por aqui o Felipe Sanches, pode aumentar o volume.
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0: Band FM, a sua rádio do seu jeito. Ana Castela, é que eu não te esqueci aqui. No Tamo Junto, continua participando aí. 999-777-030. Trabalhando depilador elétrico de corpo e rosto da Philco. Manda ver, manda seu áudio, participa aí.
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0: 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Então, manda aí, Band FM, a rádio oficial do Caxias Oktoberfest, no nosso WhatsApp. 999-777-030. Manda aí, Band FM, a rádio oficial do Caxias Oktoberfest. Participa com a gente, manda seu áudio e aí quem sabe você se dá bem. E pra galera que tá mandando áudio aqui pra gente pra participar do tema do programa de hoje, eu quero saber se você estivesse mentindo pra você. Quem? Mentindo pra alguém? Quem você ligaria pra confirmar essa história, pra te acobertar? Tá inventando aquele caosinho e tal? Qual seria o seu fechamento? Pra quem você ligaria? Primeira pessoa que você ligaria pra confirmar a sua mentira. Fala aí, Rafael.
2: Fala, Filipão.
0: E aí?
2: Tudo na paz, irmão?
0: Na paz, irmão.
2: É, com certeza seria pro meu compadre.
0: Teu compadre?
2: Meu compadre ou meu filho mais velho.
0: Ia.
2: Meu filho mais velho, como se fosse meu irmão, meu companheiro, entendeu?
0: Entendi.
2: Então, se eu tivesse na infração, como já aconteceu, eu teria mandado mensagem pra ele me ajudar a resolver as coisas com a minha gata.
0: Entendi.
2: Com certeza seria isso.
0: Saquei.
2: Rafael aqui do Meia, mestre.
0: Valeu,
2: tamo junto.
0: Rafa. Valeu, galera do Meia, que mora no Meia, no Bobeia. Fala, Diego.
3: Boa tarde, Filipão.
0: Boa tarde.
3: Aqui é o Diego Barbosa, de Duque de Caxias, Jardim Primavera.
0: E aí, Diegão?
3: Tô participando a semana inteira aí, irmão. Quem me ajudaria na mentira?
0: Isso.
3: Eu tenho fácil, que é a minha esposa Gi. Eu e ela é fechamento 100%.
0: Aí sim.
3: Então, ajuda a gente aí, ó, conseguir esse ingresso aí pra ver o Natanzinho, valeu?
0: Valeu, tá concorrendo aqui, irmão. Manda aí, só mandar lá no nosso zap. 999-777-030. Fala lá que você quer concorrer direitinho, escreve. Band FM, a rádio oficial do Caxias Oktoberfest. Pronto, todo dia a gente tá liberando vários ingressos pra essa área privilegiada pra você curtir esse show, tá? A entrada é gratuita, porém, esse espaço no Deck Premium é uma área reservada pra ouvinte da Band FM. Participa aí com a gente! 3h18, seguimos com o Tamo Junto!
4: Todo mundo na vida já passou por maus bocados, né, Rafa? Com certeza.

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0: Safadão e Rei Vaqueiro. Grupo Revelação, quem ama não pisa. Breno e Matheus, DC para BC e muito mais. 999-777-030. Tamo junto! Tamo junto, participa aí! 999-777-030 tem pra você. Depilador elétrico de corpo e rosto da Philco. Só quem manda áudio concorre. Então manda o seu áudio, participa com a gente. E quem sabe você fatura esses prêmios aqui na Band FM. Combinado assim? Vambora, vamos participar. Vamos mandar áudio, quero saber de você. Se você estivesse mentindo, pra quem você ligaria pra confirmar a sua história e acobertar aí a sua mentira? Seria o seu álibi. Conta aí, 999-777-030. Fala aí, Paulo.
1: Boa tarde, Felipe.
0: Boa tarde.
1: Com certeza eu ligaria pro meu irmão.
0: Seu irmão?
1: E é certo que ele confirmaria, tá? Paulo de São Cristóvão.
0: Valeu, Paulão de São Cristóvão. Ligando aqui na Band FM. E você, me conta aí sua história. Se você tivesse aí, contar aquela mentira e tal, e precisasse de alguém, ligar pra alguém pra confirmar a mentira. Sem nem perguntar nada, já confirmaria ainda, aumentaria ainda mais a mentira. Pra quem você ligaria? 999-777-030, tô esperando o seu áudio, manda aí. Daqui a pouquinho estamos de volta com mais. Tamo junto! 3h31!
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0: Duque de Caxias ganhou uma nova clínica da família em Saracuruna. A unidade foi inaugurada no bairro Vila Uruçaí e já está funcionando de segunda a sexta-feira. A clínica tem capacidade para atender cerca de 17.500 pessoas por mês e conta com 5 equipes de agentes comunitários que também vão fazer visitas aos moradores da região. O espaço tem consultórios de ginecologia e odontologia, sala de vacinação, sala de curativos, farmácia e serviços de regulação. A unidade também tem uma academia de saúde ao ar livre. A clínica da família Saracuruna fica na rua Maria Trindade, na esquina com a Avenida Visconde de Caravelas, em Vila Uruçaí, Duque de Caxias. Daqui a pouquinho tem mais uma edição do Band Notícias.
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0: 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Fala aí, Deise.
4: Oi, Sanches. Bora falar da Zona Sudoeste. Vamos. Movimentação lenta pela Avenida Ayrton Senna em direção à linha amarela desde o acesso pela Avenida das Américas. 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Daqui a pouco eu volto.
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1: Existe uma teoria que se chama 90-10, onde uma pessoa tem 90% daquilo que você procura em alguém, só que você foca naqueles 10% que falta. Aí você sai pra rua, se aventura, e realmente você encontra aqueles 10%, mas não se deu conta que perdeu os 90%.

0: FM clareou, olha eu sorrindo. Nem de graça do Pixote. Maiara e Maraíza, 9010. 999-777-030. Participa aí. Se você estivesse mentindo, pra quem você ligaria pra confirmar a sua história e te acobertar? Vamos ouvir aqui a galera.
1: Boa tarde, galera da Band. Boa tarde, Felipe Sanches. Boa tarde, cheguei, hein? Tô de volta, hein?
0: Boa, Elis.
1: Tô de volta.
0: Aí sim.
1: Então, a coisa que eu abomino na vida, no mundo, é a mentira. Mas com certeza, minha comadre Elaine Maura seria a pessoa que eu ligaria e confirmaria com certeza.
0: Aí sim.
1: Beijo, galera.
0: Beijo, Elis. Que bom que você tá de volta. Beijo. Fala, Júlio.
2: Fala, Filipinho.
0: Fala aí, irmão.
2: Eu não ligaria pra ninguém, porque eu sou um cara verdadeiro, entendeu? Agora deixa eu ir lá que meu passarinho voa com gaiola e tudo aqui. Valeu.
0: Valeu, Júlio. Daqui a pouquinho tem resultado da promoção, hein? Daqui a pouquinho, você que participou, fique atento, já já. 3h47. Hello.

0: Band FM, Thiaguinho, pensamentos intrusivos.
1: A gente é trouxa.
0: Zaneta e Cristiano, notificação preferida e muito mais.
1: A gente deveria nem querer olhar na...
0: Tudo isso pra fechar aqui o Tamo Junto.
1: A gente é trouxa.
0: Essa sexta-feira. Agora sim sextou pra você que tá ligado aqui na Band FM. Agora sextou.

Wagner Coelho. Campo Grande, final telefone 0428, é você, Wagner. Parabéns, parabéns, Wagner. Se deu bem, faturou aí o depilador elétrico da Philco. Obrigado pela participação, obrigado você que participou, mandou áudio. Segunda-feira, 14h, tem mais uma edição do Tamo Junto. Mais uma resenha pra você curtir e participar. Daqui a pouquinho tem Ângelo Araújo e mais uma edição do Da Play, que você já pode pedir o som pra ele aqui no 999-777-030. 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Então é fácil, manda pra gente. Band FM, a rádio oficial do Caxias Oktoberfest. Manda lá no nosso zap. Só mandar agora, pronto, você já concorre. E pode se dar bem, daqui a pouquinho o Ângelo vai liberar essa boa pra você. Antes do Band ao vivo. É isso, galera. Abraço do Felipe Sanches. Tô de volta segunda-feira, 12h25, aqui na Band FM. A saideira do Tamo Junto, hein? Sextou!

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3: Vamos lá, fala com a Deise, tem as informações do trânsito. Boa tarde, Deise, me conta. Conta pra gente.
4: Oi, Ângelo, boa tarde pra você também. Bicho tá pegando pela ponte Rio-Niterói, 45 minutos a tempo estimado de travessia em direção a Niterói. 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Daqui a pouco eu volto.
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3: 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Rapaziada, beleza? Tudo bem? Tudo certo? Ótima sexta-feira pra você que tá aqui na Band FM com a gente. Muito prazer. Sou o Angelo Araújo. Tô chegando. Bora juntos até 8 da noite, hein? 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
3: Na Band FM. Já tá tudo pronto pra mais uma edição do nosso Da Play. Hoje é sexta-feira, sextou, galera. É, tá meio barro, meio tijolo, né? O sol tá de dentro, não dá pra ver o sol. Mais cedo ele ainda ameaçou botar as caras, mas aí já se escondeu de novo. Mas não tem problema nenhum. Da Play tá chegando aqui pra deixar você à vontade, brilhar aqui na programação da Band FM, mandando a sua mensagem, seu áudio aqui pra gente pelo 999-777-030. Você vai pedir a música que você quiser e aí nós vamos tocar pra você, tá? Já passa no WhatsApp, manda mensagem 999-777-030. Vai lá, fica à vontade, pode pedir a música que você quiser. Ah, Angela, eu gosto de uma musiquinha mais antiga, não tem problema. Se a gente tiver aqui, a gente vai tocar. Só mandar 999-777-030. Vem cá, interagir com a gente. Começou, galera!
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0: Socorro na programação da Band FM, a sua rádio do seu jeito.
1: Oi, Ângelo, boa tarde.
0: Oi,
1: meu lindo.
0: Dona, diga.
1: Ana Lúcia Magalhães.
0: Oi, Luz. Aninha. E aí?
1: Dá pra você dar um play pra mim na música Toma Juízo?
0: Ah, essa música é linda,
1: com
0: Aninha.
1: Zezé de Camargo e Luciano, por favor.
0: Tá bom, meu amor.
1: Essa música me traz muita recordação boa. Beijo, meu amor.
0: Outro.
1: E um bom final de semana pra você.
0: Obrigado, linda.

0: 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Simone Mendes, Direitos Iguais da Band FM, a sua rádio do seu jeito. Raça Negra cheia de manias. O Da Play tá rolando aqui pra você pedir a sua música predileta e a gente vai tocar pra você, tá? Passa lá, 999-777-030. Vem! Bora, gente! Estamos sextando, ó, 4h30 agora. Eu quero tocar a sua música, de verdade. Manda
1: boa
0: lá.
1: Tarde, Ângelo. Boa tarde, Band FM.
0: Oi!
1: Ângelo, meu Oi, lindo. Toca pra mim, Ângelo.
0: Toco mesmo?
1: Qualquer uma música do Natanzinho, tá bom?
0: Sai.
1: Beijo!
0: Outro!
2: Natanzinho, que honra! Que delícia!

0: a sua rádio do seu jeito, pela última vez aqui na Band FM. Olha da play aí, ó, reta final já, em 20, faltando para as 5. Manda sua mensagem para ouvir a música predileta, a sua música preferida. Manda aqui, 999-777-030. Você vai chamar a gente lá no WhatsApp, tá? Vai que eu tô esperando você. Você vai pedir sua música lá, a música que você gosta? E a gente vai tocar. É fácil, é simples. Aqui, ó.
1: Boa tarde, Ângelo. Quem tá falando é Jailson, Flamengo.
0: E aí,
1: toca
0: Jailson?
1: Pra mim aí, Leandro e Leonardo, entre tapas e beijos.
0: Boa, caro.
1: Entre tapas e beijos, beijos é desejo, é sonho, é ternura.
0: E o casal, e o casal?
1: Um casal que se ama, até mesmo na cama, provoca loucura. Continua aí, Ângelo.
0: Valeu, garoto.

0: Ângelo. Oi. É Marcinho aqui de Todos os
1: Fala,
0: Santos.
1: Fala, meu amor, e aí?
0: Meu amor.
1: Diga.
0: Dá play aí na música pra mim, se for amor, de João Gomes.
1: Claro.
0: Ah, dá pra mim?
1: Claro que
0: dá. Um beijo.
1: Beijo, Marcinho.

0: Essa.
1: Gente, tem saudade que chega sem avisar. Um lugar, uma foto, uma lembrança qualquer e aí pronto. Não, acabou, né? Aí a cabeça viaja para outra época. E quando alguém é importante de verdade, o tempo pode passar. Mas aí a vontade de ter essa pessoa ali por perto continua. E é para sempre quase, né? Bora buscar essa aqui no baú de 1996. A gente traz pro Lembra Dessa da Band FM. Bora tocar Djavan? Musicão? Nem um dia!

0: 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Djavan, em um dia, pra fechar aqui o nosso Da Play. Começa a lembrar dessa aí, que absurda, né? A gente matamos a saudade? Sim, claro, com certeza. Adorei. Mais momentos como esse, ó. A galera, inclusive, lá se manifestou lá no nosso Instagram, no nosso WhatsApp, né? Mandou mensagem lá. A Elisa, a Alexia, todo mundo curtiu o Djavan. Maneiro, hein? Valeu pela moral aí, a rapaziada que participou do nosso Da Play. Já sabe que final de semana tem outra edição pra você pedir a sua música predileta aqui na Band FM. Tamo combinado, gente? Então tá bom. Ó, já. Vou chegar com a Super 6 das 5, hein? É daqui a pouco.
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0: Vamos lá, falar com a Deise, tem as informações. Deise, o que você vê?
4: Oi, Ângelo, tem carro enguiçado na Avenida Ayrton Senna, em direção à linha amarela no trecho da Gardenia Azul. Você que vai optando pela Avenida Ayrton Senna também vai perder tempo na altura da estação do BRT Ilha Pura e também na passagem pela Barra Olímpica. 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Aproveite, já eu volto.
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0: Vamos lá, voltei para conversar com a Deise, ela também tá por aqui. Conta, Deise.
4: Oi, Ângelo, ainda pela zona sudoeste da cidade, movimentação tá lenta pela Avenida das Américas em direção ao Recreio, na altura do acesso pela Armando Lombardi e também na passagem pela Cidade das Artes. 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Já já eu volto.
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0: 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Vambora, galera. Vambora. Colocar no ar mais uma edição da Super 6. As 6 melhores da Band FM, a Super 6 das 5. Aumenta o volume.
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0: Até porque tem promoção na Super 6. Você vai ficar sabendo aqui, ó.
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0: Super 6 nunca vem de mão vazia, né? A gente sempre tem uma promoção na Super 6. E olha essa aqui, 4 ingressos para ir avistar a roda gigante do Rio de Janeiro. E o legal dessa promoção de agora, galera, é que você recebe o seu ingresso aí no seu WhatsApp. Ou seja, participou aqui da Super 6, foi o sortudo, foi a sortuda, já recebe os ingressos hoje mesmo e já pode curtir aí avistar amanhã, domingo. Aproveitar seu final de semana. Então já começa a se preparar para deixar o seu voto na Super 6, tá? Vou separar aqui as 6 músicas, vou te apresentar agora. Música 1 de hoje é Não Mexe Nas Minhas Gavetas, Danilo e Davi. A 2 é Transas com Belo. A 3 é Bala Alojada, do Gustavo Lima. 4, Sua Boca Mente, do Zé Felipe. Música 5, Beijei a Cura, do Diego e Vitor Hugo. E a música 6, Perdas e Danos, do Sorriso Maroto com Ferrugem. Deixa o voto. 999-777-030. Vem contar pra gente qual dessas 6 músicas merece o seu voto. Ela volta pra tocar de novo e você se dá bem. Leva os 4 ingressos pra Yupstar. Manda lá. 999-777-030.
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elogiada do Gustavo Lima, música 2, Transas com Belo, música 1, Danilo e Davi, Não Mexe Nas Minhas Gavetas, 999-777-030, deixa o seu voto na Super 6, ó, 4 ingressos pra Upstar, a roda gigante do Rio de Janeiro, ali na zona portuária, no Porto Maravilha, presentão que a Band FM quer te dar pra garantir o seu rolê do final de semana. Quer participar? Então deixa o voto, 999-777-030, já te apresentei a música 1, 2, 3, faltam 4, 5 e 6. Bora pra sequência? 5h20, a música 4 tá chegando.

0: Seu jeito! Perdas e danos aqui na Band FM com Sorriso Maroto, a música 6 da Super 6. Música 5 ficou com um Beijei a Cura, do Diego e Vitor Hugo. E a música 4, Sua Boca Mente, do Zé Felipe. Agora é com você, tá? 999-777-030. Você vai ter tempo suficiente pra deixar a sua mensagem pra gente, votando na sua música predileta. Só escolher uma dessas 6 músicas que eu acabei de tocar aqui. Se ela for a mais votada, ela volta, toca de novo. É assim. E ó, todo mundo que participar tá concorrendo aqui aos 4 ingressos pra ir upstar a roda gigante do Rio de Janeiro. A Band FM, mais uma vez, bancando o rolê do seu final de semana. Deixa o voto 999-777-030. Já já, resultado da promoção e o resultado da Super 6.
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0: Semana de Arte do Rio segue até o dia 27 e vai mudar o trânsito em vários pontos do centro do Rio. Na Lapa, algumas ruas já estão com bloqueios e nos dias 19, 20, 26 e 27, a rua Joaquim Silva também terá interdições por causa da programação. Na Rua da Carioca, o fechamento acontece a partir das 6 da tarde e segue durante a noite em diferentes datas do evento. Na Praça Tiradentes, as interdições acontecem durante o período da tarde. Já a Rua da Quitanda terá bloqueios entre os dias 19 e 26. Em Santa Teresa, a Rua Pascoal Carlos Magno será fechada nesse final de semana e volta a ter interdições no último fim de semana do evento. A orientação para quem vai à região é dar preferência a transporte público e redobrar a atenção aos desvios sinalizados. Próxima edição do Band Notícias, a gente marca para as 7h30 da noite aqui na Band FM, a sua rádio, do seu jeito.
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4: Oi, Deise, conta pra gente.
5: Oi, Ângelo, voltei. Ponte Rio-Niterói ainda com movimentação lenta desde os acessos até a chegada ao pedágio. 32 minutos é o tempo estimado de travessia no sentido Rio. Trânsito livre, 13 minutos é o tempo de travessia. 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Daqui a pouco eu volto.
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0: 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Voltando, galera. Já tem aqui o resultado da promoção da Super 6. Resultado da Super 6. Tá tudo aqui comigo aqui na Band FM. 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
0: Alô, Daniele de Nilópolis. Oi, Danizinha. Tudo bom, querida? Parabéns. Se deu bem. Daniele de Nilópolis, final de telefone 0183. Ó, 4 ingressos pra Yampstar já pra você, disponível no seu WhatsApp, tá? Você faz o seguinte, chama a gente lá agora. Fala assim, Ângelo, você anunciou meu nome aí na rádio, eu ganhei. Pra gente poder enviar pra você tudo direitinho com o QR Code, tá bom, minha linda? Parabéns, Dani. Caprichou, arrebentou, hein?
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0: E o resultado da Super 6 vem agora. A vencedora.

0: Tarde FM, a sua rádio do seu jeito. Eu bebo cerveja.
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0: Batom de cereja com Israel e Rodolfo aqui na Band FM. Abre caminho da Anitta com Alexandre Carlos. Só música legal aqui pra você que tá ouvindo a Band FM. A TV vencedora da Super 6 também de agora em a pouco com Sua Boca Mente, do Zé Felipe, com a Ana Castela. Ó, pra todo mundo ligado na Band FM já já. Daqui a pouquinho, mais seis, tem o nosso Band ao vivo. Músicas versão show pra quem volta pra casa. A gente toca aqui pra você, pra dar uma relaxada, né, gente? Porque hoje é sexta-feira, né, gente? Muita calma nessa hora, hein? É sexta-feira, hein? Sexta-feira. Faltando 12. 12 pras seis. Volto já. Pera aí.
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2: Oi, Deise, conta.
3: Oi, Ângelo, trânsito lento nesse momento pela Avenida Ayrton Senna, movimentação lenta desde o acesso pela Américas, você que sai da Barra pra Zona Norte, Alto da Boa Vista segue sendo o melhor caminho. 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Daqui a pouco eu volto.
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13: 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Estamos voltando, voltando. Faltando agora 5 minutos para as 6. Daqui a pouquinho tem Band ao vivo. 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
14: Luan Santana e Léo Foguete. Luan City Festival São Paulo.

0: 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Eita, a roxinha dos Barões da Pisadinha aqui na Band FM. Pra fechar aqui, mais um quadro, mais um bloco. Ó, se prepara aí que a gente tá trazendo aqui o nosso Band ao vivo, hein? Você fica aí, demora nada, é rapidinho.
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5: Vamos lá chamar a Deise. A Deise tem as informações do trânsito e vai contar pra gente. Deise, quem que você tá vendo, querida? Conta.
6: Oi, Ângelo, voltei. Bora falar da Zona Norte. Movimentação lenta pela Repelé pra você que segue em direção ao Grande Maia, na altura da estação do metrô do Maracanã. Tem dificuldade também pra você que segue em direção à Praça da Bandeira, na altura do metrô de São Cristóvão. Melhores condições pela Visconde de Niterói. 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Daqui a pouco eu volto.
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5: Band FM, a sua rádio do seu jeito. Vamos nessa, galera, agora 6:09, 6:09. Tudo pronto para mais uma edição do nosso Band ao vivo, né, gente? É,

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2: Ao vivo, né, gente?
3: Sejam todos bem-vindos ao show.
4: Pra começar bem, a gente vai começar assim, ó.
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3: Enquanto isso, nós vamos cantando e vamos dançando em ritmo de festa, meu povo.
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0: Vamos lá, mais uma edição do nosso Band ao vivo, começando hoje é sexta-feira, né, galera? E que delícia, hein? Final de tarde, comecinho de noite dessa sexta-feira, ótima sexta-feira, aliás, um final de semana espetacular pra você, mas sempre acompanha aqui a programação da Band FM, e nesse momento volta pra casa, né, no seu carro, tá junto com o seu motorista por aplicativo, uma galera que também tá na condução, né, tá no ir e vir aí diário, vambora. Trazer música ao vivo pra você relaxar aqui na Band FM, tá? São 6h10, você vai curtir só pra contrariar, Bruno Marrone, Zeca, vai ter Swing Simpatia, vai ter Eduardo Costa, é pra aumentar o volume porque começou!

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Maus bocados, Cristiano Araújo. Eduardo Costa com agenda rabiscada, swing e simpatia toda noite. E Zeca Pagodinho, não sou mais disso. Pra você que tá ligado aqui na Band FM, fechamos mais uma edição do nosso Band ao vivo, que volta no final de semana, pra você acompanhar aqui na Band FM. Agora fica aí, galera. Vou voltar já já, e aí tu já sabe, né? Tem o Kamikaze da Band FM, que é o Luiz Fernando. O nosso Estação Band FM, que também tá pronto pra começar. Valeu pela moral aí no Band ao vivo, vocês são demais. Valeu, valeu.

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2: Oi, Deise, conta pra gente.
3: Oi, Ângelo, bora falar da Ponte Rio-Niterói, porque piorou em muito o tempo de travessia pra você que segue em direção a Niterói. Nesse momento, 40 minutos é o tempo de travessia no sentido Rio, trânsito bom, 13 minutos o tempo de travessia nesse momento. 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Já já eu volto.
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32: Band FM, Band FM, a sua rádio
16: do seu jeito. Chegamos lá pra... Tu já tava aí, né,
32: já,
16: Ângelo?
32: Sim, já sim. Já,
16: então
32: sim.
16: A partir de agora é nós na fita.
32: E eles tudinho na crepe, né, meu irmão? Bora.
16: Ah, depois que essa aqui chegou, aquela ali, ó. 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
16: Aê! Seja bem-vindo, seja bem-vinda. Tá no ar o meu, seu, nosso, vosso Estação Band FM, o clássico programa da família brasileira, o programa mais esperado desde a invenção da eletricidade. Por isso que a galera ficou oriçada com esse momento. Então você pode aí, ó, preparar seus ouvidos, seu coração, se possível, dá uma baixadinha aí no volume do teu rádio, porque ele derrete. E há muitos relatos de rádios derretidos. Ora, por quê?
32: Por quê?
16: Porque a Band FM não completou nem 2 anos de Rio de Janeiro.
32: Ah, entendi.
16: Então as pessoas estavam acostumadas, os rádios, né? Estavam acostumados com radiolas, com pererecas, tipo essa aqui do grupo.
32: Ah, não fala assim.
16: E aí hoje quando a gente chega com notícia
32: tem
16: relevante...
32: Seriedade, olha lá, tem seriedade, né? Os caras ali levam um negócio a sério, Luiz Fernando, diferente de você. Hein? Pelo amor de Deus, olha lá, olha.
16: E aí quando a gente chega aqui com notícia relevante, com conteúdo de valor, com uma parada diferente, encorpada...
32: Que isso,
16: o rádio não aguenta,
32: mesmo. Pronto, é mais um adjetivo, encorpado, mesmo.
16: Sem contar com a excelência do nosso jornalismo, só que tem uma equipe de 103 jornalistas espalhados por todo o planeta e, quiçá, a galáxia.
32: Quiçá a galáxia, né, irmão? Quiçá.
16: Dando furo por aí, trazendo pra você as notícias mais importantes. Aquela notícia que faz você sair do comum pra alcançar um nível superior.
32: Olha,
16: é ou não é?
32: Isso
16: então,
32: aí, cumpadre,
16: aqui você vai aprender, por exemplo, só pra você ter uma ideia, você que tá chegando hoje pela primeira vez, a calcular juros compostos.
32: Ah, eu não sabia.
16: Enquanto descobre, por exemplo, onde fica o Azerbaijão. Vai opinar sobre reformas ministeriais e vai entender principalmente porque o teu joelho estala. Então, tá bem parado, fica com a gente, muita música boa, muita informação
32: e promoção.
16: Mas antes de promoção, Ângelo,
32: que é?
16: Vamos comemorar?
35: Até que enfim é sexta-feira!
32: Sextou!
16: Desce, Ângelo, desce, Ângelo.
32: Desce daí você, desce, mano. Cara. Você subiu primeiro, peraí, pô. Desce daí.
16: Ó, o Tigrinho te olhando ali, ó, o Tigrinho.
32: É, tá, tá bolado. Renato Russo tá olhando também. Ah, Renato Russo.
16: Renato Russo vai entrar ao vivo.
32: É, lá, tá olhando aí, tá desesperado que você tá gritando aqui no estúdio, ó. Ah, desce daí, Luiz Fernando, chega, tá bom.
16: Ó.
32: Chega, tá bom.
16: Participa, interaja com a gente, 999-777-030, porque hoje tem, hoje tem prêmio a mais, hein? O que tá valendo aí, Ângelo?
32: Então, hoje nós temos aqui uma sanduicheira elétrica da Britânia. Essa aqui é aquela que faz dois sanduíches ao mesmo tempo, é antiaderente,
16: não agarra. É aquela prensada dupla que tu tá aguardando pra esse final de semana, então aproveita aí.
32: É
16: 999-777-030. Sanduicheira da Britânia, faz dois sanduíches de uma vez. E não é só isso não, hein?
32: E mais o quê, hein?
16: Presta atenção que amanhã é o Dia Nacional do Teatro Acessível.
32: Olha que legal.
16: É, isso aí, meu camarada.
32: Que bom, hein?
16: E tá rolando um espetáculo maravilhoso chamado Minha Estrela D'Alva. Tá em cartaz lá no Teatro Claro Mais.
32: Muito bom.
16: Muito legal, Ângelo, porque o que que acontece? Vai ter uma sessão especial amanhã às 20 horas pra pessoas com e sem deficiência. Então, se você é deficiente, auditivo, visual, se você é cadeirante, se você tem autismo ou conhece alguém, você pode ganhar um ingresso que você vai levar essa pessoa amanhã nessa sessão às 8 da noite, Teatro Claro Mais, em Copacabana, uma sessão com plena acessibilidade. Olha que maneiro.
32: Muito bom
16: 8
32: isso.
16: Horas da noite de sábado, Minha Estrela D'Alva, que é um espetáculo de muito sucesso. Fala da nossa D'Alva de Oliveira, querida D'Alva de Oliveira. No olhar de Renato Borg.
32: Isso é muito
16: então,
32: legal.
16: Então, ó, participa aí. 999-777-030. A gente vai sortear três pares.
32: O quê? Caraca, meu irmão, três pares. Que irado,
16: três
32: hein?
16: Pares de ingressos.
32: Que isso,
16: então,
32: mano.
16: Participa aí. Além disso, tem a sanduicheira também. Então, ou seja, muita gente pode se dar bem hoje. Tá só começando o Estação Band FM, ô Ângelo.
32: Vambora, o que é, hein?
16: Quem é que tá fazendo aniversário hoje,
32: hein? Hoje faz aniversário o Frank Aguiar, o cãozinho dos teclados.
16: Frank Aguiar. Deixa eu dar uma olhada nele.
32: Frank Aguiar.
16: Esse maluco
32: aí,
16: esse
32: cara não envelhece. Impressionante, cara.
16: Não sei
32: cara.
16: Quem é. Eu acho que ele é plastificado pra caramba. Deixa eu dar uma olhada aí.
32: Ele não muda, cara. Ele tá a mesma cara.
16: Ele
32: já...
16: muita plástica.
32: É, há 150 anos. Olha lá, não muda,
16: exatamente.
32: Não.
16: Exatamente. Tu vê que ele agora só tá rindo ali, ó.
32: É verdade.
16: Essa foto aí que ele tá de camisa branca.
32: Olha esse cabelinho aqui, hein? Olha lá.
16: O cabelete é maneiro.
32: É. Peruca, né? Deve ser. É, ele tá bem, né? Tá, parabéns,
16: deve
32: Frank.
16: Ser a mesma peruca da Joelma.
32: É.
16: Meus parabéns, meu querido. Tamo junto. O que mais, Ângelo?
32: Peruca da Joelma. É caracolada, cara.
16: A dela não sai de jeito nenhum, não, tá? Que ela dá aquelas cabeçadas.
32: Essa peruca aqui é a peruca da Gretchen,
16: aquela,
32: não é?
16: Aquela bateção destaca que ela dá com a cabeça e não sai a peruca.
32: Mas a Gretchen
16: não,
32: agora tá careca, cara. Fala besteira, não.
16: Não, não falei Gretchen, eu falei Joelma.
32: Ah, tá, é verdade.
16: Quem mais que faz aniversário hoje?
32: O Dentuço Ronaldo Fenômeno!
16: Grande Ronaldo Fenômeno!
32: O Cascão, né?
16: Pô, esse é maneiro demais, caraca, meu irmão. Cracaço de bola. Ganhou o pentacampeonato lá pra gente. Depois, e o joelho dele é uma coisa de louco.
32: É impressionante,
16: né,
32: compadre.
16: É, aquele joelho destruído. É. Aliás, se juntar o joelho... Ah, deixa pra lá, meu irmão. Deixa ele aí.
32: Valeu, Ronaldo. Parabéns pra você que descobriu antes da gente como é que é, por que é que o joelho estala.
16: Por que o joelho estala, exatamente.
32: Descobriu antes da gente.
16: Ângelo.
32: O que é, Luiz Fernando?
16: Jornalismo, por favor, jornalismo.
32: Aqui, vambora.
16: Olha aqui, hein? Japonês que se casou com uma cantora virtual.
32: E aí?
16: Lembra disso? A gente já falou dele aqui.
32: Lembro mesmo?
16: Agora ele quer fundar uma associação, meu irmão. Vagabundo não perde tempo, quer logo ganhar um dinheirinho. A gente vai falar sobre isso já já. Quem mais, Ângelo?
32: Olha, médicos indicam sexo ou masturbação 3 vezes por semana pra ele eliminar pedras nos rins.
16: Aí, ó, tu elimina a pedra do rim e arruma uma pedra no peito.
32: É por isso que eu tô todo empedrado, né? Eu não faço nenhum desses dois aí.
16: Exatamente, tu não tinha no rim, mas ficou cheio de pedra no peito, porque tu era muito mão de lego.
32: Para de bobeira, toma conta da tua vida, cara.
16: Olha, essa aqui a gente ia falar ontem, não deu tempo, ficou pra ontem, ficou pra hoje. Homem joga a esposa no poço por causa do Dodge.
32: Ah, não.
16: Esse miserinha tá bolado com o dote dele, que é isso, ínfimo, cara. E tá querendo descontar na mulher. É um otário.
32: Que bobeira, não é isso não, cara. É outra coisa. Para de bobeira. Nada a ver com isso, cara. Bobeira, Luiz Fernando.
16: Tudo isso e muito mais a partir de agora nessa treta disfarçada de programa. Olha que beleza, hein?
32: É, meu irmão.
16: Sextou.
32: É.
16: E a gente tá aqui amarradaço
32: feliz,
16: com a sua companhia.
32: Né,
16: muito obrigado pela carona que você dá pra gente. Você que tá aí no seu trabalho, você que tá em casa, você que tá no carro, indo pra casa, passeando, no transporte coletivo. Valeu pela moral e participe, hein? 999-777-030. Ô, Ângelo.
32: O que é, hein?
16: Eu preciso dar um papo reto aqui.
32: Então vai lá, vai.
16: Isso aqui é pra você. Seja a pessoa que seu cachorro acredita que você é.
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1: Que beleza, aê. Essa é boa, né, meu irmão? Pra recordar, né?
0: Que isso?
1: Tretas, tretas, tretas e mais tretas. De segunda a sexta-feira aqui em 91.1. Espalha pra geral, porque é aqui que você dá aquele upgrade.
0: Nossa, mano. Caraca.
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0: Eu não consigo falar isso. Como é que é?
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0: Upgrade.
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0: Upgrade na mente.
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0: Legal.
1: Que está em cartaz no nosso Teatro Claro Mais. Ô, Ângelo!
0: Que é, Luiz Fernando?
1: Qual é a primeira treta, hein?
0: Ah, mano, vamos falar do Japa, né? Que se casou com cantora virtual e agora ele quer fundar uma associação.
1: A gente já falou desse cara aqui, é o famoso Akihiko. Akihiko Kondo.
0: Akihiko Kondo.
1: Repete aí, Akihiko Kondo.
0: Akihiko Kondo.
1: Ele, esse boneco aí.
0: Ele tá
1: aí,
0: feliz, né, lá? Como
1: feliz,
0: é que ele tá?
1: Feliz, ele casou com um holograma, né? Na verdade, ele tá casado com esse holograma aí.
0: Essa menina aqui é?
1: Essa menina virtual desde 2018.
0: Olha, como ele tá apaixonado, né, cara?
1: E ele é fiel, tá, Ângelo? Segundo o Akihiko, ele nunca traiu, meu irmão. E ele gastou, Ângelo, na época, 85 mil reais no casamento.
0: Que isso, meu irmão? Pra casar com essa boneca de faz de conta?
1: É, mas essa boneca tem nome. É a Miku.
0: Não é possível. É mentira sua. Vou procurar. Onde que tá isso escrito? Tu inventou, não é possível. Sexta-feira,
1: inventei,
0: né,
1: cara. Pô, Hatsumi Miku. E o casamento do Kondo com a Miku. Pô, cara, eu tô...
0: Que merda. Não é possível.
1: Você tem mania, cara. Tem mania de ficar rindo do nome dos outros.
0: Aí que eu levo duas horas pra chegar aqui, meu irmão. Ainda bem que a gente se diverte, né?
1: O casamento do Kondo com a Miku não foi nada convencional. Por quê?
0: Porque a Miku... O que aconteceu?
1: Porque Miku... Miku é um desenho. É um desenho animado. De 16 anos.
0: Que com isso, novinha, né, compadre?
1: E Miku é regaladão, sabe? Tem dois... Dois olhos.
0: Tem dois ainda?
1: Dois?
0: Meu Deus!
1: Miku tem dois olhos arregalados.
0: Que isso,
1: e tem um rabão azul, tá ligado?
0: Esse aqui?
1: É esse rabo azul aí. Ó, rabão azul, rabo de cavalo, né, compadre?
0: Que isso, mano?
1: Exatamente. E o que que acontece? No casório...
0: E Miku é cabeludo, né?
1: Miku é cabeludo.
0: Tinha visto Miku azul. Tu já viu dessa cor?
1: Já.
0: Você é maluquice, não é possível.
1: No casório, só pra você ter uma ideia, a Miku, ela foi representada por uma versão de pelúcia. Por quê?
0: Ah, tô vendo aqui no colinho dele.
1: Isso aí. Ele foi representado por essa versão de pelúcia para os convidados poderem entender, para compreender.
0: O juiz de paz também, para poder abençoar, né?
1: Exatamente, para abençoar Miku. E aí, o que que acontece?
0: E aí, o que aconteceu? Hein? Me conta, tô curioso. Não é possível, meu
1: os
0: irmão.
1: Os anos se passaram e o Kondo...
0: Quem tem o Kondo?
1: Ele foi chamado de louco
0: Até eu, né? Lógico, pô, pelo amor de Deus, gente. Ah,
1: e
0: não.
1: Cansado disso, ele fundou uma associação.
0: Pra quê?
1: Pra poder promover essa compreensão, entendeu? Porque várias pessoas, segundo o Condor, têm atração sexual direcionada pra personagens, como o Miku. Tá. Muita gente gosta.
0: Não, que baixaria, né?
1: Hoje?
0: Não, mas nem pensar. Tu não começa, pelo amor de Deus. Tá começando o programa, Luiz Fernando. Ah, não perturba não a minha vida. Olha não, tá só. Tudo bem. Olha, eu fiz uma oração tão boa. Não me tira da graça não, tá?
1: Ângelo.
0: Ah, não, cara.
1: Estação Band FM.
0: Ah, não.
1: É um programa inclusivo.
0: Ah, que merda.
1: Inclusivo,
0: não, pelo amor de Deus.
1: E ecumênico.
0: Não,
1: a gente tá falando de casamento.
0: Ah, não, cara.
1: A gente tá falando de inclusão.
0: Não, não liga pro Japão não. Deixa pra lá, meu irmão. Depois você liga. Ah, não.
1: O cara casou,
0: cara. O que eu tenho com isso, cara? Pelo amor de Deus.
1: Ele fundou uma associação. Vamos dar voz a ele.
0: Não, não é possível não, cara. Ah, não, mano. Isso não tá um contrato. Cara, não assinei contrato disso, não. Não é possível. Para com isso, pelo amor de Deus. O programa tá começando, cara. Pô, para de bobeira.
1: Não, aí, mas nós não vamos falar com o Miku, não. É só com o Condor.
0: Ah, que sacanagem, meu irmão. Pelo amor de Deus, não dá um tempo, tá?
1: Não, peraí, é rapidinho.
0: Não, dá um tempo, cara. Dá um tempo, pelo amor de Deus, cara.
2: Pô, aí é demais, cara.
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1: 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Aê. Que delícia. Que recordação maneira é isso, mano. Estação Band FM, é isso. É esse mix de informação relevante. Você acabou de ouvir uma notícia diretamente do Japão. E é isso. Temos muitos jornalistas espalhados por todo o planeta para te municiar das melhores informações para você poder ter o que conversar nas rodinhas aí de amigo. Acabamos de contar uma história que você não vai achar em nenhum lugar. Além disso, muita música boa e além disso, prêmio. 999-777-030. 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
1: 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Então,
0: maneiro.
1: Pra você que é PCD, pra você que conhece algum PCD e quer presenteá-lo, é agora, 999-777-030. Ângelo, vamos abanar carvão?
0: Agora, vamos lá, tá na hora.
2: Já, já, na Band FM, tem essa da Simone Mendes que você...

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7: Oi, Ângela, atualizando agora a região da Lagoa, porque o trânsito segue difícil para você motorista, tanto pela Borges de Medeiros, quanto pela Epitácio Pessoa, na saída da Zona Sul, de preferência, pelo Aterro do Flamengo. Pra se dar bem a qualquer hora do dia, com precinho suave, pede 99 Food pelo app da 99. Daqui a pouco eu volto.
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0: Vambora.
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1: Do seu jeito. Aê. Pagodinho do GG.
0: É, apaixonadinha, você me deixou.
1: Tretas, tretas, tretas e mais tretas.
0: Ai, meu
1: de
0: Deus.
1: De segunda a sexta-feira aqui em 91.1. E detalhe, hein? É. Você participa, interage, manda áudio e concorre a prêmio. O que tá valendo, Ângelo?
0: Hoje a gente tem aqui aquela sanduicheira que prensa de uma vez só, duas de uma vez, né? É, essa aqui é legal, é da Britânia, aí, né?
1: E além disso, tem três pares de ingressos.
0: Isso.
1: Pra você assistir a peça Estrela d'Alva
0: amanhã,
1: Teatro Claro Mais, em Copacabana.
0: Vai ser bom, hein?
1: Uma sessão especial pra acessibilidade.
0: Especial.
1: Então, se você conhece alguém, ou se você tem alguma... Explica, Ângelo.
0: Alguma condição.
1: Alguma condição.
0: Que se enquadre.
1: Exatamente.
0: É, é isso.
1: Você
0: é.
1: Que é autista.
0: É.
1: Você que é PCD, cadeirante.
0: Né?
1: Exatamente.
0: Pronto.
1: Você que é PCD.
0: Pronto, é isso.
1: É isso.
0: Tá valendo pra todo mundo. E você que conhece PCD também pode
1: também
0: concorrer.
1: Pode, claro, né?
0: 999-777-030.
1: É isso, né?
0: Ô, Ângelo, tem áudio aí?
1: Aqui, ó. Esse áudio aqui é legal, ó. Oi, cadê? Vai.
2: Fala, seus malvadinhos.
0: E aí?
2: Hoje vocês estão na malvadeza, né?
0: E lá.
2: Hoje vocês estão em baú.
0: Ia lá.
2: Júlio César aqui de Belfor Roxo.
1: Qual é,
2: Júlio César? Assistindo vocês.
0: Que treta, irmão.
1: Qual é, Júlio César?
0: Já é, Julinho.
1: Isso aqui é um programa totalmente puro.
0: É.
1: É ou não é, Anjo?
0: É, rapaz, pelo amor de Deus, não fala assim.
1: Quem
0: né?
1: mais?
0: O Diego Souza escreveu. Fala aí, turma do Estação Band FM, aqui é de São João da Barra, ouvindo vocês.
1: São João da Barra, aí, terra do conhaque.
0: Ó, primeiramente, quero dizer que vocês são top, a Band FM é a melhor do Brasil.
1: Muito
0: manda
1: obrigado.
0: Manda aqui pra mim, pra minha esposa Juliana, pro meu filho Vicente.
1: Aí,
0: e Deus
1: ó.
0: Abençoe vocês, é isso,
1: sintam-se minha. Abraçados, beijados e muito obrigado pela audiência.
0: Gostei.
1: Em São João da Barra. Eu conheço São João da Barra.
0: São João da Barra, meu irmão. Caraca, que maneiro.
1: Isso aí, maneiro demais.
0: Outro áudio aqui, oi.
3: Boa noite, meus amores.
1: Oi.
3: Passando aqui, caso alguém ouça o meu áudio, já que tem pão que ninguém coloca meu áudio. Mas só pra lembrar que Magé
1: assim,
3: continua ligado em vocês.
1: Magé aí,
3: Rose
1: ó.
3: Martins.
1: Valeu, Rose.
3: Está sempre ligadinho em vocês.
0: Valeu. Ali tem Pau Grande ali do
1: Rose
0: lado,
1: Rose de
0: né?
1: Magé.
0: É, tem Pau Grande ali, tem Pau Grande, tem Piabetá.
1: Tu ia muito lá,
0: não,
1: né?
0: Não ia não.
1: Tu não tem parente lá?
0: Tem parte da família da minha mãe, é tudo por ali, né?
1: Parte da família da mãe é de
0: terra
1: Pau
0: do
1: Grande.
0: É terra do Garrincha, né, Luiz Fernando?
1: É terra do Garrincha.
0: Terra do Garrincha,
1: exatamente.
0: Né?
1: Hoje não vamos dar uma banada no carvão?
0: Ah, vambora, tu jura?
1: Já, então, já a gente volta.
0: É, daqui a pouquinho a gente volta, peraí.
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0: Deise, conta pra gente.
6: Voltei, Ângelo, pela zona sudoeste da cidade, Avenida das Américas, com trânsito intenso pra você que segue em direção ao Recreio, você que vai optando pela Avenida Lúcio Costa, vai fazendo um bom negócio. 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
1: 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Tamo de volta na parada, Ângelo, não dá nem pra respirar.
0: Não dá mesmo não, agora vai.
1: Já, já, vamos com tudo.
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1: Ó, quando a gente gosta de verdade, né? Faz coisas que nem imagina fazer. Muda planos, enfrenta desafios e até deixa o orgulho de lado. Tudo porque aquela pessoa ali faz a vida ter um sentido diferente, não é? Bora aqui pra 98 buscar essa música pro Lembra Dessa. Dessa sexta-feira, ó, gente, finalzinho do Estação Band FM. Barão Vermelho, por você.

0: meu Deus, 19h55, quando for 8 horas vai começar aquela coisa chata, aquela porcaria daquele voz do Brasil, é esse que é o nome?
1: Boa noite, Band FM, aqui é o Rubinho de Mesquita, motorista de aplicativo. Hoje minha filhota faz 13 anos, Ana Júlia, se amarra em vocês, dá os parabéns pra ela aí.

0: Rádio do seu jeito. Romance Rosa com Ed Brito e Samuel. Pra fechar uma estação Band FM dessa sexta-feira, minha gente. Viu, lembra dessa também? Foi caprichado esse lembra dessa aqui por você do Barão Vermelho. Pra matar a saudade, né, galera? Pra matar a saudade. Essa aqui, hein? Bora liberar aqui os prêmios que sorteamos. Aliás, colocamos pra sorteio no Estação Band FM Luiz Fernando. Ah, sei lá onde é que tá. Tá tudo aqui dele, ó. Mas ele é assim, né? Ele vaza do nada, né? Ele some. Sei lá. É. Essa aqui. Atenção, hein? Tá valendo sanduicheira elétrica da Britânia. Vai sair aqui pra Maria de Fátima Ribeiro. Maria! De Fátima Ribeiro de São João de Meriti, 3427. Sanduicheira pra você, linda. Essa aqui é top, hein, Maria? Maria! E, linda, presta atenção, são 5 dias úteis, tem que passar aqui na rádio, tá? Não esquece a identidade, entre meio-dia e 5 da tarde, tamo na Álvaro Ramos 350, em Botafogo. Maria, só trazer sua identidade aqui, tá bom, meu bem? 5 dias úteis a contar de segunda-feira, viu? E atenção, hein? Um par de ingressos pra curtir o Dia Nacional do Teatro Acessível no Teatro Claro Mais, mais uma da Band FM amanhã, hein, gente? Amanhã, hein? Oh, top demais isso aqui, cara. 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Dia Nacional do Teatro Acessível. Alô, Maria! Maria não, essa aqui é Rita. Rita de Cássia, 1322. Parabéns, Ritinha! Ô, Ritinha! Um par de ingressos pra você. Atenção, Paulo Conceição, 7193, final de telefone. Alô, Paulinho! E alô, Daniele Fonseca, final de telefone, 1925. Parabéns, parabéns! Ó, esses três aí, cada um par de ingressos, tá? Nossa equipe de promoção vai fazer contato com vocês para passar todas as coordenadas e como é que vocês vão fazer para usufruir desses ingressos, viu, gente? 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Minha Estrela Dalva, peça linda, maravilhosa, esperando você no Teatro Claro Mais amanhã, no Dia do Teatro Acessível, Dia Nacional do Teatro Acessível. Estação Band FM vai embora também, né? Mas talvez volte na segunda-feira, 6, alguma coisinha, aqui pela Band FM. Obrigado pela sua audiência, você que esteve com a gente aí, dando essa moral, né? Essa paciência tremenda que você tem com a gente, é isso. Valeu mesmo, tá? Ah, peraí, eu tenho que me despedir agora não, que eu tenho que falar com a Deise antes. É rápido, peraí, já volto.
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0: Vamos lá,
2: Deise. Oi, Ângelo. Bora falar da Zona Sudoeste, Avenida Ayrton Senna, com lentidão para você que segue em direção à linha amarela, no acesso pela Américas até a chegada à Barra Olímpica. Salvador Allende apresenta melhores condições para você, motorista que segue em direção à Taquara. 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Uma ótima noite pra você, Ângelo, e pra todos os ouvintes da Band FM. Segunda-feira tô de volta.
0: Vou falar do Deise, te espero na segunda-feira. Um beijo pra você, bom descanso. Bom final de semana pra você que vai continuar ouvindo aqui a Band FM. Volto na segunda, gente, 4 da tarde. Valeu!
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27: Conta também com orientações, manuais e um painel com informações que desmontam fake news. Reportagem Luana Karen.
28: Quem recebe aposentadoria, pensão ou benefício assistencial do Instituto Nacional do Seguro Social e votar nas eleições deste ano, poderá ter a prova de vida registrada automaticamente.
29: Isso porque o comparecimento às urnas é uma das formas reconhecidas pelo INSS para confirmar que o beneficiário está vivo.
27: Aposentados e pensionistas podem contar com mais uma forma de realizar a prova de vida, o comparecimento às urnas. O INSS recebe os dados da Justiça Eleitoral e faz o registro automaticamente. A medida faz parte de uma mudança no procedimento, que deixou de exigir que o aposentado se desloque a uma agência para a prova de vida. O próprio INSS cruza informações de diferentes bases do governo para verificar se a pessoa continua viva. Nas eleições municipais de 2024, a Justiça Eleitoral registrou dados de mais de 20 milhões de beneficiários. Desse total, cerca de 5 milhões tiveram a prova de vida atualizada. É o que explica o ministro da Previdência Social, Volney Queiroz.
0: É uma portaria de 2022 e que foi validada na eleição de 2024, então todas aquelas pessoas que compareceram às eleições de 2024 tiveram o comparecimento eleitoral com prova de vida. Então agora em 2026, novamente, as pessoas que precisarem fazer a prova de vida, comparecendo às urnas em outubro, elas validam a sua vida com o comparecimento eleitoral.
27: Mas votar não é a única forma de fazer a prova de vida. O procedimento automático do INSS também passa por outros registros utilizados pelo governo, como, por exemplo, a renovação da Carteira Nacional de Habilitação. Quando necessário, também podem ser utilizados meios digitais ou presenciais. Entre as opções estão o reconhecimento facial pelo aplicativo GovBR e o atendimento nos balcões ou nos terminais de autoatendimento do banco pagador, quando esses serviços estiverem disponíveis. A orientação é acompanhar a situação pelos canais oficiais do INSS. Quem estiver com a prova de vida pendente poderá receber uma comunicação para regularizar a situação. As informações podem ser consultadas pelo telefone 135 ou pelo aplicativo e site Meu INSS. Reportagem Thaís de Araújo.
28: Quando alguém pega o dinheiro ou mexe nos bens de uma pessoa idosa sem ela permitir, isso também é uma forma de violência.
29: É o chamado abuso patrimonial e financeiro. Pode acontecer quando alguém usa a aposentadoria do idoso, fica com o cartão ou a senha, vende um bem sem autorização ou até faz empréstimos no nome da pessoa.
28: E é importante ficar de olho nesses sinais e saber onde denunciar.
1: De acordo com o Ministério dos Direitos Humanos e da Cidadania, a violência patrimonial e financeira contra a pessoa idosa ocorre quando o dinheiro, benefícios, bens ou documentos são apropriados, retidos ou utilizados sem autorização. Entre as situações estão o uso indevido de aposentadorias, a retenção de cartões e senhas, a venda de bens sem consentimento e a contratação forçada de empréstimos. Também são considerados abusos a oferta de empréstimos sem solicitação clara, a emissão de informações sobre taxas e contratos e golpes como boletos falsos, falso parente e extorsões por aplicativos de mensagens. Suspeitas ou casos de violência podem ser denunciados pelo Disque 100 gratuitamente, 24 horas por dia. O canal recebe denúncias de vítimas e testemunhas, inclusive de forma anônima. Também é possível pelo WhatsApp no número 61 99611 0100, ou pelo Telegram, procurando por Direitos Humanos Brasil. Também é possível procurar delegacias de polícia, o Ministério Público, as defensorias públicas e serviços de assistência social e saúde em situação de risco imediato. A orientação é ligar para o 190. Dilson Santa Fé, para a Voz do Brasil.
29: O Disque 100 é um canal que acolhe e encaminha denúncias de violações dos direitos humanos no Brasil.
28: Entre 1º de janeiro e início de setembro deste ano, foram recebidas mais de 508 mil denúncias, segundo o painel de dados da Ouvidoria Nacional de Direitos Humanos.
29: E para que ninguém deixe de recorrer a esse canal por falta de informação, conheça agora os principais mitos e verdades sobre o serviço.
2: O Disque Direitos Humanos, conhecido como Disque 100, nunca desliga. Está disponível 24 horas, todos os dias, inclusive aos sábados, domingos e feriados. A equipe acolhe as denúncias de grupos vulneráveis, como idosos, indígenas, crianças e adolescentes e pessoas com deficiência, e direciona às instituições competentes. Mas a desinformação pode dificultar o acesso da população brasileira ao serviço. Por isso, vamos conhecer agora alguns mitos e verdades relacionados ao Disque 100.
3: A pessoa denunciante deve ser identificada?
2: Mito. O denunciante não é obrigado a se identificar. Mas para isso, o anonimato deve ser solicitado durante o atendimento.
4: O Disque 100 substitui serviços de emergência?
2: Isso também é um mito. Um serviço não substitui os outros. Em cenários de perigo iminente, não hesite em procurar a Polícia Militar pelo 190, o Corpo de Bombeiros ligando 193 ou o SAMU no 192.
4: Se comprovada a violação, o agressor poderá ser responsabilizado?
2: Verdade, mas sempre respeitando o devido processo legal e observando o direito ao contraditório, ampla defesa e a presunção da inocência. Lembrando que os profissionais da ouvidoria não entram em contato com o denunciante ou com a vítima para comunicar o desfecho da denúncia. Caso o denunciante queira receber atualizações, é necessário entrar em contato com o Disque 100 e informar o número de protocolo recebido no momento da denúncia.
5: E se a denúncia for feita de má fé, o denunciante poderá responder judicialmente?
2: Também é verdade. No Brasil, existem mecanismos legais que permitem a responsabilização de quem aciona serviços públicos com má fé. Por isso, o serviço Disque 100 e outros canais de denúncias devem ser utilizados com responsabilidade.
6: É preciso apresentar provas materiais para a abertura de um protocolo de denúncia?
2: Mito. As provas ajudam na apuração, mas não são obrigatórias, porque nem sempre é possível reunir materiais que comprovem uma violação. Mas algumas informações são essenciais para o prosseguimento da denúncia, como o nome da vítima e do autor, local, data e a descrição do episódio. Vale lembrar que a ligação para o Disque 100 é gratuita e, além do atendimento telefônico, o serviço recebe denúncias pelo WhatsApp, Telegram, videochamadas em língua brasileira de sinais e presencialmente na sede do Ministério dos Direitos Humanos e da Cidadania, em Brasília. Reportagem Graziele Bezerra.
28: E quem precisar recorrer ao Disque 100 pelo WhatsApp, anote aí, o número é 61 99611 0100.
29: A prova nacional docente, a PND, será realizada neste domingo, dia 20, em 806 cidades de todo o país.
28: A avaliação pode ser usada em processos seletivos e concursos públicos para a carreira de professor da educação básica.
7: Neste domingo acontece a Prova Nacional Docente. A avaliação é destinada a concluintes de licenciaturas, graduados e profissionais da educação interessados em utilizar a nota em processos seletivos para a carreira docente. Nesta edição, a PND tem uma função a mais. A mesma avaliação teórica será utilizada como Exame Nacional de Desempenho dos Estudantes, o ENAD das licenciaturas. A prova avalia a formação dos estudantes que pretendem atuar na educação. O diretor de graduação do Instituto Federal do Tocantins, Daniel Marra da Silva, destaca que a avaliação é fundamental para certificar o conhecimento dos futuros educadores e dos cursos de licenciaturas.
8: Além de avaliar o desempenho do estudante no curso e nos dar um retrato de como que o curso está sendo desenvolvido mesmo, da qualidade, ou nos oferece subsídios para melhorias, né? Também oferece essa oportunidade ao estudante de, a partir do desempenho, assumir um concurso público por instituições que adotem esse sistema.
7: A prova tem duas partes, são 30 questões objetivas e uma discursiva de formação geral docente, além de outras 50 questões específicas da área de licenciatura. Ao todo, são 21 áreas avaliadas, entre elas pedagogia, matemática, história, geografia e educação física. Elisiane Marim Galeazzi, estudante de Farroupilha, no Rio Grande do Sul, vai participar do exame e fala como se preparou.
9: É importante desenvolver uma boa capacidade de interpretação, relacionando os conteúdos estudados com as situações concretas da prática docente.
7: João Antônio, estudante de Física em Palmas, Tocantins, também vai participar. Para ele, a carreira já está definida e será dentro da sala de aula.
10: A gente vê uma grande tendência a pessoas desistirem da educação, da sala de aula. Eu me sinto transformado pela educação e eu quero levar isso para frente.
7: É preciso ficar atento aos horários. Os portões abrem ao meio-dia e fecham em preto preterivelmente à 1 da tarde pelo horário de Brasília. A prova começa à 1h30 e termina às 7 da noite. O candidato deve levar documento oficial com foto e caneta esferográfica preta de material transparente. O celular e outros eletrônicos devem ser desligados e guardados no envelope porta-objetos. O local de prova está no cartão de confirmação da inscrição disponível no sistema PND. Colocução de Edinaldo Júnior, reportagem Pablo Mundim.
29: Hoje é Dia Nacional de Conscientização e Incentivo ao Diagnóstico Precoce do Retinoblastoma,
28: que é o câncer nos olhos mais comum em crianças.
29: A melhor estratégia de combate à doença é observar os olhinhos e fazer exames preventivos.
28: E o tratamento está disponível no Sistema Único de Saúde.
11: O retinoblastoma é um tipo raro de câncer ocular que se desenvolve na retina. Ele acomete principalmente crianças com menos de 5 anos de idade. É o tumor intraocular mais frequente na infância. A chefe do Serviço de Oncologia Pediátrica do Instituto Nacional do Câncer, o INCA, doutora Sima Ferman, fala dos sintomas da doença.
12: Os principais são a leucocoria, que é o reflexo branco na pupila quando a luz incide. Mas tem outros sinais e sintomas também importantes, como o estrabismo, ou mesmo o olhinho vermelho, né, que fica vermelho, ou dor, ou queda da visão. São sintomas importantes e que merecem uma investigação o mais rápido possível.
11: E hoje é o Dia Nacional de Conscientização e Incentivo ao Diagnóstico Precoce do Retinoblastoma. Descobrir a doença com antecedência é fundamental para um tratamento de sucesso, com até 98% de cura, diminuindo assim as chances de cegueira. O retinoblastoma ganhou maior visibilidade após a filha dos jornalistas Tiago Leifert e Dayana Garbim receber o diagnóstico da doença. Depois disso, o casal criou uma ONG e uma campanha De Olho nos Olhinhos, que incentiva pais e responsáveis a fazerem pelo menos um exame de vista a cada 6 meses, para afastar o risco da doença. A campanha tem o apoio do Instituto Nacional do Câncer. Tiago Leifert fala da importância do diagnóstico precoce.
13: O retinoblastoma atinge crianças de 0 a 5 anos. Elas não vão falar que elas não estão enxergando, elas vão tentar se adaptar e cabe a nós, os adultos que estão ali em volta, a gente tem que ficar de olho nos olhinhos. Então a gente decidiu compartilhar com as famílias para que as pessoas pudessem chegar ao tratamento antes do que a gente conseguiu. Não só as famílias, também professores, a tia da creche, grupo do futebol, do seu condomínio, todo mundo tem que ficar de olho nos olhinhos.
11: O Sistema Único de Saúde oferece tratamento integral para o retinoblastoma. Os pacientes são encaminhados para unidades de assistência de alta complexidade em oncologia. O SUS cobre exames, cirurgias, quimioterapia e radioterapia quando são necessárias. As informações sobre o tratamento estão disponíveis em gov.br/INCA. Com locução de Thaísa Vitória, reportagem Cleide Lopes.
29: A Anvisa, Agência Nacional de Vigilância Sanitária, proibiu a importação, o armazenamento, a distribuição, a comercialização e a propaganda e também o uso da caneta de GLP-1 denominada T36.
28: O medicamento não possui registro sanitário junto à Anvisa e não teve a sua segurança e eficácia avaliadas no Brasil.
29: A comercialização desse produto, popularmente conhecido como caneta emagrecedora, por meio do site golfarma.shop, também foi proibida.
28: O site vinha anunciando medicamentos sem registro no Brasil, à base de tirzepatida ou que alegavam supostamente ter como princípio a retatrutida, substância que ainda não possui registro em nenhum país do mundo.
29: É importante esclarecer que sites em geral não podem vender medicamentos para qualquer indicação, em nenhuma hipótese.
14: A voz pelo Brasil.
28: Pegue lanterna, capacete, calça e sapato fechado e vista-se com roupas confortáveis.
29: A nossa viagem hoje é no escuro, mas de uma beleza plena.
28: Vamos conhecer as cavernas da Chapada Diamantina, na Bahia.
29: E você ainda tem a opção de visitar uma das mais de 30 mil grutas e cavernas espalhadas por todo o Brasil.
15: Imagina caminhar por um ambiente onde a luz do sol não chega. em salões subterrâneos, rios, formações rochosas e estruturas que levaram milhares ou até milhões de anos para se formar. É o universo das cavernas e grutas, patrimônio natural brasileiro. E no país, são mais de 30 mil, de acordo com o ICMBio, Instituto Chico Mendes de Conservação da Biodiversidade. E que tal conhecer algumas delas com a gente? Estamos na Chapada Diamantina, no interior da Bahia. E vamos começar nosso roteiro em Iraquara, conhecida como capital das grutas e cavernas. O guia turístico Rael de Souza, que nasceu na cidade, conta o que você pode encontrar pela região.
16: Iraquara é conhecida como a capital de grutas e cavernas do Brasil. Então, tem mais de 200 grutas catalogadas, somente tem 7 que é aberta à visitação. Eu vou citar aqui o nome de algumas dessas, das grutas, que tem Gruta da Fumaça, Lapa Doce, é Caverna Torrinha, é Gruta da Pratinha, Gruta Azul, Maneiro, Bolo de Noiva.
15: Dessas grutas que o Rael acabou de citar, entre as mais famosas estão a Lapa Doce e a Gruta da Pratinha. Cada uma oferece uma experiência diferente. A Lapa Doce é uma caverna seca, com formações calcárias milenares e salões que chegam a 25 metros de altura. A única luz que entra é a da lanterna que acompanha os visitantes. Já a Gruta da Pratinha é chamada de Oásis do Sertão Baiano, pelas suas águas incrivelmente azuis e transparentes. Quem não perde a oportunidade de ir a essa região é a baiana Elizeni Fernandes, que hoje mora em São Paulo.
17: Lá em Iraquara mesmo, tem a gruta que fica na Fazenda Pratinha, né? Lá tem duas grutas, que é a Gruta Pratinha e a Gruta Azul. A Gruta Azul, a gente não pode entrar, né, na água, mas para tirar foto. Geralmente o turista vai assim mais no período da tarde, né? Ali por volta das 2 horas, que é onde o sol bate na caverna e a água ali fica toda iluminada, né? Tem a Gruta Pratinha, que é mais para mergulho, né? Tem uns passeios ali que você faz o mergulho. É uma experiência, assim, incrível.
15: Visitar nossas cavernas é caminhar entre catedrais de pedras milenares, flutuar em rios subterrâneos de água azul cristalina e vivenciar o silêncio absoluto da natureza. Ficou curioso? Então se liga na dica do ICMBio. Quando for planejar o passeio, verificar a distância e o grau de esforço físico exigido.
17: Mergulho é uma experiência assim, incrível.
15: Visitar nossas cavernas é caminhar entre catedrais de pedras milenares, flutuar em rios subterrâneos de água azul cristalina e vivenciar o silêncio absoluto da natureza. Ficou curioso? Então se liga na dica do ICMBio. Quando for planejar

0: A chegada da primavera, vamos falar de flores, projetos e cidades que produzem e exportam esse bem tão delicado.
1: Vamos conhecer Olambra, em São Paulo, uma estância turística conhecida como a Cidade das Flores.
0: O local é responsável por 40% da produção nacional de flores e plantas ornamentais, além de dominar 80% das exportações do setor no país.
1: Então, até sexta-feira, na nossa próxima viagem pelo país.
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1: Fique agora com as notícias do Poder Judiciário e do Congresso Nacional. Boa noite, um bom fim de semana.
0: A gente volta na segunda-feira. Uma boa noite.

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2: Supremo confirma a validade da norma que proíbe delegados de chefiar policiamento extensivo no Rio.
3: Semana Nacional da Execução Trabalhista arrecada mais de 4 bilhões de reais.
2: STJ mantém condenação de ex-deputada Flor de Lis a 50 anos de prisão e anulação de júri que absolveu outros 3 réus.
3: Boa noite, eu sou Leandro Bezerra.
2: Eu sou Walter Lima.
3: Confirmada pelos ministros do Supremo Tribunal Federal a validade da norma que proíbe delegados de chefiar policiamento ostensivo no Rio de Janeiro.
2: A decisão foi tomada em sessão virtual. Os ministros julgaram uma ação direta de inconstitucionalidade contra uma lei estadual de 2025, que estabelece o exercício de funções de comando ou de chefia em forças de segurança.
3: STJ mantém condenação da ex-deputada federal Flor de Lis dos Santos de Souza a 50 anos de reclusão pela morte, em 2019, do pastor Anderson do Carmo de Souza, o então marido dela.
2: Os ministros também mantiveram uma anulação de júri que absolveu outros 3 réus. Fátima Uchoa.
4: O assassinato a tiros do pastor Anderson ocorreu na casa da família em Niterói. Flor de Lis foi condenada por planejar o crime. O Tribunal de Justiça do Rio de Janeiro havia anulado a absolvição de uma neta biológica da ex-deputada e de 2 filhos adotivos, sob o fundamento de que a decisão dos jurados foi contrária às provas do processo. Por isso, os 3 devem ser submetidos a novo júri popular. Em relação a Flor de Lis, a relatora no STJ, desembargadora convocada Nilsoni de Freitas, observou que a decisão de pronúncia que levou a ex-deputada a julgamento apresentou fundamentação suficiente com base em provas periciais e testemunhais.
3: Mais de 4 bilhões de reais foram arrecadados nesta edição da Semana Nacional da Execução Trabalhista.
2: Durante 5 dias, a Justiça do Trabalho concentrou esforços para garantir o pagamento de dívidas já reconhecidas. Larissa Batista.
5: Os dados parciais desta edição revelam a dimensão da iniciativa. Cerca de 77 mil audiências foram realizadas em todo o país e mais de 20 mil acordos foram firmados entre trabalhadores e empresas. Ao todo, mais de 4 bilhões de reais foram arrecadados. Neste ano, a Força-Tarefa concentrou esforços nos grandes devedores e na localização de bens. A estratégia buscou encontrar recursos para quitar milhares de dívidas trabalhistas, de quem já tinha o direito reconhecido.
3: As eleições estão chegando e a Justiça Eleitoral tem alguns aplicativos que vão facilitar a vida do eleitor.
2: Essas ferramentas permitem consultar serviços, denunciar irregularidades e acompanhar informações da votação. Estevam Furtado.
6: O e-título permite consultar o local de votação, a situação eleitoral e outros serviços. Já o Pardal é o canal para denunciar irregularidades como propaganda ilegal e suspeita de compra de votos. O boletim na mão permite consultar os votos registrados nos boletins de urna a partir do QR Code impresso no documento. E o aplicativo Mesário reúne treinamentos e orientações para quem vai trabalhar nas sessões eleitorais. Todos eles estão disponíveis gratuitamente nas lojas Google Play e Apple Store.
3: O Ministério Público Federal divulga novo balanço sobre o uso de recursos ambientais do caso Brumadinho.
2: O relatório apresenta avanços em obras, compras de veículos, drones e regularização de terras nas unidades de conservação. Sabrine Menezes.
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0: decisão da Justiça Federal, com anuência do MPF, do Ministério do Meio Ambiente e do IBAMA, o projeto G7 Parques Nacionais converte multas ambientais da Vale em investimentos para a preservação de 7 parques nacionais de Minas Gerais. Segundo o relatório, no período mais recente foram solicitados 21 milhões de reais, usados principalmente em contratos de engenharia. Os recursos também financiam projetos de infraestrutura, compra de equipamentos e regularização fundiária. As novas solicitações de aporte financeiro, cerca de 37 milhões de reais, serão utilizados para proteger as unidades, melhorar as estruturas dos parques e incentivar o turismo sustentável.
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1: A você uma boa noite.
2: Um fim de semana excelente e até segunda-feira.
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5: Eu sou Humberto Pinheiro e estes são os destaques de hoje do Jornal do Senado, que começa agora. Plataformas digitais terão que divulgar relatórios sobre proteção de crianças e adolescentes. Há 80 anos, Constituição de 1946 marcava a redemocratização do Brasil. Projeto no Senado amplia direitos de trabalhadores domésticos no seguro-desemprego. Boa noite. As plataformas digitais com mais de 1 milhão de usuários menores de 18 anos precisam publicar o primeiro relatório semestral de transparência previsto no Estatuto Digital da Criança e do Adolescente. O documento deve detalhar as medidas adotadas para proteger crianças e adolescentes, além de informar como a plataforma identifica e enfrenta riscos e recebe e trata denúncias. A exigência vale para provedores e aplicações de internet destinados a menores de idade ou com acesso provável por esse público. Repórter Pedro Pincer.
6: Plataformas digitais acessadas por crianças e adolescentes com mais de 1 milhão de usuários menores de 18 anos precisam publicar o primeiro relatório semestral de transparência previsto no ECA Digital. O documento precisa detalhar como a plataforma protege crianças e adolescentes e como lida com riscos e denúncias. O autor da proposta do ECA Digital foi o senador Alessandro Vieira, do MDB de Sergipe. Ele destaca a importância e o ineditismo da legislação.
7: Nós estamos regulando parcialmente a atividade das empresas mais poderosas da história do capitalismo. Essa é a primeira lei das Américas nessa matéria. As empresas serão obrigadas a, por padrão, organizar seus aplicativos, seus produtos, seus serviços, na forma mais protetiva para a criança e o adolescente. Esse é um projeto, essa é uma legislação voltada para a proteção da criança e adolescente.
6: Mais informações sobre o ECA Digital e sobre as obrigações previstas podem ser consultadas em gov.br/ANPD.
5: Há 80 anos, em 18 de setembro de 1946, o Brasil promulgava uma nova Constituição, após o fim do Estado Novo. A Carta Constitucional reestabeleceu as eleições diretas, fortaleceu o Congresso Nacional e devolveu autonomia política e administrativa a estados e municípios. O texto também ampliou direitos e garantias individuais e marcou a redemocratização do país. Mais detalhes com o repórter Rodrigo Rezende.
8: Depois de 15 anos de governo Getúlio Vargas, entre 1930 e 1945, e 8 anos da ditadura do Estado Novo, iniciada em 1937, o Brasil teria, em 1946, uma nova Constituição. O consultor legislativo Gilberto Guerzoni ressalta que o fim da Segunda Guerra acelerou o processo de democratização no país e praticamente exigiu a elaboração de um novo conjunto de leis. O presidente da Assembleia Constituinte foi o senador Melo Viana. Em 18 de setembro de 1946, a nova carta foi promulgada e, segundo Guerzoni, era uma Constituição liberal e a mais democrática até então.
9: Nós temos a volta da autonomia dos estados e municípios, das eleições diretas para governador e prefeito e para presidente da República, né, o restabelecimento das assembleias legislativas, das câmaras municipais e do próprio Congresso Nacional.
8: A Constituição de 1946 ficou em vigor até o golpe de 1964. 1964. Ela foi substituída formalmente pela Carta de 1967.
5: Busca pela igualdade de direitos para os trabalhadores domésticos deve ganhar mais um capítulo com o novo projeto apresentado no Senado. A proposta pretende alterar a lei que regulamenta o trabalho doméstico remunerado para equiparar as regras do seguro-desemprego da categoria às aplicadas aos demais trabalhadores. Repórter Douglas Castilho.
10: Atualmente, a trabalhadora doméstica demitida sem justa causa tem direito a ganhar um salário mínimo em até 3 parcelas, desde que tenha trabalhado por pelo menos 15 meses nos 2 anos que antecederam o fim do emprego. As demais categorias profissionais podem ganhar de 3 a 5 parcelas e o valor é calculado com base na média dos últimos salários. O consultor legislativo da Casa, Bernardo Schettini, destacou que, apesar dos avanços alcançados nos últimos anos, a garantia plena na Seguridade Social das trabalhadoras domésticas ainda não foi atingida.
11: Hoje, essas trabalhadoras e esses trabalhadores também acessam o FGTS, o próprio seguro-desemprego, tem direito a uma jornada e uma escala de trabalho dignas, recebem horas extras quando devidas. A principal divergência hoje em dia, no âmbito da Seguridade Social, está no seguro-desemprego.
10: Outro ponto do projeto indica o Fundo de Amparo ao Trabalhador, FAT, como fonte para custear os gastos com a implementação das novas regras. O texto agora aguarda envio às comissões pertinentes.
5: Uma proposta e análise na Comissão de Educação propõe a instalação de botão de pânico nas escolas. Além do dispositivo emergencial para acionar autoridades, o texto também prevê que estabelecimentos de ensino das redes pública e privada implementem medidas como câmeras de vigilância e treinamento de pessoal responsável pelos equipamentos de segurança. O objetivo do projeto é prevenir e combater a violência escolar. Por isso, estipula que todo ano ocorram simulações para testar os planos de segurança, que devem contar com a participação obrigatória de alunos e funcionários. O texto determina ainda que os estados mantenham áreas de inteligência voltadas à prevenção de agressões nas escolas, inclusive no ambiente virtual.
3: Eleições 2026.
5: Falta pouco para o dia das eleições de 4 de outubro. A Justiça Eleitoral já analisou mais de 99% dos pedidos de registro de candidatura em todo o país. Os tribunais eleitorais também já começaram a preparar as urnas eletrônicas. O processo inclui a instalação dos sistemas e a inserção dos dados que serão utilizados na votação. A reportagem é de Raíssa Abreu.
12: Segundo o presidente do TSE, ministro Cássio Nunes Marques, é só depois do julgamento de todos os pedidos de candidatura que os tribunais regionais podem lacrar o sistema das urnas eletrônicas. Os dados dos 13 candidatos à presidência da República já foram carregados. É o que conta o coordenador de processamento da Secretaria Judiciária do Tribunal, Daniel Vasconcelos.
13: Na sequência, os TREs irão fazer também essas cerimônias de encerramento do cândido, de modo que para cada unidade da federação seja dada a carga de todos os cargos, não só de presidente, mas dos demais que estão em jogo esse ano.
12: O primeiro turno das eleições acontece no dia 4 de outubro.
5: Lembrando que neste ano o eleitor irá votar em 2 senadores, mas atenção, são 2 senadores diferentes, um voto para cada candidato ou candidata. Primeiro, o eleitor escolherá um candidato e confirmará a escolha. Em seguida, registrará o outro voto. Se o eleitor repetir o mesmo número nas 2 oportunidades, apenas o primeiro voto será considerado válido. O segundo será anulado automaticamente pela urna eletrônica. Também é importante lembrar que na votação para senador não é possível votar na legenda, ou seja, o eleitor não poderá digitar apenas o número do partido. Caso isso aconteça, o voto para senador será considerado nulo. No dia da eleição, é permitido levar os números dos candidatos anotados no papel. O primeiro turno da eleição ocorre no dia 4 de outubro. E para ajudar o cidadão a se informar melhor, o Senado Federal criou uma página especial para a cobertura das eleições. O site pode ser acessado por meio do endereço senado.leg.br/eleições. Música. Com trabalhos técnicos de Eliseu Caires, o Jornal do Senado fica por aqui. Acompanhe agora as notícias do Tribunal de Contas da União e da Câmara dos Deputados. Boa noite e um bom fim de semana.
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14: O Tribunal de Contas da União avaliou as barreiras enfrentadas por pequenos provedores de internet no Brasil. Essas empresas têm papel importante na expansão da conectividade. Em municípios com até 30 mil habitantes, elas respondem por 91% das conexões de fibra ótica. A auditoria identificou problemas que aumentam custos e dificultam investimentos. Entre eles, estão dificuldades para compartilhar postes, acesso ao crédito e a concorrência com provedores ilegais. O TCU também apontou que o furto de cabos e a atuação de organizações criminosas prejudicam a prestação do serviço em alguns locais. O tribunal recomendou que a Agência Nacional de Telecomunicações e o Ministério das Comunicações revejam as regras de compartilhamento de infraestrutura e adotem medidas contra provedores ilegais. Saiba mais em tcu.gov.br.
3: 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Jornal Câmara dos Deputados.
15: Câmara cria regras especiais para controle sanitário da agricultura familiar.
16: Deputados estudam modernizar sistema de busca de pessoas desaparecidas.
15: Comissão inclui cálculo do fator amazônico nas políticas públicas da região.
17: Boa noite. A Comissão da Amazônia aprovou a inclusão do chamado fator amazônico no cálculo das políticas de desenvolvimento social para a região. A repórter Fabielle Pires tem os detalhes.
18: Avançou mais um passo na Câmara dos Deputados a proposta que insere o chamado fator amazônico em políticas públicas do governo federal. O projeto foi aprovado pela Comissão da Amazônia e dos Povos Originários e Tradicionais. A ideia é que sejam considerados custos e prazos adicionais ao planejar e executar políticas de desenvolvimento social na Amazônia Legal, incluindo processos de compras públicas. A proposta foi apresentada por vários deputados da bancada amazônica de partidos diferentes. Segundo a justificativa do projeto, os desafios logísticos da Amazônia acabam aumentando os custos de produtos, serviços e investimentos públicos na região. Esses custos estão relacionados às grandes distâncias, às dificuldades de transporte, ao acesso a comunidades isoladas e às condições climáticas da região. Em entrevista à Rádio Câmara, o relator da proposta da Comissão da Amazônia, deputado Dorinaldo Malafaia, do PDT do Amapá, explicou que a região passa por dificuldades logísticas na organização de diferentes políticas públicas, de distribuição de alimentos e a cobertura vacinal de áreas isoladas.
19: O fator amazônico e o custo amazônico, ele é uma realidade nossa. Nós precisamos avançar do ponto de vista das políticas públicas, das políticas de gestão, para que a gente possa realmente adaptar isso a uma realidade que é a desigualdade regional.
18: O texto foi aprovado pela Comissão da Amazônia na versão sugerida pelo relator. Entre as mudanças propostas por Dorinaldo Malafaia ao projeto original, estão alterações na nova lei de licitações para que o valor estimado das contratações públicas na região amazônica inclua gastos extras com deslocamento, comunicação e acesso limitado a recursos. A proposta, que inclui o fator amazônico em políticas de desenvolvimento social, já havia sido aprovado também pela Comissão de Previdência, Assistência Social, Infância, Adolescência e Família. O projeto agora segue para a Comissão de Constituição e Justiça. Para virar lei, a proposta precisa ser aprovada pela Câmara e pelo Senado. Da Rádio Câmara de Brasília, Fabielle Pires.
3: Desenvolvimento Regional.
15: Roberto Duarte, do Republicanos do Acre, propõe criar um programa nacional para ampliar o acesso à energia solar com linhas de crédito quitadas a partir da própria economia obtida na conta de luz. A iniciativa também prevê o uso do saldo do FGTS para custear a instalação dos sistemas fotovoltaicos.
17: Roberto Duarte acrescenta que a proposta engloba um incentivo a condomínios solares comunitários, condições facilitadas para famílias de baixa renda e uma verba específica para financiar projetos por meio de emendas parlamentares.
3: Consumidor.
15: Celso Russomano, do Republicanos de São Paulo, é autor de projeto que obriga aplicativos de transporte e entrega a detalhar a composição do preço cobrado do consumidor. A plataforma deverá informar quanto fica com a empresa e quanto do valor é repassado a prestadores de serviço e estabelecimentos.
17: Celso Russomano também determina que as informações sobre o preço apareçam antes da confirmação da compra, inclusive quando houver o chamado reajuste dinâmico. O texto ainda exige a disponibilidade do histórico de cada operação por pelo menos 12 meses.
3: Homenagem.
15: Luciano Vieira, do PSDB do Rio de Janeiro, apresentou o projeto que inclui o nome de Sérgio Vieira de Mello no livro dos Heróis e Heroínas da Pátria. A homenagem visa reconhecer a atuação do brasileiro que foi alto comissário da ONU, morto em um atentado à bomba no Iraque em 2003.
17: Luciano Vieira lembra que Sérgio Vieira de Mello atuou durante 34 anos na Organização das Nações Unidas, em missões voltadas à paz e aos direitos humanos. Entre as missões, o parlamentar destaca a condução do processo de independência do Timor-Leste, de 1999 a 2002.
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3: Saúde.
15: Passou em mais uma comissão da Câmara a proposta que prevê a criação de protocolo para atendimento de mulheres na menopausa pelo SUS. A repórter Maria Neves traz mais informações sobre o texto.
21: A Comissão de Finanças e Tributação da Câmara dos Deputados aprovou o projeto que obriga o Sistema Único de Saúde a elaborar protocolo clínico para o tratamento dos sintomas do climatério. Esse período, que começa por volta dos 40 anos e representa a transição da fase reprodutiva para a não reprodutiva da mulher, costuma ser marcado por sintomas físicos e emocionais. A autora do texto, deputada Ana Paula Lima, do PT de Santa Catarina, enumera algumas das dificuldades enfrentadas pelas mulheres nessa fase.
22: Aproximadamente 85% das mulheres experimentam fogachos durante a transição menopausal tardia e no pós-menopausa inicial. E cerca de 50% das mulheres no pós-menopausa eventualmente desenvolvem sintomas de atrofia vulvo-vaginal, incluindo secura vaginal e dispareunia.
21: O projeto original de Ana Paula Lima previa apenas a oferta de terapia hormonal pelo SUS. No entanto, a relatora na Comissão de Finanças e Tributação, deputada Ana Pimentel, do PT Mineiro, recomendou que se aprovasse a versão apresentada na Comissão de Defesa dos Direitos da Mulher. No entendimento da relatora, ao obrigar o Sistema Único de Saúde a oferecer terapia hormonal a mulheres no climatério, o projeto criava despesa obrigatória de caráter continuado para o Executivo Federal. Nesse caso, seria necessário apresentar a estimativa de custo da nova exigência e formas de compensar o gasto. De acordo com Ana Pimentel, o texto aprovado supera essa dificuldade por reformular a proposição em termos predominantemente normativos e programáticos. Em lugar de assegurar de forma direta a oferta obrigatória do tratamento hormonal, passa a prever que o sistema de saúde pode ofertar diferentes abordagens terapêuticas, inclusive hormonais. O projeto agora será analisado pela Comissão de Constituição Comissão e Justiça. Se aprovado, poderá seguir para a análise do Senado. Da Rádio Câmara de Brasília, Maria Neves.
3: Previdência.
17: Para Adolfo Viana, do PSDB da Bahia, a conquista de um emprego formal não deve significar a perda imediata do Bolsa Família. O projeto de autoria do deputado estabelece a permanência da família no programa por 24 meses com o pagamento integral do benefício.
15: A proposta estabelece que a regra valeria mesmo quando a nova renda ultrapassar os limites atualmente previstos. Adolfo Viana sustenta que a medida dá mais segurança ao trabalhador, estimula a formalização e amplia a base de contribuintes da Previdência Social.
3: Educação.
17: Projeto de Rafael Brito, do MDB de Alagoas, altera a fórmula do repasse do PNAE, o Programa Nacional de Alimentação Escolar, para aumentar os recursos da merenda escolar, especialmente para o Norte e Nordeste. O objetivo é melhor atender estudantes em situação de vulnerabilidade econômica.
0: Hoje, o recurso da merenda é calculado apenas pelo número de alunos matriculados, sem considerar que existem escolas, por exemplo, que a maioria dos estudantes vive em situação de pobreza ou tem na alimentação escolar a principal refeição do seu dia. Essa minha proposta, ela não retira recurso nenhum do município, para ficar bem claro. Todos continuam recebendo o valor que já recebem. O que a gente está fazendo é criar um repasse adicional para os estudantes em situação de pobreza e extrema pobreza, garantindo mais recursos de alimentação justamente para as escolas que atendem quem mais precisa.
15: Rafael Brito esclarece ainda que o aumento será gradual até 2031. Segundo ele, a medida segue uma recomendação técnica do governo federal e usará dados existentes nos sistemas do CadÚnico e do Bolsa Família para evitar distorções e burocracia.
3: Cultura.
17: A coxinha pode ser reconhecida como patrimônio cultural e material do Brasil por causa de sua relevância histórica, cultural e gastronômica. O texto de Vitor Lipe, do PSD de São Paulo, destaca a presença do salgado em diferentes regiões e sua relação com a identidade alimentar do país.
15: O deputado também ressalta a importância econômica da coxinha, especialmente para pequenos negócios, como lanchonetes e vendedores ambulantes. Segundo Vitor Lipe, a produção e a comercialização do salgado movimentam uma cadeia que envolve empreendedores, indústria e geração de empregos.
3: Segurança Pública.
17: Comissão aprova projeto que busca modernizar o sistema de busca de pessoas desaparecidas. A repórter Silvia Munhato traz mais detalhes sobre as medidas a serem adotadas, inclusive o uso de câmeras de segurança.
1: A Comissão de Finanças e Tributação da Câmara dos Deputados aprovou proposta que busca modernizar a Política Nacional de Busca de Pessoas Desaparecidas. O texto reforça o uso de tecnologia nas investigações. Pela proposta, a política passa a tratar, além do desaparecimento, do combate ao tráfico de pessoas, inclusive quando o crime ocorrer no exterior contra a vítima brasileira. O texto prevê a autorização do uso de câmeras e reconhecimento facial para apoiar as investigações e acelerar a localização de desaparecidos, com regras para proteger dados e preservar o sigilo das apurações. Outra medida é a integração de dados entre sistemas municipais, estaduais e federais, para unificar as ações de busca. No Código Penal é criado artigo que tipifica o crime de desaparecimento ou tráfico de pessoas, englobando condutas como exploração sexual, trabalho escravo, adoção ilegal e remoção de órgãos, prevendo agravantes para situações envolvendo funcionários públicos, vulneráveis ou deslocamento da vítima para outra região. Também é incluído o crime de desaparecimento de pessoas na Lei de Crimes Hediondos, quando praticado contra crianças e adolescentes. E o texto ainda regulamenta o uso do alerta Amber, que teria o objetivo de emitir alertas nacionais para a localização rápida de pessoas desaparecidas a menos de 24 horas. O relator da proposta na Comissão de Segurança Pública, deputado Sanderson, do PL do Rio Grande do Sul, destacou a necessidade de investimentos na área de inteligência.
2: Hoje nós temos algo em torno de 10% apenas dos crimes cometidos são levados a uma condenação. É muito pouco. Nós precisamos elevar isso, mas para elevar precisamos de tecnologia, de inteligência policial, para que o promotor tenha condições de oferecer a denúncia e que os magistrados tenham condições de, com base nas provas, condenarem os culpados, mas a tecnologia deve estar a favor da população brasileira e esse projeto, então, vem justamente nesse sentido.
1: Já a relatora na Comissão de Finanças e Tributação, deputada Camila Jara, do PT do Mato Grosso do Sul, fez alterações no sentido da implementação gradual das medidas previstas. O objetivo é adequar as mudanças à capacidade orçamentária da administração pública. A proposta que moderniza a Política Nacional de Busca de Pessoas Desaparecidas ainda será analisada pela Comissão de Constituição e Justiça. Depois, seguirá para o plenário da Câmara. Da Rádio Câmara de Brasília, Silvia Minhato.
15: Fred Linhares, do Republicanos, apresentou o projeto que inclui o Distrito Federal na regra que aumenta a pena para furto de veículo levado a outra unidade da federação. A mudança busca eliminar a omissão do Código Penal, que atualmente menciona apenas os estados e outros países.
17: Pela proposta de Fred Linhares, o transporte de veículo furtado para o Distrito Federal impõe ao responsável uma pena de 4 a 10 anos de prisão, além de multa. O parlamentar considera que a alteração dá mais segurança jurídica à aplicação da lei.
15: Jadiel Alencar, do Republicanos do Piauí, apresentou relatório favorável à aprovação de projeto que amplia a proteção da imagem, da voz e da privacidade de crianças e adolescentes no ambiente digital. Ele explica que o texto busca combater situações de exposição abusiva.
17: Jadiel Alencar defende que conteúdos considerados prejudiciais sejam retirados das plataformas, com medidas para impedir a republicação do mesmo material. O texto também prevê a exclusão desses conteúdos dos resultados dos serviços de busca na internet.
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3: Agricultura.
15: A Câmara aprovou regras especiais para o controle sanitário de produtos da agricultura familiar. A repórter Paula Bittar nos conta quais são.
23: A Comissão de Constituição e Justiça da Câmara aprovou uma proposta que prevê regras especiais para o controle sanitário e o comércio de produtos alimentícios da agricultura familiar, como doces, queijos e bebidas. O principal ponto da proposta é isentar de autorização governamental prévia a fabricação, a distribuição e a venda de produtos alimentícios coloniais ou artesanais da agricultura familiar, desde que cumpridas certas regras. Pelo texto, poderá haver fiscalização sanitária sobre os alimentos coloniais e artesanais produzidos pelos agricultores familiares, mas ela será prioritariamente orientadora. O projeto prevê que a dispensa de autorização governamental dependerá do cumprimento da lei e de normas relativas à produção, ao controle sanitário e às boas práticas de fabricação. De acordo com o texto aprovado, para comercializar os produtos alimentícios coloniais ou artesanais, os agricultores familiares deverão efetuar o registro eletrônico automático de cada produto previamente à primeira comercialização junto ao órgão competente definido em regulamento, com informações sobre o responsável pela produção, caracterização do produto, área geográfica de comercialização e outras informações. Também deverão capacitar em boas práticas de fabricação de alimentos o profissional responsável por registrar produtos que apresentem risco sanitário relevante, que são, em geral, alimentos mais suscetíveis à deterioração ou contaminação por micro-organismos. O projeto, que prevê regras especiais para o controle sanitário e o comércio de produtos alimentícios da agricultura familiar, segue agora para o Senado Federal. Na Rádio Câmara, de Brasília, Paula Bittar.
17: Dr. Flávio do PL do Rio de Janeiro apresentou projeto para reduzir barreiras à venda regional de produtos da agricultura familiar e artesanal. A proposta permite que produtos circulem fora da cidade de origem sem exigência de adesão ao sistema federal de inspeção.
24: O produtor, às vezes ele produz um queijo, ou um salame, ou um doce no seu município e ele tem um selo de inspeção municipal e ele só pode comercializar dentro do município dele, mas o profissional que dá o selo de inspeção municipal é o mesmo mesmo que dá o selo de inspeção estadual e o selo de inspeção federal, que é o CIF. E às vezes você tem um município de um quilômetro de divisa com outro, a pessoa faz o queijo aqui e é convidado para participar de uma feira de produtos da agricultura familiar ou artesanal, não pode ir porque ele não tem o CISB ou o CIF. O nosso projeto de lei pede que quem tenha o SIM possa comercializar o seu produto da agricultura familiar e artesanal nos municípios vizinhos também. Então a gente quer que, como se fosse, diga assim ao SIM, quem tem o SIM possa comercializar o seu produto em todos os municípios do seu estado.
15: Dr. Flávio afirma que regras sanitárias criadas para grandes empreendimentos dificultam a regularização de pequenos produtores, incentivam a informalidade e limitam o acesso a mercados. Ele explica que o projeto prevê regulamentação pelo Ministério da Agricultura em até 180 dias.
17: Diego Andrade, do PSD de Minas Gerais, defende a criação do programa Leite do Povo para oferecer até 30 litros por mês aos beneficiários do Bolsa Família. Pela proposta, o governo federal deve pagar parte do custo e o restante seria descontado diretamente do benefício.
15: Diego Andrade afirma que a iniciativa pretende ampliar o acesso à alimentação com prioridade para famílias com crianças pequenas, gestantes e idosos. Ele também defende que a compra do leite seja feita de produtores e cooperativas brasileiras para fortalecer a produção nacional.
17: Termina agora o Jornal Câmara dos Deputados, produzido pela Rádio Câmara, com trabalhos técnicos de Wellington Teles e a apresentação de Val Monteiro e Luciana Vieira. Uma boa noite para você.
15: A Voz do Brasil está de volta na segunda-feira. Boa noite e bom fim de semana.
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9: 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Mas quem acabou sendo acusado foi o ministro André Mendonça, que tem a obrigação de colocar o assunto em pauta. 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Sofri muito na prefeitura quando contrariei interesses e acabei sendo eu processado. Vamos orar por ele. Vamos pedir a Deus que se faça justiça no Brasil.
10: Não é normal um povo inteiro entrar na